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5: Relacionamento. Ter uma boa rede de amigos e familiares está associado à maior longevidade, enquanto a solidão está associada a riscos de doenças cardíacas.
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aí, música bonita pra você, com o trio Parada Dura, e a gente segue aqui com o programa Embalos da Noite, falando pra você de Fox Internet. 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

E a gente traz mais música para você curtir. Agora a gente traz Daniel Cuitelinho e Milionário Zé Rico para cantar para todos que estão sintonizados na 89,5.

20 horas e 24 minutos, boa noite, tchau, vida boa, é pelo menos assim que está registrado aqui no nosso WhatsApp, é que só tem moda boa, viu? Um grande abraço, obrigada pela sintonia. E olha, agora próximo sucesso vai para os nossos queridos caminhoneiros, os motoristas de carga pesada que transportam o progresso do nosso país. Um grande abraço a você que está me dando uma carona. Vá com Deus, viu? Tem alguém te esperando em algum lugar. Para vocês todos, João Mineiro e Marciano, canta pra gente.

0: Ok, João Mineiro e Marciano, caminhão é assim. E a gente segue com o programa Embalos da Noite. 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
0: Nós vamos de música, Cleito Camargo, Não Posso Ouvir Esta Música, quando são 20 horas e 31 minutos. E eu já volto para atender a dona Meralda.

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14: A busca por substitutos do açúcar ganhou um novo capítulo com as descobertas sobre a alulose, um raro monossacarídeo presente naturalmente no figo e no bordo. Um estudo do Centro de Ciências da Saúde da Universidade do Texas comprovou que a alulose possui 70% do poder adoçante do açúcar comum, mas com apenas 10% das calorias. O grande diferencial científico revelado é que a alulose não é metabolizada pelo fígado e não eleva a glicose ou a insulina no sangue. Além disso, a substância ativa a liberação do hormônio GLP-1 no intestino de forma natural, promovendo a sensação de saciedade e auxiliando no controle do apetite. A aprovação e os testes clínicos colocam esse ingrediente na vanguarda da nutrição para a prevenção da diabetes tipo 2. 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

0: Muito bem, Hugo e Thiago, No Lugar Onde Eu Moro. Belíssima canção, né? E agora são 20 horas e 50 minutos e eu vou atender a dona Meralda, que está aguardando já um tempinho, né, dona Meralda? Tudo bem? Boa noite.
1: Boa noite, Sibete. Tudo bem?
0: Graças a Deus.
1: Hoje eu queria ouvir a música O Sol Se Põe com o Padre Ezequiel.
0: Certo.
1: Aí eu ofereço para toda a minha família, para todos os meus amigos, a Marinês, para a Elaine, para a Fátima.
0: Para
1: todos os pessoal ali da paróquia Santo Agostinho, para nosso pároco Padre Jefferson, para os funcionários ali da secretaria.
0: Certo.
1: Enfim, para todos que estão ouvindo o programa.
0: Tá bom.
1: Abraço a todos, uma boa e abençoada noite para todos nós.
0: Amém.
1: Com as bênçãos de Deus.
0: Amém. Obrigada. Um grande abraço, dona Meralda. Quem participa com a gente também, Ana Maria de Moraes. Boa noite, Ana.
2: Oi, Sidete, boa noite.
0: Boa noite, tudo.
2: Não se fala.
0: Verdade, hein?
2: Não, mas é, eu ouço a Rádio Nazaré todo dia.
0: Ei, coisa boa.
2: Porque participo, tá? Do quase seu programa à noite.
0: Tá certo.
2: Que a gente tá fazendo tantas coisas, esquece.
0: Eu sei.
2: Não esquece, assim, de passar mensagem,
0: tá,
2: de
0: certo.
2: Ouvir a rádio, não.
0: Ei, coisa
2: a
0: boa.
2: Rádio tem 24 horas.
0: Muito bem.
2: Manda uma música boa, hein?
0: Tá bom.
2: Deixa pra você escolher.
0: Ixi,
2: tá bom?
0: Que responsabilidade, hein? Um grande abraço, obrigada, viu? Já já eu mando uma bela música para você, tá? Enquanto eu preparo também a música que a dona Meralda pediu, eu vou trazer aqui Gilberto Gilmar e Leonardo Triste, para todos que estão curtindo, e já vou preparando aí as músicas que me foram solicitadas, tá bom, dona Meralda? Já já eu volto e também vou trazer uma bela canção aí para nossa querida Ana Maria de Moraes, estava com saudade já, viu? Grande abraço, povo de Deus!

20h56 e eu trago agora a Edson Hudson. Ainda ontem chorei de saudade. Essa vai para Ana Maria de Moraes, que está ligadinha com a gente. Obrigada pelo carinho.

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3: Terça-feira, 1 de setembro de 2026, está entrando no ar mais uma edição do nosso Repórter Destaque. Eu sou Kleber Salles e você vai ficar muito bem informado a partir de agora com as principais notícias do Brasil e do mundo. O Brasil registrou 830.890 roubos e furtos de celulares em 2025, uma queda de 9% em relação ao ano anterior. Os roubos diminuíram 18,6%, enquanto os furtos cresceram 0,9%. Os furtos já representam 61% das ocorrências e muitas vezes acontecem sem que a vítima perceba na hora, principalmente em locais movimentados e no transporte público. Em média, foram cerca de 1.325 casos por dia. O impacto financeiro também preocupa. Uma pesquisa da Sinseg do Instituto Locomotiva mostra que 60% dos entrevistados já tiveram o celular levado ou conhece alguém que passou por isso e não conseguiu comprar outro imediatamente. Eu sou Kleber Salles e volto daqui a pouco com novas informações para você. Continue ligado.
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3: A Hora do Consumidor chegando nesta terça-feira com a mensagem aqui da Rita de Feira de Santana, na Bahia. Ela comprou um eletrodoméstico e a fabricante parou de produzir peças para ele. O produto ainda é relativamente novo, né? A empresa pode simplesmente dizer que não tem mais peça? Pois é, Rita, olha, o artigo 32, né, do Código de Defesa do Consumidor determina que fabricantes e importadores devem assegurar a oferta de componentes e peças de reposição enquanto não cessar a fabricação ou importação do produto, viu? Mesmo depois disso, a oferta deve ser mantida por período razoável, tá bom? Portanto, se você não consegue encontrar uma peça necessária para reparar o equipamento, peça uma posição formal da empresa e guarde o protocolo, tá? Fica aí a nossa dica para você. Eu sou Kleber Salles, esse foi o quadro A Hora do Consumidor. Grande abraço e até lá, hein?
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3: Uma nova regulamentação do programa Farmácia Popular prevê modernização tecnológica, ampliação do acesso e melhoria no monitoramento do serviço. O Ministério da Saúde informou que um grupo de trabalho vai avaliar a oferta de exames de sangue e urina, testes rápidos, teleatendimento e monitoramento de tratamentos. Também será estudado o credenciamento de unidades em áreas vulneráveis, principalmente nas periferias de grandes centros. Para regiões com dificuldade de acesso, como áreas ribeirinhas, poderão ser avaliadas estruturas alternativas, como unidades volantes ou avançadas. A atualização também prevê o uso de inteligência artificial para identificação de pacientes, inclusive com biometria e reconhecimento facial. O objetivo é reforçar o controle, combater fraudes e melhorar o acompanhamento das unidades credenciadas. Eu sou Kleber Salles e volto daqui a pouco com novas informações no seu rádio. Fique ligado.
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9: Os alimentos ricos em fibras, como aveia, semente de chia, linhaça e lentilha, além de auxiliarem na digestão, ajudam a aumentar a sensação de saciedade. Ou seja, você come menos e sente menos fome. Eles também contribuem para manter a microbiota do intestino saudável, o que ajuda a reduzir o risco de desenvolver a síndrome do intestino irritável, que costuma causar dores abdominais, diarreia e constipação.
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3: Nove e trinta e quatro.
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0: Louvado seja nosso Senhor Jesus Cristo. Para sempre seja louvado, queridos filhos e filhas. Quero saudar a todos. Hoje, dia 1º de setembro. Toca a corneta, sacristão. Toca os carrilhões, sacristão. Mês de setembro, mês da Bíblia. Para nós, mês de Jesus das Santas Chagas. Eu repito, mês de setembro é o mês da Bíblia. Mas para nós é, sem dúvida, o mês de Jesus das Santas Chagas. Querido povo de Deus, é com grande alegria que saúdo a todos. Nós estamos no segundo dia do Tríduo de Libertação. Jesus das Santas Chagas, dai-nos a graça da libertação. Filhos amados, saúdo a todos. A partir da Rádio Evangelizar, de onde tudo começa, as rádios irmãs, cujos nomes cito neste momento. Saúdo a você pela TV Evangelizar, sinal digital em todo o país, em várias cidades, canal aberto, pelo YouTube, Padre Manzotti Oficial, isto mesmo. Inclusive, está lá, acabamos de fazer no YouTube Padre Manzotti, a quaresma de São Miguel Arcanjo. Lembrando a todos, quero saudar o aplicativo da Associação Evangelizar é Preciso e todas as plataformas digitais. E hoje eu quero saudar, seja bem-vinda, TV Maior, canal 11, Campina Grande, Paraíba. TV Maior, canal 11, Campina Grande, Paraíba. Você é convidado a acompanhar a partir das 10 às 6 da manhã. A Diocese de Campina Grande, minha saudação a Dom Dulcênio Fontes de Matos. A partir de hoje, transmissão TV Maior, canal 11, Campina Grande, Paraíba, das 10 às 6 da manhã. Seja bem-vinda! Quero saudar a Rádio São José FM, 87.9, São José de Sonopole, Ceará, com o programa Experiência de Deus. Faz parte da Diocese de Iguatu, Ceará, Dom Geraldo Freire Soares. Portanto, também seja bem-vinda. Rádio São José FM 87.9, São José de Sonopole, Ceará. Filhos amados, vamos rezar. Mês da Bíblia, mês das Santas Chagas, segundo dia do Tríduo de Libertação. Em nome do Pai, do Filho e do Espírito Santo. Amém. Naquele tempo, Jesus desceu a Cafarnaum, cidade da Galiléia, e ali ensinava aos sábados. As pessoas ficaram admiradas com o seu ensinamento, porque Jesus falava com autoridade. Na sinagoga, havia um homem possuído pelo espírito de um demônio impuro, que gritou em alta voz: "Que queres de nós, Jesus Nazareno?" Repito, eles gritavam: "O que queres de nós, Jesus Nazareno? Vieste para nos destruir? Eu sei quem tu és. Tu és o Santo de Deus." Jesus o ameaçou, dizendo: "Cala-te e sai dele. Cala-te e sai dele." Então o demônio lançou o homem no chão e saiu dele, e não lhe fez mal nenhum. O espanto se apossou de todos e eles comentavam entre si: "Que palavra é essa? Ele manda nos espíritos impuros, com autoridade e poder, e eles saem. E a fama de Jesus se espalhava em todos os lugares da redondeza. Jesus agia com poder, autoridade e poder. Senhor, eu clamo a tua autoridade e poder. Eu peço. Eu clamo, Senhor. Clamo por teu poder. Clamo por tua graça. Senhor Jesus, hoje, dentro de uma sinagoga, havia um homem possuído pelo espírito mau. Senhor Jesus, podemos não estar com esse espírito mau diretamente, mas há tantos problemas que nos rondam. Eu tenho os meus e peço que rezem por mim. Você tem os seus e nós rezamos por você. Hoje, terça-feira das Santas Chagas, abrindo o mês de setembro, qual é a graça que você precisa? Tem algo que precisa hoje? Hoje, você está necessitado de uma graça? Peça agora com confiança, Senhor. Eu não mereço essa graça. Não olhe para os meus pouca santidade, poucos méritos, mas eu sei que não olhas para isso, Senhor, mas um coração contrito, humilhado, necessitado. E é por isso que eu clamo pelo teu amor, pelo teu santo nome, Jesus. Pelo teu santo nome, dai-nos esta graça. Peça por intercessão do santo que você se sente próximo. Eu clamo por intercessão de São Pio de Pietrelcina, Santa Luzia. Diga a intenção que você está precisando. Dai esta graça, Senhor, que tanto necessito. Jesus das Santas Chagas, que uma gota do teu sangue redentor caia, pelo teu santo nome caia. Os milagres vão surgir, filho, para o que você está fazendo. Se você tem o terço das Santas Chagas, pegue nas mãos. Larga essa vassoura e reza um pouquinho. Senta nessa cadeira e pega Jesus. Eu te peço essa graça hoje, com humildade e confiança. Jesus, que passaste pelo mundo fazendo o bem, pelas tuas santas chagas dolorosas e gloriosas, atendei-nos, escutai-nos, ouvi-nos, Senhor, atendei-nos, escutai-nos, ouvi-nos, repita pela terceira vez, Senhor, atendei-nos, escutai-nos, ouvi-nos, e eu vou para o intervalo, eu volto já, volte comigo.
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3: Foi assinado o decreto que regulamenta o funcionamento do Mercado Livre de Energia, permitindo que pequenos e médios consumidores escolham de quem comprar a eletricidade. A mudança começa pelos consumidores industriais e comerciais atendidos em baixa tensão a partir de novembro de 2027. Para os demais, incluindo os residenciais, a escolha poderá ser feita a partir de novembro de 2028. As regras não alteram a produção e a transmissão de energia. O decreto também cria normas para migração ao chamado ambiente de contratação livre e prevê um fornecedor de última instância para garantir o abastecimento caso a empresa escolhida deixe de prestar o serviço. A ANEEL será responsável por regulamentar a transição e estabelecer regras de informação e proteção ao consumidor. Eu sou Kleber Salles e volto daqui a pouco com novas informações no seu rádio. Fique ligado.
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10: 9h50.
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0: Eu comecei com grande alegria dizendo que setembro é o mês da Bíblia e você sabe o quanto eu sou apaixonado pela palavra de Deus. Não por acaso, desde que comecei a experiência de Deus, nós temos a leitura orante da palavra. Mês da Bíblia. E como é importante termos a Bíblia, lermos a palavra de Deus, ela é fonte de nossa orientação, da nossa conversão e da nossa busca de Deus. Também o mês de Jesus das Santas Chagas. E tudo culminará na festa das Santas Chagas, que eu quero dizer, você já organizou sua caravana? Você sabe que acontecerá entre os dias 21 e 27 de setembro. Você, de todo o Brasil, organize caravanas, ônibus, vans, lotação e venha. É de segunda a domingo, dia 21 é segunda. Abertura é ao meio-dia. Gente, a programação está maravilhosa. E se não está hoje, já estará. Onde vai estar disponível? Quero ver a programação, padre. Atenção, equipe. Vai estar no evangelizarepreciso.com.br. Evangelizar é preciso. Festa das Santas Chagas. A programação completa. Também, padre Reginaldo Manzotti.com.br. A programação completa. Você está vendo, já está lá. Então, eu quero lembrar que é de segunda a domingo. Gente, começa na segunda-feira, ao meio-dia, e aí não para. Aí não para, é uma programação intensa. Se vale a pena estar presente. Mas eu quero pedir a você que não tem condições de estar, que se organize nessa semana para acompanhar pela TV Evangelizar. Tudo transmitido pela TV Evangelizar, é claro. E também, muitas das coisas, YouTube Padre Manzotti. Lembrando que passaremos na quarta-feira, que é dia de São Pio de Pietrelcina, e depois, no sábado, aquela encenação maravilhosa pelas ruas de Curitiba, onde tem a Via Sacra encenada, as chagas dolorosas de Jesus. Quem vem nessa procissão sabe quanta graça tem. Você já participou de uma das festas de Jesus das Santas Chagas? Eu gostaria que você gravasse. Sacristão, fique atento para a gente soltar esse mês. Você já participou de uma das edições da Festa das Santas Chagas? Grave um áudio para mim, 41-3221-6060. Eu vou soltar na programação. Isso, no sábado, nós teremos a recitação da Via Sacra encenada. E no domingo, as Chagas Gloriosas. Tudo muito lindo. E muitas bênçãos derramadas. Josefa, que a paz de Jesus esteja com você, Josefa.
1: Bom dia, padre.
0: Bom dia. Deus abençoe, Josefa. De onde você fala?
1: Sou da cidade de Itabaianinha, Sergipe.
0: Entendi certo. Itabaianinha.
1: Itabaianinha.
0: Muito bem. De Itabaianinha, Sergipe. Como é que você me acompanha?
1: Pelo YouTube. Uhum. E pelo celular, evangelizar é preciso, pela rádio.
0: Tá certo, querida. A palavra é sua, Josefa.
1: Ai, padre, desculpa, mas eu tô toda me tremendo.
0: Ô, filha, estamos em casa.
1: Eu tinha esse sonho de eu conseguir falar com o Senhor. E o meu motivo é eu pedir orientação ao Senhor.
0: Por favor, que o Divino Espírito Santo nos...
1: Pelo com meu esposo. Eu tive 6 anos de convivência, de casada. Nós temos um filho de 9 anos. E faz agora, tem 2 anos que ele saiu de casa. Agora, dia 8 de janeiro, faz 3 anos.
0: Tá.
1: E eu peço uma orientação e peço que o Senhor toque no coração. Não foi, padre, traição, não foi brigas. O motivo que eu tive, assim, minhas falhas, foi muito bruta com meu filho. Ele falava bruto comigo e eu não aceitava que eu sou mãe, eu não vou deixar um filho me responder. E aí ele foi só prestando atenção. E ele chegou o ponto que eu não estava mais suportando o silêncio dele. Eu cheguei para ele e disse, o nome dele é Jonas. Jonas, vamos conversar. Ele disse, não, amanhã eu estou indo embora. Infelizmente, padre, ele pegou a mala e fez embora.
0: É.
1: Ele não tem ninguém. Eu não tenho ninguém. E eu amo muito ele. E eu queria uma orientação. Muitas pessoas falam, mulher, vai ver sua vida. Siga seu caminho. Mas, padre, eu não consigo. Eu amo ele demais.
0: Tá.
1: E eu peço ao Senhor todos os dias que o Senhor restaure a minha família.
0: Certo.
1: Para nós criar nosso filho com muito amor e carinho.
0: Tá.
1: E eu queria uma orientação do Senhor. Se eu posso continuar esperando.
0: Tá, então espera aí. Vamos devagar com a dor, que o santo é de barro.
1: Isso.
0: Vamos começar assim. Você percebeu que tinha um relacionamento um tanto bruto com o teu filho, é isso?
1: Isso.
0: Depois disso, como é que está o relacionamento com o teu filho?
1: Muito melhor. 99%.
0: Por quem disse isso? Você ou ele?
1: Não, eu estou falando pelo meu filho.
0: Não sei.
1: Eu batia no meu filho... Eu xingava meu filho, hoje eu não bato no meu filho, algo que ele faz, eu boto ele de castigo, mas eu não xingo ele. Tá. Então, assim, eu creio que Deus ele botou isso.
0: Fale.
1: Eu percebo que Deus ele me colocou neste caminho, no deserto, para eu mudar,
0: tá,
1: primeiramente. Porque não adianta ter um relacionamento da forma que eu estava.
0: Bom, então, esse é o primeiro ponto. Houve mudança da sua parte.
1: Houve.
0: Porque, veja, você vai, pensa comigo, a forma que você tratava seu filho não era muito diferente da forma que você tratava seu marido. Não que você batia, não que você fazia, porque teu filho você batia, mas teu marido você não batia. Só que a sua irritação, sua impaciência, os seus palavrões pesavam dentro de casa. Então, por isso que eu comecei dizendo, houve uma mudança na sua forma de lidar dentro de casa?
1: Houve.
0: Tá. Então, veja, o seu marido, se diz que ele não tem ninguém, como é que é o relacionamento de vocês hoje?
1: Hoje, padre, assim, antes ele não pegava o nosso filho na porta de casa e nem falava comigo. Hoje ele fala comigo no telefone, na hora que eu ligar para ele, me atende.
0: Tá.
1: Ele pega o menino, como ele pegou domingo, fala normalmente comigo.
0: Tá.
1: Agora, só assim, no telefone. Na rua, se ele me encontrar, ele não fala. Não sei se ele tem vergonha.
0: Não vamos julgar.
1: É, isso.
0: A questão não é essa. A questão é que, quando ele pegou a mala e foi embora, não estou dizendo que está certo. Ele fez um mecanismo de fuga. Ele fugiu. Só que ele estava dizendo a você que do jeito que você se relacionava, era errado. Ele também errou. Então, propõe para ele uma conversa. O dia que ele vem buscar o filho, proponha para ele, vamos conversar. Só que
1: eu já tentei.
0: E ele?
1: Uma vez eu chamei ele, ele veio aqui na minha casa. E eu falei que eu mudei, queria que ele voltasse para nós criar nosso filho com muito amor. Ele disse que ia pensar, até hoje.
0: Procure de novo.
1: Eu já procurei e ele falou que não tem tempo, mas eu estou esperando passar agora o mês de outubro, porque ele trabalha de comunicação na prefeitura e agora é tempo de política e ele não tem tempo. Aí eu vou esperar passar para chamar ele para conversar.
0: Tá bom. E nós vamos rezar nessa intenção, Josefa. Não desista. Se há amor, não desista. Mas peça a Deus a paciência, peça a Deus a mudança de temperamento, dominar o seu gênio. Vai se preparando.
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8: 10:05. 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

Eu falava com a Josefa de Itabaianinha, Sergipe, acompanha pelo YouTube, Bispo Dom José Genivaldo Garcia, da Diocese de Instância. E, gente, vem, ó Arcanjo São Miguel. Por que que eu estou falando isso? Às 9h30, você fez comigo a quaresma de São Miguel. E você lembra o que foi que nós pedimos? Tudo a ver com o que a Josefa partilhou. Você sabe, as orações são as mesmas. Você está acompanhando a quaresma de São Miguel. Hoje, o 15º dia.

0: leva palavrões, a impaciência leva a bater nos filhos, a impaciência leva dentro de casa a ter uma atitude que estraga tudo. Perdeu às 9h30, perdeu? Daqui a pouco, terminado o programa, vem a missa, mas depois você pode fazer a qualquer horário a quaresma de São Miguel. Padre, eu não comecei. Comece hoje. Eu perdi. Faça hoje. Pedindo hoje a graça da paciência e o combate contra a impaciência. 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
0: 2 Coríntios, capítulo 9, versículo 6. Mas antes de ir propriamente no versículo 6, eu faço um introito. 2 Coríntios, capítulo 9, versículo 1 a 5, eu explico. Paulo diz: vocês vão fazer uma coleta, vocês vão fazer uma oferta, essa é a palavra mais certa, uma oferta para a igreja que está padecendo, a comunidade de Jerusalém, onde tudo começou. Olha que bonito isso. Uma oferta é que me lembra da oferta do óbolo de São Pedro, que quando a igreja inteira faz, o padre até fala, faz o óbolo de São Pedro, depois para os lugares santos, que são os lugares que são mantidos pela custódia dos freis franciscanos lá na Terra Santa. Então, como é importante a gente ter essa noção, que isso é bíblico. E ele diz: olha, para que vocês não passem vergonha, eu vou mandar alguns antes, para que vocês se preparem para a coleta e sejam generosos na coleta, na doação. Às vezes você fala: eu peço demais aqui para a obra evangelizar, mas como manter essa obra sem doação? Não tem como, filho. Não tem, é o único caminho. Feito introito, versículo 6. Lembro disto. Quem planta pouco, colhe pouco. Quem planta muito, colhe muito. Falando de oferta, falando de generosidade. Texto bíblico de hoje, 2 Coríntios, capítulo 9, versículo 6. Quem planta pouco, colhe pouco. Quem planta muito, colhe muito. Que cada um dê a sua oferta

0: conforme resolveu no seu coração, mas não com tristeza, nem por obrigação, pois Deus ama quem dá com alegria. Escute isso, filho, escute isso. E aqui não tem como eu não dizer, na sua comunidade, no dízimo, numa obra de São Pedro, num lugar em Santos, numa campanha de evangelização, sem dúvida, mas também eu estou falando como obra evangelizar, aqui como colaboração. Escute o que diz a palavra de Deus. Lembre-se disso. Quem planta pouco, colhe pouco. Quem planta muito, colhe muito. Que cada um dê a sua oferta conforme resolveu o seu coração. Não com tristeza. Não faça sua oferta com tristeza, nem por obrigação. Deus ama quem dá com alegria. Ei, escuta. Não faça com tristeza a sua oferta. Não faça com obrigação sua oferta. Faça com alegria. Dê com alegria. Deus ama quem dá com alegria. Versículo 8. E Deus pode dar muito mais do que vocês precisam, para que vocês tenham sempre tudo o que necessitam. E ainda mais do que o necessário para fazermos todo tipo de boas obras. Como dizem a Escritura Sagrada, Ele dá generosamente aos pobres e a sua bondade dura para sempre. Versículo 10. E Deus, que dá a semente para semear, o pão para comer, também dará a vocês todas as sementes que vocês precisam. Ele fará com que elas cresçam e deem uma grande colheita, como resultado da generosidade de vocês. Quando você doa com alegria? Com generosidade? Eu não escolhi o tema de hoje. É a leitura. 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
4: Dez e vinte.
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0: e rezemos a palavra de Deus. A leitura de hoje, que ainda no final, no versículo 13, dirá: eles, quem são estes eles? A comunidade de Jerusalém darão glória a Deus, pois este serviço que vocês estão prestando mostra a Ele como vocês são dedicados ao Evangelho de Cristo e que vocês aceitam e seguem. Eles orarão com muito carinho por vocês, por causa do imenso amor que Deus tem mostrado a vocês. Senhor, fruto deste texto de hoje, de Paulo, à comunidade de Corinto, eu peço a graça. Dai-me um coração generoso. Que eu lembre que se eu plantar pouco, colherei pouco. Se eu plantar muito, colherei muito. Então que eu possa ofertar muito. Não por obrigação, nem com tristeza, mas com generosidade. Pois isto agradece, agrada a Deus. Deus ama quem doa com alegria. Sem obrigação, sem tristeza, quem doa com alegria. Dai-me, Senhor, um coração generoso, capaz de doar. Amém. Amém. E fica aí a nossa dica. Há quanto tempo você acompanha o padre pela TV, pelo rádio? Torne-se um associado. Torne-se agora. Você escutou a palavra. 0800 410 6060. Não esqueça da quinta etapa da campanha de Jesus das Santas Chagas. Fico tão feliz de saber que 59 capelinhas foram enviadas do dia 21 ao dia 27, agora recente. E quero valorizar as fotos das pessoas que mandaram. Mande foto do seu grupo. 419-8791-2787. A Nilza Rosa Teixeira, de Presidente Médici, Rondônia. Gorete Albino Custódio Fernandes, de Criciúma, Santa Catarina, meu grande abraço. Francisca Gomes Oliveira, de Dourados, Mato Grosso do Sul, minha saudação. Veridiana Paula de Oliveira Souza, de Cascavel, Ceará. Luiz Carlos Bortolazzi Campos, de Resende, Rio de Janeiro. Gisele Cristina Souza, de São João do Ivaí, Paraná, minha saudação ao padre que está aí. Edilene Maria de Oliveira, Rio Manso, Minas Gerais. Cícer Andrade, Adriana Leite Oliveira, de Cajazeiras, Paraíba. Elisete de Souza Mendes, de Limeira, São Paulo. Glória Pascoal Flor, Governador Valadares, Minas Gerais. Mande as suas fotos. E mais do que isso, torne-se um mensageiro da capelinha hoje, agora, agora. 0800 410 6060, ou 41 3221 6060. André Mateus, que a paz de Jesus esteja com você, André.
1: Bom dia, padre, sua bênção.
0: Deus o abençoe. De onde você fala, filho?
1: Eu falo de Canoinhas, Santa Catarina.
0: Meu abraço a Canoinhas. E como é que você me acompanha ali em Canoinhas, Santa Catarina?
1: Eu te acompanho pelo YouTube ou eu te acompanho pela Alexa, pela Rádio Evangelizar, de onde tudo começa.
0: Tá certo. Apesar de termos ali a Rádio Nativa FM que nos transmite. Diga lá, André.
1: Eu gostaria de dar um testemunho, padre.
0: Por favor, a palavra é sua.
1: Pois então, padre, primeiramente é uma honra estar falando contigo, é um prazer muito grande.
0: Certo.
1: É, o meu irmão, João Lucas, ele nasceu quando eu tinha 8 anos de idade.
0: Tá.
1: Ele nasceu com uma má formação renal.
0: Tá.
1: E ele teve que passar por 6 cirurgias, mais ou menos, quando ainda era bebê.
0: Meu Deus.
1: É. Então, a gente estava em Curitiba nesses dias.
0: Sim.
1: E a gente estava muito perdido, a gente não sabia o que fazer, a gente estava sem luz nenhuma. Foi quando a gente estava cruzando uma avenida em Curitiba e a gente viu uma igreja, a gente parou para rezar.
0: Sim.
1: E a mãe não sabia o que fazer realmente, a gente estava sem luz nenhuma.
0: Sim.
1: Foi quando a gente abriu a porta da igreja e a minha mãe viu de frente para ela Nossa Senhora das Graças com o menino Jesus no colo.
0: Certo.
1: Aí foi que a gente se agarrou a isso e hoje...
0: Que lindo.
1: O meu irmão é 100% saudável, graças a Deus. Ele é o nosso milagre da nossa família, padre.
0: Louvado seja Deus. Então diga, graça recebida.
1: Graça recebida.
0: É graça testemunhada.
1: Toca o sino, sacristão.
0: Amém, André. Louvado seja Deus. Como é que é o nome do seu irmão? João Lucas, né? João Lucas, tá certo. Nome de um apóstolo e de um evangelista. Dos dois evangelistas, né?
1: Isso.
0: Quer deixar alguém em oração, André?
1: Gostaria de deixar a minha avó, que está acompanhando de Curitibano, Santa Catarina.
0: Nome da avó?
1: Amélia Carlon.
0: Meu abraço, dona Amélia, pela Rádio Curitibanos.
1: A minha mãe e meu pai, que no momento estão em Curitiba.
0: Tá.
1: O meu irmão, que no momento ele está na escola.
0: Nome do pai?
1: Nome do pai é um pouquinho difícil, mas vamos lá. Dave.
0: Dave, tá. Da mãe?
1: Alessandra.
0: E do irmão, você já falou, João Lucas, né?
1: Isso, meu irmão tá na escola agora estudando.
0: Quantos anos você tem, André?
1: Eu tenho 23, vou fazer 24, quinta-feira, padre.
0: Parabéns, que Deus abençoe, tá bom?
1: Amém, padre, amém.
0: Deus abençoe. Eu dia 24 de fevereiro, de setembro?
1: Dia 3 de setembro.
0: Ah, dia 3 de setembro, tá bom, quinta-feira, Deus abençoe. Fale, André.
1: Eu sou autista, padre, sou nível 1 de suporte e eu gostaria que o senhor fizesse uma oração a todos os autistas que estão nos escutando
0: claro,
1: nesse momento.
0: Claro, farei agora. Vamos pedir, venha derramar o seu sangue redentor, Jesus, sobre todos os que têm este problema de autismo, para que saibam eles mesmos lidarem com este problema, com as suas limitações e com os seus valores. Mas rezemos pela família, Senhor Jesus, que possa ter hoje a palavra paciência, possa ter discernimento, iluminação sobre todos aqueles que padecem com o autismo. Peçamos pela sociedade, Senhor, que cada vez mais seja inclusiva e que possa jamais discriminar, isolar, seja no ambiente de trabalho, seja na escola, seja onde for. Abençoai e santificai a todos os autistas e seus familiares. Amém. Deus abençoe, André. Deus abençoe, abraço a Canoinha, Santa Catarina. Lá tem a Rádio Nativa FM. Minha saudação, Dom Cleonir Bonetti, da Diocese de Caçador. 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Eu vou para o intervalo, eu volto com a novena, volte comigo.
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22: 10h34.
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hoje é aniversário da rádio Abatiá FM, Abatiá, Paraná, CFM de Capanema, Paraná, aniversário da Cajuru FM, Carmo do Cajuru, Minas Gerais, Coração FM, Itapurã, Mato Grosso do Sul, Esperança FM, Aral Moreira, Mato Grosso do Sul, Cairós FM, São Mateus, Espírito Santo, Metropolitana FM, Caruaru, Pernambuco, Top FM, Itaiópolis, Santa Catarina. Bom, eu quero insistir, você perdeu a quaresma de São Miguel Arcanjo, dá tempo de você agora, terminou o programa? Vai lá no YouTube Padre Manzotti, que é antes da missa, e você vai assistir, rezar, não é assistir, rezar a quaresma de São Miguel. Eu fiz às 9:30 da manhã, o 15º dia. Aí você emenda a experiência de Deus e quem não fez a quaresma de São Miguel. Combate contra a impaciência. Ah, gente, todos nós aqui nos encontramos, né? Precisamos muito, muito, muito. Lembrando que todos os dias, oração da manhã, YouTube Padre Manzotti. Amado povo de Deus, quero lembrar a todos a peregrinação de Pentecostes. Houve uma mudança em virtude ainda do conflito no Oriente Médio. O Pentecostes do jubileu da renovação carismática católica, e eu farei junto, nós faremos lá em Assis. E a saída é dia 6 de maio. Vamos juntos? Dia 6 de maio nós saímos para Pentecostes. Mas a peregrinação começa, gente, em Palermo, no sul da Itália, na Sicília. Na Catedral de Palermo, nós iremos conhecer lugares maravilhosos. Depois, Cefalù, na missa dominical, na Catedral Normanda. Um mosaico lindíssimo do Pantocrato. Deus abençoe que incluímos este lugar. Nós vamos a Siracusa. Sabe por quê? Lá tem a Basílica de Nossa Senhora Santa Luzia. E onde ela foi martirizada, a protetora dos olhos. E vou pagar uma promessa lá na Basílica de Santa Luzia. Vamos a Taormina. De Taormina nós vamos a Tireno, Messina, Pompeia, Nossa Senhora do Rosário de Pompeia. Vamos à Costa Amalfitana. Nunca fizemos essa peregrinação. Vamos juntos. Iremos à Ilha de Capri, belíssima, Igreja de Santo Estevão, Jardim Augusto, Ana Capri, a Igreja de São Miguel Arcanjo. Iremos a Nápoles, onde tem São Januário, aquele santo cujo sangue liquidifica todo ano. E de lá vamos a Assis, primeira parte do Pentecostes. 60 anos da renovação, São Francisco, Santa Clara, São Carlo Acutis. Depois vamos a Roma e terminamos com uma audiência com o Papa Leão XIV. Olha que coisa maravilhosa. Vamos juntos. Entre em contato. 419-8753-3300. Agora, chegou a hora. Segundo dia do Tríduo de Libertação. Rezemos. Ó Senhor, vós sois grande, vós sois Deus, vós sois Pai. Nós os pedimos pelos méritos das santas chagas do vosso Filho Jesus, pela intercessão e auxílio de São Pio de Pietrelcina, que os nossos irmãos e irmãs sejam libertos do maligno que os tornou seus escravos. Vós e todos os santos, vinde em nosso auxílio. Da angústia, da tristeza, da obsessão, pegue o terço das santas chagas, livrai-nos, Senhor. Da fornicação, da inveja, libertai-nos, Senhor. Dos pensamentos de ciúme, da raiva, da morte, libertai-nos, Senhor. De todos os pensamentos de suicídio e do aborto, libertai-nos, Senhor. De todas as formas de sexualidade desordenada, libertai-nos, Senhor. Da divisão da família, de toda amizade que nos afasta do bem, libertai-nos, Senhor. De todos os vícios e compulsões, libertai-nos, Senhor. Da enfermidade física, afetiva, espiritual, libertai-nos, Senhor. De todo ressentimento, mágoa e frustração, libertai-nos, Senhor. De toda agressividade, ira e ódio, libertai-nos, Senhor.
de toda fofoca, mentira, sentimento de vingança, libertai-nos, Senhor, de todos os malefícios, feitiçaria, bruxaria, ocultismo, libertai-nos, Senhor. Ó Senhor que disseste, deixo-vos a paz, dou-vos a minha paz, concedei-nos a libertação de todas as maldições e as graças de gozarmos sempre da vossa paz, pelos méritos das santas chagas de Jesus. Amém. Por Cristo, Senhor nosso. Amém. O Senhor esteja convosco. Ele está no meio de nós. Hoje, terça-feira das santas chagas. Eterno Pai, eu vos ofereço as santas chagas de nosso Senhor Jesus Cristo para curar as de nossas almas. Atendei-nos, Senhor, pelos méritos das santas chagas nesta graça que tanto necessitamos. Abençoai a água, a roupa dos enfermos, as fotos de família, os remédios, por intercessão de São Pio de Pietrelcina, Nossa Senhora do Carmo. E beba dessa água que vai ser abençoada e dê aos seus. Em nome do Pai, do Filho, do Espírito Santo. Amém. E eu me despeço mais do que nunca com o terço Jesus das Santas Chagas no YouTube Padre Manzotti. Evangelizar é preciso.

0: eu quero rezar esta dezena por todos os jovens que estão nos acompanhando e por vocês, jovens, para que vocês sigam o caminho daquele que deu a vida por você. E que todos os jovens sejam protegidos de todos os ataques dos inimigos. Jovens, Jesus os ama e os quer nas suas santas chagas. Coloque a sua intenção pela juventude. Eterno Pai, eu vos ofereço as santas chagas de nosso Senhor Jesus Cristo
1: para curar as nossas almas.
2: Meu Jesus, perdão e misericórdia
1: pelos méritos de vossas santas chagas.
2: Meu Jesus, perdão e misericórdia.
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1: Quatro.

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1: 11:20.

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1: Onze e quarenta.

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1: 11:55.

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1: Meia-noite e 11.

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1: Meia-noite e 27.

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1: Meia-noite, 43.

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1: Uma hora.

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1: Uma e 17.

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0: 1h33.
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0: creio em Deus Pai Todo-Poderoso, Criador do céu e da terra, e em Jesus Cristo, seu único Filho, nosso Senhor, que foi concebido pelo poder do Espírito Santo, nasceu da Virgem Maria, padeceu sob Pôncio Pilatos, foi crucificado, morto e sepultado, desceu à mansão dos mortos, ressuscitou ao terceiro dia, subiu aos céus e está sentado à direita de Deus Pai Todo-Poderoso, donde há de vir a julgar os vivos e os mortos. Creio no Espírito Santo, na Santa Igreja Católica, na comunhão dos santos, na remissão dos pecados, na ressurreição da carne, na vida eterna. Amém. Pai nosso que estais no céu, santificado seja o vosso nome. Venha a nós o vosso reino, seja feita a vossa vontade, assim na terra como no céu.
1: O pão nosso

0: nosso mal. Amém.
1: Ave Maria, cheia de graça, o Senhor é convosco. Bendita sois vós entre as mulheres e bendito é o fruto do vosso ventre, Jesus.
0: Santa Maria, Mãe de Deus, rogai por nós, pecadores, agora e na hora de nossa morte. Amém.
1: Ave Maria, cheia de graça, o Senhor é convosco. Bendita sois vós entre as mulheres e bendito é o fruto do vosso ventre, Jesus.
0: Santa Maria, Mãe de Deus, rogai por nós, pecadores, agora e na hora de nossa morte. Amém.
1: Ave Maria, cheia de graça, o Senhor é convosco. Bendita sois vós entre as mulheres e bendito é o fruto do vosso ventre, Jesus.
0: Santa

0: Pai nosso que estais no céu, santificado seja o vosso nome. Venha a nós o vosso reino, seja feita a vossa vontade, assim na terra como no céu.
1: O pão nosso de cada dia nos dai hoje. Perdoai-nos as nossas ofensas, assim como nós perdoamos a quem nos tem ofendido. E não nos deixeis cair em tentação, mas livrai-nos do mal. Amém.
0: Ave Maria, cheia de graça, o Senhor é convosco. Bendita sois vós entre as mulheres, e bendito é o fruto do vosso ventre, Jesus.
1: Santa Maria, Mãe de Deus, rogai por nós, pecadores, agora e na hora de nossa morte. Amém.
0: Ave Maria, cheia de graça, o Senhor é convosco. Bendita sois vós entre as mulheres, e bendito é o fruto do vosso ventre, Jesus.
1: Santa Maria, Mãe de Deus, rogai por nós, pecadores, agora e na hora de nossa morte. Amém.
0: Ave Maria, cheia de graça, o Senhor é convosco. Bendita sois vós entre as mulheres, e bendito é o fruto do vosso ventre, Jesus.
1: Santa Maria, Mãe de Deus, rogai por nós, pecadores, agora e na hora de nossa morte. Amém.
0: Ave Maria, cheia de graça, o Senhor é convosco. Bendita sois vós entre as mulheres, e bendito é o fruto do vosso ventre, Jesus.
1: Santa Maria, Mãe de Deus, rogai por nós, pecadores, agora e na hora de nossa morte. Amém.
0: Ave Maria, cheia de graça, o Senhor é convosco. Bendita sois vós entre as mulheres, e bendito é o fruto do vosso ventre, Jesus.
1: Santa Maria, Mãe de Deus, rogai por nós, pecadores, agora e na hora de nossa morte. Amém.
0: Ave Maria, cheia de graça, o Senhor é convosco. Bendita sois vós entre as mulheres, e bendito é o fruto do vosso ventre, Jesus.
1: Santa Maria, Mãe de Deus, rogai por nós, pecadores, agora e na hora de nossa morte. Amém.
0: Ave Maria, cheia de graça, o Senhor é convosco. Bendita sois vós entre as mulheres, e bendito é o fruto do vosso ventre, Jesus.
1: Santa Maria, Mãe de Deus, rogai por nós, pecadores, agora e na hora de nossa morte. Amém.
0: Ave Maria, cheia de graça, o Senhor é convosco. Bendita sois vós entre as mulheres, e bendito é o fruto do vosso ventre, Jesus.
1: Santa Maria, Mãe de Deus, rogai por nós, pecadores, agora e na hora de nossa morte. Amém.
0: Ave Maria, cheia de graça, o Senhor é convosco. Bendita sois vós entre as mulheres, e bendito é o fruto do vosso ventre, Jesus.
1: Santa Maria, Mãe de Deus, rogai por nós, pecadores, agora e na hora de nossa morte. Amém.
0: Ave Maria, cheia de graça, o Senhor é convosco. Bendita sois vós entre as mulheres, e bendito é o fruto do vosso ventre, Jesus.
1: Santa Maria, Mãe de Deus, rogai por nós, pecadores, agora e na hora de nossa morte. Amém.
0: Glória ao Pai, ao Filho e ao Espírito Santo.
1: Como era no princípio, agora e sempre. Amém.

0: Pai nosso que estais no céu, santificado seja o vosso nome. Venha a nós o vosso reino, seja feita a vossa vontade, assim na terra como no céu.
1: O pão nosso de cada dia nos dai hoje. Perdoai-nos as nossas ofensas, assim como nós perdoamos a quem nos tem ofendido. E não nos deixeis cair em tentação, mas livrai-nos do mal. Amém.
0: Ave Maria, cheia de graça, o Senhor é convosco. Bendita sois vós entre as mulheres, e bendito é o fruto do vosso ventre, Jesus.
1: Santa Maria, Mãe de Deus, rogai por nós, pecadores, agora e na hora de nossa morte. Amém.
0: Ave Maria, cheia de graça, o Senhor é convosco. Bendita sois vós entre as mulheres, e bendito é o fruto do vosso ventre, Jesus.
1: Santa Maria, Mãe de Deus, rogai por nós, pecadores, agora e na hora de nossa morte. Amém.
0: Ave Maria, cheia de graça, o Senhor é convosco. Bendita sois vós entre as mulheres, e bendito é o fruto do vosso ventre, Jesus.
1: Santa Maria, Mãe de Deus, rogai por nós, pecadores, agora e na hora de nossa morte. Amém.
0: Ave Maria, cheia de graça, o Senhor é convosco. Bendita sois vós entre as mulheres, e bendito é o fruto do vosso ventre, Jesus.
1: Santa Maria, Mãe de Deus, rogai por nós, pecadores, agora e na hora de nossa morte. Amém.
0: Ave Maria, cheia de graça, o Senhor é convosco. Bendita sois vós entre as mulheres, e bendito é o fruto do vosso ventre, Jesus.
1: Santa Maria, Mãe de Deus, rogai por nós, pecadores, agora e na hora de nossa morte. Amém.
0: Ave Maria, cheia de graça, o Senhor é convosco. Bendita sois vós entre as mulheres, e bendito é o fruto do vosso ventre, Jesus.
1: Santa Maria, Mãe de Deus, rogai por nós, pecadores, agora e na hora de nossa morte. Amém.
0: Ave Maria, cheia de graça, o Senhor é convosco. Bendita sois vós entre as mulheres, e bendito é o fruto do vosso ventre, Jesus.
1: Santa Maria, Mãe de Deus, rogai por nós, pecadores, agora e na hora de nossa morte. Amém.
0: Ave Maria, cheia de graça, o Senhor é convosco. Bendita sois vós entre as mulheres, e bendito é o fruto do vosso ventre, Jesus.
1: Santa Maria, Mãe de Deus, rogai por nós, pecadores, agora e na hora de nossa morte. Amém.
0: Ave Maria, cheia de graça, o Senhor é convosco. Bendita sois vós entre as mulheres, e bendito é o fruto do vosso ventre, Jesus.
1: Santa Maria, Mãe de Deus, rogai por nós, pecadores, agora e na hora de nossa morte. Amém.
0: Ave Maria, cheia de graça, o Senhor é convosco. Bendita sois vós entre as mulheres, e bendito é o fruto do vosso ventre, Jesus.
1: Santa Maria, Mãe de Deus, rogai por nós, pecadores, agora e na hora de nossa morte. Amém.
0: Glória ao Pai, ao Filho e ao Espírito Santo.
1: Como era

0: Pai nosso que estás no céu, santificado seja o vosso nome. Venha a nós o vosso reino, seja feita a vossa vontade, assim na terra como no céu.
1: O

0: Amém.
1: Ave Maria, cheia de graça, o Senhor é convosco. Bendita sois vós entre as mulheres, e bendito é o fruto do vosso ventre, Jesus.
0: Santa Maria, Mãe de Deus, rogai por nós, pecadores, agora e na hora de nossa morte. Amém.
1: Ave Maria, cheia de graça, o Senhor é convosco. Bendita sois vós entre as mulheres, e bendito é o fruto do vosso ventre, Jesus.
0: Santa Maria, Mãe de Deus, rogai por nós, pecadores, agora e na hora de nossa morte. Amém.
1: Ave Maria, cheia de graça, o Senhor é convosco. Bendita sois vós entre as mulheres, e bendito é o fruto do vosso ventre, Jesus.
0: Santa Maria, Mãe de Deus, rogai por nós, pecadores, agora e na hora de nossa morte. Amém.
1: Ave Maria, cheia de graça, o Senhor é convosco. Bendita sois vós entre as mulheres, e bendito é o fruto do vosso ventre, Jesus.
0: Santa Maria, Mãe de Deus, rogai por nós, pecadores, agora e na hora de nossa morte. Amém.
1: Ave Maria, cheia de graça, o Senhor é convosco. Bendita sois vós entre as mulheres, e bendito é o fruto do vosso ventre, Jesus.
0: Santa Maria, Mãe de Deus, rogai por nós, pecadores, agora e na hora de nossa morte. Amém.
1: Ave Maria, cheia de graça, o Senhor é convosco. Bendita sois vós entre as mulheres, e bendito é o fruto do vosso ventre, Jesus.
0: Santa Maria, Mãe de Deus, rogai por nós, pecadores, agora e na hora de nossa morte. Amém.
1: Ave Maria, cheia de graça, o Senhor é convosco. Bendita sois vós entre as mulheres, e bendito é o fruto do vosso ventre, Jesus.
0: Santa Maria, Mãe de Deus, rogai por nós, pecadores, agora e na hora de nossa morte. Amém.
1: Ave Maria, cheia de graça, o Senhor é convosco. Bendita sois vós entre as mulheres, e bendito é o fruto do vosso ventre, Jesus.
0: Santa Maria, Mãe de Deus, rogai por nós, pecadores, agora e na hora de nossa morte. Amém.
1: Ave Maria, cheia de graça, o Senhor é convosco. Bendita sois vós entre as mulheres, e bendito é o fruto do vosso ventre, Jesus.
0: Santa Maria, Mãe de Deus, rogai por nós, pecadores, agora e na hora de nossa morte. Amém.
1: Ave Maria, cheia de graça, o Senhor é convosco. Bendita sois vós entre as mulheres, e bendito é o fruto do vosso ventre, Jesus.
0: Santa Maria, Mãe de Deus, rogai por nós, pecadores, agora e na hora de nossa morte. Amém.
1: Glória ao Pai, ao Filho e ao Espírito Santo.
0: Como

Pai nosso que estais no céu, santificado seja o vosso nome. Venha a nós o vosso reino, seja feita a vossa vontade, assim na terra como no céu.

0: Amém.
1: Ave Maria, cheia de graça, o Senhor é convosco. Bendita sois vós entre as mulheres, e bendito é o fruto do vosso ventre, Jesus.
0: Santa Maria, Mãe de Deus, rogai por nós, pecadores, agora e na hora de nossa morte. Amém.
1: Ave Maria, cheia de graça, o Senhor é convosco. Bendita sois vós entre as mulheres, e bendito é o fruto do vosso ventre, Jesus.
0: Santa Maria, Mãe de Deus, rogai por nós, pecadores, agora e na hora de nossa morte. Amém.
1: Ave Maria, cheia de graça, o Senhor é convosco. Bendita sois vós entre as mulheres, e bendito é o fruto do vosso ventre, Jesus.
0: Santa Maria, Mãe de Deus, rogai por nós, pecadores, agora e na hora de nossa morte. Amém.
1: Ave Maria, cheia de graça, o Senhor é convosco. Bendita sois vós entre as mulheres, e bendito é o fruto do vosso ventre, Jesus.
0: Santa Maria, Mãe de Deus, rogai por nós, pecadores, agora e na hora de nossa morte. Amém.
1: Ave Maria, cheia de graça, o Senhor é convosco. Bendita sois vós entre as mulheres, e bendito é o fruto do vosso ventre, Jesus.
0: Santa Maria, Mãe de Deus, rogai por nós, pecadores, agora e na hora de nossa morte. Amém.
1: Ave Maria, cheia de graça, o Senhor é convosco. Bendita sois vós entre as mulheres, e bendito é o fruto do vosso ventre, Jesus.
0: Santa Maria, Mãe de Deus, rogai por nós, pecadores, agora e na hora de nossa morte. Amém.
1: Ave Maria, cheia de graça, o Senhor é convosco. Bendita sois vós entre as mulheres, e bendito é o fruto do vosso ventre, Jesus.
0: Santa Maria, Mãe de Deus, rogai por nós, pecadores, agora e na hora de nossa morte. Amém.
1: Ave Maria, cheia de graça, o Senhor é convosco. Bendita sois vós entre as mulheres, e bendito é o fruto do vosso ventre, Jesus.
0: Santa Maria, Mãe de Deus, rogai por nós, pecadores, agora e na hora de nossa morte. Amém.
1: Ave Maria, cheia de graça, o Senhor é convosco. Bendita sois vós entre as mulheres, e bendito é o fruto do vosso ventre, Jesus.
0: Santa Maria, Mãe de Deus, rogai por nós, pecadores, agora e na hora de nossa morte. Amém.
1: Ave Maria, cheia de graça, o Senhor é convosco. Bendita sois vós entre as mulheres, e bendito é o fruto do vosso ventre, Jesus.
0: Santa Maria, Mãe de Deus, rogai por nós, pecadores, agora e na hora de nossa morte. Amém.
1: Glória ao Pai, ao Filho e ao Espírito Santo.

Pai nosso que estais no céu, santificado seja o vosso nome. Venha a nós o vosso reino, seja feita a vossa vontade, assim na terra como no céu. O bom

0: do mal. Amém.
1: Ave Maria, cheia de graça, o Senhor é convosco. Bendita sois vós entre as mulheres e bendito é o fruto do vosso ventre, Jesus.
0: Santa Maria, Mãe de Deus, rogai por nós, pecadores, agora e na hora de nossa morte. Amém.
1: Ave Maria, cheia de graça, o Senhor é convosco. Bendita sois vós entre as mulheres e bendito é o fruto do vosso ventre, Jesus.
0: Santa Maria, Mãe de Deus, rogai por nós, pecadores, agora e na hora de nossa morte. Amém.
1: Ave Maria, cheia de graça, o Senhor é convosco. Bendita sois vós entre as mulheres e bendito é o fruto do vosso ventre, Jesus.
0: Santa Maria, Mãe de Deus, rogai por nós, pecadores, agora e na hora de nossa morte. Amém.
1: Ave Maria, cheia de graça, o Senhor é convosco. Bendita sois vós entre as mulheres e bendito é o fruto do vosso ventre, Jesus.
0: Santa Maria, Mãe de Deus, rogai por nós, pecadores, agora e na hora de nossa morte. Amém.
1: Ave Maria, cheia de graça, o Senhor é convosco. Bendita sois vós entre as mulheres e bendito é o fruto do vosso ventre, Jesus.
0: Santa Maria, Mãe de Deus, rogai por nós, pecadores, agora e na hora de nossa morte. Amém.
1: Ave Maria, cheia de graça, o Senhor é convosco. Bendita sois vós entre as mulheres e bendito é o fruto do vosso ventre, Jesus.
0: Santa Maria, Mãe de Deus, rogai por nós, pecadores, agora e na hora de nossa morte. Amém.
1: Ave Maria, cheia de graça, o Senhor é convosco. Bendita sois vós entre as mulheres e bendito é o fruto do vosso ventre, Jesus.
0: Santa Maria, Mãe de Deus, rogai por nós, pecadores, agora e na hora de nossa morte. Amém.
1: Ave Maria, cheia de graça, o Senhor é convosco. Bendita sois vós entre as mulheres e bendito é o fruto do vosso ventre, Jesus.
0: Santa Maria, Mãe de Deus, rogai por nós, pecadores, agora e na hora de nossa morte. Amém.
1: Ave Maria, cheia de graça, o Senhor é convosco. Bendita sois vós entre as mulheres e bendito é o fruto do vosso ventre, Jesus.
0: Santa Maria, Mãe de Deus, rogai por nós, pecadores, agora e na hora de nossa morte. Amém.
1: Ave Maria, cheia de graça, o Senhor é convosco. Bendita sois vós entre as mulheres e bendito é o fruto do vosso ventre, Jesus.
0: Santa Maria, Mãe de Deus, rogai por nós, pecadores, agora e na hora de nossa morte. Amém.

0: Pai nosso que estais nos céus, santificado seja o vosso nome. Venha a nós o vosso reino, seja feita a vossa vontade, assim na terra como no céu.
1: O pão nosso de cada dia nos dai hoje. Perdoai-nos as nossas ofensas, assim como nós perdoamos a quem nos tem ofendido. E não nos deixeis cair em tentação, mas livrai-nos do mal. Amém.
0: Ave Maria, cheia de graça, o Senhor é convosco. Bendita sois vós entre as mulheres e bendito é o fruto do vosso ventre, Jesus.
1: Santa Maria, Mãe de Deus, rogai por nós, pecadores, agora e na hora de nossa morte. Amém.
0: Ave Maria, cheia de graça, o Senhor é convosco. Bendita sois vós entre as mulheres e bendito é o fruto do vosso ventre, Jesus.
1: Santa Maria, Mãe de Deus, rogai por nós, pecadores, agora e na hora de nossa morte. Amém.
0: Ave Maria, cheia de graça, o Senhor é convosco. Bendita sois vós entre as mulheres e bendito é o fruto do vosso ventre, Jesus.
1: Santa Maria, Mãe de Deus, rogai por nós, pecadores, agora e na hora de nossa morte. Amém.
0: Ave Maria, cheia de graça, o Senhor é convosco. Bendita sois vós entre as mulheres e bendito é o fruto do vosso ventre, Jesus.
1: Santa Maria, Mãe de Deus, rogai por nós, pecadores, agora e na hora de nossa morte. Amém.
0: Ave Maria, cheia de graça, o Senhor é convosco. Bendita sois vós entre as mulheres e bendito é o fruto do vosso ventre, Jesus.
1: Santa Maria, Mãe de Deus, rogai por nós, pecadores, agora e na hora de nossa morte. Amém.
0: Ave Maria, cheia de graça, o Senhor é convosco. Bendita sois vós entre as mulheres e bendito é o fruto do vosso ventre, Jesus.
1: Santa Maria, Mãe de Deus, rogai por nós, pecadores, agora e na hora de nossa morte. Amém.
0: Ave Maria, cheia de graça, o Senhor é convosco. Bendita sois vós entre as mulheres e bendito é o fruto do vosso ventre, Jesus.
1: Santa Maria, Mãe de Deus, rogai por nós, pecadores, agora e na hora de nossa morte. Amém.
0: Ave Maria, cheia de graça, o Senhor é convosco. Bendita sois vós entre as mulheres e bendito é o fruto do vosso ventre, Jesus.
1: Santa Maria, Mãe de Deus, rogai por nós, pecadores, agora e na hora de nossa morte. Amém.
0: Ave Maria, cheia de graça, o Senhor é convosco. Bendita sois vós entre as mulheres e bendito é o fruto do vosso ventre, Jesus.
1: Santa Maria, Mãe de Deus, rogai por nós, pecadores, agora e na hora de nossa morte. Amém.
0: Ave Maria, cheia de graça, o Senhor é convosco. Bendita sois vós entre as mulheres e bendito é o fruto do vosso ventre, Jesus.
1: Santa Maria, Mãe de Deus, rogai por nós, pecadores, agora e na hora de nossa morte. Amém.
0: Glória ao Pai, ao Filho e ao Espírito Santo.
1: Como era no princípio, agora e sempre. Amém.
0: Ó meu Jesus,
2: perdoai-nos, livrai-nos do fogo do inferno, levai as almas todas para o céu e socorrei principalmente as que mais precisarem.

0: Pai nosso que estais nos céus, santificado seja o vosso nome. Venha a nós o vosso reino, seja feita a vossa vontade, assim na terra como no céu.
1: O pão nosso de cada dia nos dai hoje. Perdoai-nos as nossas ofensas, assim como nós perdoamos a quem nos tem ofendido. E não nos deixeis cair em tentação, mas livrai-nos do mal. Amém.
0: Ave Maria, cheia de graça, o Senhor é convosco. Bendita sois vós entre as mulheres, e bendito é o fruto do vosso ventre, Jesus.
1: Santa Maria, Mãe de Deus, rogai por nós, pecadores, agora e na hora de nossa morte. Amém.
0: Ave Maria, cheia de graça, o Senhor é convosco. Bendita sois vós entre as mulheres, e bendito é o fruto do vosso ventre, Jesus.
1: Santa Maria, Mãe de Deus, rogai por nós, pecadores, agora e na hora de nossa morte. Amém.
0: Ave Maria, cheia de graça, o Senhor é convosco. Bendita sois vós entre as mulheres, e bendito é o fruto do vosso ventre, Jesus.
1: Santa Maria, Mãe de Deus, rogai por nós, pecadores, agora e na hora de nossa morte. Amém.
0: Ave Maria, cheia de graça, o Senhor é convosco. Bendita sois vós entre as mulheres, e bendito é o fruto do vosso ventre, Jesus.
1: Santa Maria, Mãe de Deus, rogai por nós, pecadores, agora e na hora de nossa morte. Amém.
0: Ave Maria, cheia de graça, o Senhor é convosco. Bendita sois vós entre as mulheres, e bendito é o fruto do vosso ventre, Jesus.
1: Santa Maria, Mãe de Deus, rogai por nós, pecadores, agora e na hora de nossa morte. Amém.
0: Ave Maria, cheia de graça, o Senhor é convosco. Bendita sois vós entre as mulheres, e bendito é o fruto do vosso ventre, Jesus.
1: Santa Maria, Mãe de Deus, rogai por nós, pecadores, agora e na hora de nossa morte. Amém.
0: Ave Maria, cheia de graça, o Senhor é convosco. Bendita sois vós entre as mulheres, e bendito é o fruto do vosso ventre, Jesus.
1: Santa Maria, Mãe de Deus, rogai por nós, pecadores, agora e na hora de nossa morte. Amém.
0: Ave Maria, cheia de graça, o Senhor é convosco. Bendita sois vós entre as mulheres, e bendito é o fruto do vosso ventre, Jesus.
1: Santa Maria, Mãe de Deus, rogai por nós, pecadores, agora e na hora de nossa morte. Amém.
0: Ave Maria, cheia de graça, o Senhor é convosco. Bendita sois vós entre as mulheres, e bendito é o fruto do vosso ventre, Jesus.
1: Santa Maria, Mãe de Deus, rogai por nós, pecadores, agora e na hora de nossa morte. Amém.
0: Ave Maria, cheia de graça, o Senhor é convosco. Bendita sois vós entre as mulheres, e bendito é o fruto do vosso ventre, Jesus.
1: Santa Maria, Mãe de Deus, rogai por nós, pecadores, agora e na hora de nossa morte. Amém.
0: Glória ao Pai, ao Filho e ao Espírito Santo.
1: Como era no princípio, agora e sempre. Amém.
0: Ó meu Jesus, perdoai-nos, livrai-nos do fogo do inferno, levai as almas todas para o céu,

0: Pai nosso que estais nos céus, santificado seja o vosso nome. Venha a nós o vosso reino, seja feita a vossa vontade, assim na terra como no céu.
1: O pão nosso de cada dia nos dai hoje. Perdoai-nos as nossas ofensas, assim como nós perdoamos a quem nos tem ofendido. E não nos deixeis cair em tentação, mas livrai-nos do mal. Amém.
0: Ave Maria, cheia de graça, o Senhor é convosco. Bendita sois vós entre as mulheres, e bendito é o fruto do vosso ventre, Jesus.
1: Santa Maria, Mãe de Deus, rogai por nós, pecadores, agora e na hora de nossa morte. Amém.
0: Ave Maria, cheia de graça, o Senhor é convosco. Bendita sois vós entre as mulheres, e bendito é o fruto do vosso ventre, Jesus.
1: Santa Maria, Mãe de Deus, rogai por nós, pecadores, agora e na hora de nossa morte. Amém.
0: Ave Maria, cheia de graça, o Senhor é convosco. Bendita sois vós entre as mulheres, e bendito é o fruto do vosso ventre, Jesus.
1: Santa Maria, Mãe de Deus, rogai por nós, pecadores, agora e na hora de nossa morte. Amém.
0: Ave Maria, cheia de graça, o Senhor é convosco. Bendita sois vós entre as mulheres, e bendito é o fruto do vosso ventre, Jesus.
1: Santa Maria, Mãe de Deus, rogai por nós, pecadores, agora e na hora de nossa morte. Amém.
0: Ave Maria, cheia de graça, o Senhor é convosco. Bendita sois vós entre as mulheres, e bendito é o fruto do vosso ventre, Jesus.
1: Santa Maria, Mãe de Deus, rogai por nós, pecadores, agora e na hora de nossa morte. Amém.
0: Ave Maria, cheia de graça, o Senhor é convosco. Bendita sois vós entre as mulheres, e bendito é o fruto do vosso ventre, Jesus.
1: Santa Maria, Mãe de Deus, rogai por nós, pecadores, agora e na hora de nossa morte. Amém.
0: Ave Maria, cheia de graça, o Senhor é convosco. Bendita sois vós entre as mulheres, e bendito é o fruto do vosso ventre, Jesus.
1: Santa Maria, Mãe de Deus, rogai por nós, pecadores, agora e na hora de nossa morte. Amém.
0: Ave Maria, cheia de graça, o Senhor é convosco. Bendita sois vós entre as mulheres, e bendito é o fruto do vosso ventre, Jesus.
1: Santa Maria, Mãe de Deus, rogai por nós, pecadores, agora e na hora de nossa morte. Amém.
0: Ave Maria, cheia de graça, o Senhor é convosco. Bendita sois vós entre as mulheres, e bendito é o fruto do vosso ventre, Jesus.
1: Santa Maria, Mãe de Deus, rogai por nós, pecadores, agora e na hora de nossa morte. Amém.
0: Ave Maria, cheia de graça, o Senhor é convosco. Bendita sois vós entre as mulheres, e bendito é o fruto do vosso ventre, Jesus.
1: Santa Maria, Mãe de Deus, rogai por nós, pecadores, agora e na hora de nossa morte. Amém.
0: Glória ao Pai, ao Filho e ao Espírito Santo.
1: Como era no princípio, agora e sempre. Amém.
0: Ó meu Jesus, perdoai-nos, livrai-nos do fogo do inferno, levai as almas todas para o céu e socorrei principalmente as que mais precisarem. E no quarto mistério da luz, contemplaremos com Maria e Jesus a transfiguração.

0: Pai nosso que estais nos céus, santificado seja o vosso nome. Venha a nós o vosso reino, seja feita a vossa vontade, assim na terra como no céu.
1: O pão nosso de cada dia nos dai hoje. Perdoai-nos as nossas ofensas, assim como nós perdoamos a quem nos tem ofendido. E não nos deixeis cair em tentação, mas livrai-nos do mal. Amém.
0: Ave Maria, cheia de graça, o Senhor é convosco. Bendita sois vós entre as mulheres, e bendito é o fruto do vosso ventre, Jesus.
1: Santa Maria, Mãe de Deus, rogai por nós, pecadores, agora e na hora de nossa morte. Amém.
0: Ave Maria, cheia de graça, o Senhor é convosco. Bendita sois vós entre as mulheres, e bendito é o fruto do vosso ventre, Jesus.
1: Santa Maria, Mãe de Deus, rogai por nós, pecadores, agora e na hora de nossa morte. Amém.
0: Ave Maria, cheia de graça, o Senhor é convosco. Bendita sois vós entre as mulheres, e bendito é o fruto do vosso ventre, Jesus.
1: Santa Maria, Mãe de Deus, rogai por nós, pecadores, agora e na hora de nossa morte. Amém.
0: Ave Maria, cheia de graça, o Senhor é convosco. Bendita sois vós entre as mulheres, e bendito é o fruto do vosso ventre, Jesus.
1: Santa Maria, Mãe de Deus, rogai por nós, pecadores, agora e na hora de nossa morte. Amém.
0: Ave Maria, cheia de graça, o Senhor é convosco. Bendita sois vós entre as mulheres, e bendito é o fruto do vosso ventre, Jesus.
1: Santa Maria, Mãe de Deus, rogai por nós, pecadores, agora e na hora de nossa morte. Amém.
0: Ave Maria, cheia de graça, o Senhor é convosco. Bendita sois vós entre as mulheres, e bendito é o fruto do vosso ventre, Jesus.
1: Santa Maria, Mãe de Deus, rogai por nós, pecadores, agora e na hora de nossa morte. Amém.
0: Ave Maria, cheia de graça, o Senhor é convosco. Bendita sois vós entre as mulheres, e bendito é o fruto do vosso ventre, Jesus.
1: Santa Maria, Mãe de Deus, rogai por nós, pecadores, agora e na hora de nossa morte. Amém.
0: Ave Maria, cheia de graça, o Senhor é convosco. Bendita sois vós entre as mulheres, e bendito é o fruto do vosso ventre, Jesus.
1: Santa Maria, Mãe de Deus, rogai por nós, pecadores, agora e na hora de nossa morte. Santa Maria, Mãe de Deus, rogai por nós, pecadores,

0: Glória ao Pai, ao Filho e ao Espírito Santo.
1: Como era no princípio, agora e sempre. Amém.
0: Ó meu Jesus,
1: perdoai-nos, livrai-nos do fogo do inferno,
0: levai as almas todas para o céu
1: e socorrei principalmente as que mais precisarem.

0: Pai nosso que estais nos céus, santificado seja o vosso nome. Venha a nós o vosso reino, seja feita a vossa vontade, assim na terra como no céu.
1: O pão nosso de cada dia nos dai hoje. Perdoai-nos as nossas ofensas, assim como nós perdoamos a quem nos tem ofendido. E não nos deixeis cair em tentação, mas livrai-nos do mal. Amém.
0: Ave Maria, cheia de graça, o Senhor é convosco. Bendita sois vós entre as mulheres, e bendito é o fruto do vosso ventre, Jesus.
1: Santa Maria, Mãe de Deus, rogai por nós, pecadores, agora e na hora de nossa morte. Amém.
0: Ave Maria, cheia de graça, o Senhor é convosco. Bendita sois vós entre as mulheres, e bendito é o fruto do vosso ventre, Jesus.
1: Santa Maria, Mãe de Deus, rogai por nós, pecadores, agora e na hora de nossa morte. Amém.
0: Ave Maria, cheia de graça, o Senhor é convosco. Bendita sois vós entre as mulheres, e bendito é o fruto do vosso ventre, Jesus.
1: Santa Maria, Mãe de Deus, rogai por nós, pecadores, agora e na hora de nossa morte. Amém.
0: Ave Maria, cheia de graça, o Senhor é convosco. Bendita sois vós entre as mulheres, e bendito é o fruto do vosso ventre, Jesus.
1: Santa Maria, Mãe de Deus, rogai por nós, pecadores, agora e na hora de nossa morte. Amém.
0: Ave Maria, cheia de graça, o Senhor é convosco. Bendita sois vós entre as mulheres, e bendito é o fruto do vosso ventre, Jesus.
1: Santa Maria, Mãe de Deus, rogai por nós, pecadores, agora e na hora de nossa morte. Amém.
0: Ave Maria, cheia de graça, o Senhor é convosco. Bendita sois vós entre as mulheres, e bendito é o fruto do vosso ventre, Jesus.
1: Santa Maria, Mãe de Deus, rogai por nós, pecadores, agora e na hora de nossa morte. Amém.
0: Ave Maria, cheia de graça, o Senhor é convosco. Bendita sois vós entre as mulheres, e bendito é o fruto do vosso ventre, Jesus.
1: Santa Maria, Mãe de Deus, rogai por nós, pecadores, agora e na hora de nossa morte. Amém.
0: Ave Maria, cheia de graça, o Senhor é convosco. Bendita sois vós entre as mulheres, e bendito é o fruto do vosso ventre, Jesus.
1: Santa Maria, Mãe de Deus, rogai por nós, pecadores, agora e na hora de nossa morte. Amém.
0: Ave Maria, cheia de graça, o Senhor é convosco. Bendita sois vós entre as mulheres, e bendito é o fruto do vosso ventre, Jesus.
1: Santa Maria, Mãe de Deus, rogai por nós, pecadores, agora e na hora de nossa morte. Amém.
0: Ave Maria, cheia de graça, o Senhor é convosco. Bendita sois vós entre as mulheres, e bendito é o fruto do vosso ventre, Jesus.
1: Santa Maria, Mãe de Deus, rogai por nós, pecadores, agora e na hora de nossa morte. Amém.
0: Glória ao Pai, ao Filho e ao Espírito Santo.
1: Como era no princípio, agora e sempre. Amém.
0: Ó meu Jesus, perdoai-nos, livrai-nos do fogo do inferno, levai as almas todas para o céu.

0: Pai nosso que estais no céu, santificado seja o vosso nome. Venha a nós o vosso reino, seja feita a vossa vontade, assim na terra como no céu.
1: O pão nosso de cada dia nos dai hoje. Perdoai-nos as nossas ofensas, assim como nós perdoamos a quem nos tem ofendido. E não nos deixeis cair em tentação, mas livrai-nos do mal. Amém.

0: Ave Maria, cheia de graça, o Senhor é convosco. Bendita sois vós entre as mulheres, e bendito é o fruto do vosso ventre, Jesus.
1: Santa Maria, Mãe de Deus, rogai por nós, pecadores, agora e na hora de nossa morte. Amém.
0: Ave Maria, cheia de graça, o Senhor é convosco. Bendita sois vós entre as mulheres, e bendito é o fruto do vosso ventre, Jesus.
1: Santa Maria, Mãe de Deus, rogai por nós, pecadores, agora e na hora de nossa morte. Amém.
0: Ave Maria, cheia de graça, o Senhor é convosco. Bendita sois vós entre as mulheres, e bendito é o fruto do vosso ventre, Jesus.
1: Santa Maria, Mãe de Deus, rogai por nós, pecadores, agora e na hora de nossa morte. Amém.
0: Ave Maria, cheia de graça, o Senhor é convosco. Bendita sois vós entre as mulheres, e bendito é o fruto do vosso ventre, Jesus.
1: Santa Maria, Mãe de Deus, rogai por nós, pecadores, agora e na hora de nossa morte. Amém.
0: Ave Maria, cheia de graça, o Senhor é convosco. Bendita sois vós entre as mulheres, e bendito é o fruto do vosso ventre, Jesus.
1: Santa Maria, Mãe de Deus, rogai por nós, pecadores, agora e na hora de nossa morte. Amém.
0: Ave Maria, cheia de graça, o Senhor é convosco. Bendita sois vós entre as mulheres, e bendito é o fruto do vosso ventre, Jesus.
1: Santa Maria, Mãe de Deus, rogai por nós, pecadores, agora e na hora de nossa morte. Amém.
0: Ave Maria, cheia de graça, o Senhor é convosco. Bendita sois vós entre as mulheres, e bendito é o fruto do vosso ventre, Jesus.
1: Santa Maria, Mãe de Deus, rogai por nós, pecadores, agora e na hora de nossa morte. Amém.
0: Ave Maria, cheia de graça, o Senhor é convosco. Bendita sois vós entre as mulheres, e bendito é o fruto do vosso ventre, Jesus.
1: Santa Maria, Mãe de Deus, rogai por nós, pecadores, agora e na hora de nossa morte. Amém.
0: Ave Maria, cheia de graça, o Senhor é convosco. Bendita sois vós entre as mulheres, e bendito é o fruto do vosso ventre, Jesus.
1: Santa Maria, Mãe de Deus, rogai por nós, pecadores, agora e na hora de nossa morte. Amém.
0: Ave Maria, cheia de graça, o Senhor é convosco. Bendita sois vós entre as mulheres, e bendito é o fruto do vosso ventre, Jesus.
1: Santa Maria, Mãe de Deus, rogai por nós, pecadores, agora e na hora de nossa morte. Amém.
0: Glória ao Pai, ao Filho e ao Espírito Santo,
1: como era no princípio, agora e sempre. Amém.

0: Pai nosso que estais no céu, santificado seja o vosso nome. Venha a nós o vosso reino, seja feita a vossa vontade, assim na terra como no céu.
1: O pão nosso de cada dia nos dai hoje. Perdoai-nos as nossas ofensas, assim como nós perdoamos a quem nos tem ofendido. E não nos deixeis cair em tentação, mas livrai-nos do mal. Amém.
0: Ave Maria, cheia de graça, o Senhor é convosco. Bendita sois vós entre as mulheres, e bendito é o fruto do vosso ventre, Jesus.
1: Santa Maria, Mãe de Deus, rogai por nós, pecadores, agora e na hora de nossa morte. Amém.
0: Ave Maria, cheia de graça, o Senhor é convosco. Bendita sois vós entre as mulheres, e bendito é o fruto do vosso ventre, Jesus.
1: Santa Maria, Mãe de Deus, rogai por nós, pecadores, agora e na hora de nossa morte. Amém.
0: Ave Maria, cheia de graça, o Senhor é convosco. Bendita sois vós entre as mulheres, e bendito é o fruto do vosso ventre, Jesus.
1: Santa Maria, Mãe de Deus, rogai por nós, pecadores, agora e na hora de nossa morte. Amém.
0: Ave Maria, cheia de graça, o Senhor é convosco. Bendita sois vós entre as mulheres, e bendito é o fruto do vosso ventre, Jesus.
1: Santa Maria, Mãe de Deus, rogai por nós, pecadores, agora e na hora de nossa morte. Amém.
0: Ave Maria, cheia de graça, o Senhor é convosco. Bendita sois vós entre as mulheres, e bendito é o fruto do vosso ventre, Jesus.
1: Santa Maria, Mãe de Deus, rogai por nós, pecadores, agora e na hora de nossa morte. Amém.
0: Ave Maria, cheia de graça, o Senhor é convosco. Bendita sois vós entre as mulheres, e bendito é o fruto do vosso ventre, Jesus.
1: Santa Maria, Mãe de Deus, rogai por nós, pecadores, agora e na hora de nossa morte. Amém.
0: Ave Maria, cheia de graça, o Senhor é convosco. Bendita sois vós entre as mulheres, e bendito é o fruto do vosso ventre, Jesus.
1: Santa Maria, Mãe de Deus, rogai por nós, pecadores, agora e na hora de nossa morte. Amém.
0: Ave Maria, cheia de graça, o Senhor é convosco. Bendita sois vós entre as mulheres, e bendito é o fruto do vosso ventre, Jesus.
1: Santa Maria, Mãe de Deus, rogai por nós, pecadores, agora e na hora de nossa morte. Amém.
0: Ave Maria, cheia de graça, o Senhor é convosco. Bendita sois vós entre as mulheres, e bendito é o fruto do vosso ventre, Jesus.
1: Santa Maria, Mãe de Deus, rogai por nós, pecadores, agora e na hora de nossa morte. Amém.
0: Ave Maria, cheia de graça, o Senhor é convosco. Bendita sois vós entre as mulheres, e bendito é o fruto do vosso ventre, Jesus.
1: Santa Maria, Mãe de Deus, rogai por nós, pecadores, agora e na hora de nossa morte. Amém.
0: Glória ao Pai, ao Filho e ao Espírito Santo,
1: como era no princípio, agora e sempre. Amém.

0: Pai nosso que estais no céu, santificado seja o vosso nome. Venha a nós o vosso reino, seja feita a vossa vontade, assim na terra como no céu.
1: O pão nosso de cada dia nos dai hoje. Perdoai-nos as nossas ofensas, assim como nós perdoamos a quem nos tem ofendido. E não nos deixeis cair em tentação, mas livrai-nos do mal. Amém.
0: Ave Maria, cheia de graça, o Senhor é convosco. Bendita sois vós entre as mulheres e bendito é o fruto do vosso ventre, Jesus.
1: Santa Maria, Mãe de Deus, rogai por nós, pecadores, agora e na hora de nossa morte. Amém.
0: Ave Maria, cheia de graça, o Senhor é convosco. Bendita sois vós entre as mulheres e bendito é o fruto do vosso ventre, Jesus.
1: Santa Maria, Mãe de Deus, rogai por nós, pecadores, agora e na hora de nossa morte. Amém.
0: Ave Maria, cheia de graça, o Senhor é convosco. Bendita sois vós entre as mulheres e bendito é o fruto do vosso ventre, Jesus.
1: Santa Maria, Mãe de Deus, rogai por nós, pecadores, agora e na hora de nossa morte. Amém.
0: Ave Maria, cheia de graça, o Senhor é convosco. Bendita sois vós entre as mulheres e bendito é o fruto do vosso ventre, Jesus.
1: Santa Maria, Mãe de Deus, rogai por nós, pecadores, agora e na hora de nossa morte. Amém.
0: Ave Maria, cheia de graça, o Senhor é convosco. Bendita sois vós entre as mulheres e bendito é o fruto do vosso ventre, Jesus.
1: Santa Maria, Mãe de Deus, rogai por nós, pecadores, agora e na hora de nossa morte. Amém.
0: Ave Maria, cheia de graça, o Senhor é convosco. Bendita sois vós entre as mulheres e bendito é o fruto do vosso ventre, Jesus.
1: Santa Maria, Mãe de Deus, rogai por nós, pecadores, agora e na hora de nossa morte. Amém.
0: Ave Maria, cheia de graça, o Senhor é convosco. Bendita sois vós entre as mulheres e bendito é o fruto do vosso ventre, Jesus.
1: Santa Maria, Mãe de Deus, rogai por nós, pecadores, agora e na hora de nossa morte. Amém.
0: Ave Maria, cheia de graça, o Senhor é convosco. Bendita sois vós entre as mulheres e bendito é o fruto do vosso ventre, Jesus.
1: Santa Maria, Mãe de Deus, rogai por nós, pecadores, agora e na hora de nossa morte. Amém.
0: Ave Maria, cheia de graça, o Senhor é convosco. Bendita sois vós entre as mulheres e bendito é o fruto do vosso ventre, Jesus.
1: Santa Maria, Mãe de Deus, rogai por nós, pecadores, agora e na hora de nossa morte. Amém.
0: Ave Maria, cheia de graça, o Senhor é convosco. Bendita sois vós entre as mulheres e bendito é o fruto do vosso ventre, Jesus.
1: Santa Maria, Mãe de Deus, rogai por nós, pecadores, agora e na hora de nossa morte. Amém.
0: Glória ao Pai, ao Filho e ao Espírito Santo,
1: como era no princípio, agora e sempre. Amém.

0: Pai nosso que estais no céu, santificado seja o vosso nome. Venha a nós o vosso reino, seja feita a vossa vontade, assim na terra como no céu.
1: O pão nosso de cada dia nos dai hoje. Perdoai-nos as nossas ofensas, assim como nós perdoamos a quem nos tem ofendido. E não nos deixeis cair em tentação, mas livrai-nos do mal. Amém.
0: Ave Maria, cheia de graça, o Senhor é convosco. Bendita sois vós entre as mulheres, e bendito é o fruto do vosso ventre, Jesus.
1: Santa Maria, Mãe de Deus, rogai por nós, pecadores, agora e na hora de nossa morte. Amém.
0: Ave Maria, cheia de graça, o Senhor é convosco. Bendita sois vós entre as mulheres, e bendito é o fruto do vosso ventre, Jesus.
1: Santa Maria, Mãe de Deus, rogai por nós, pecadores, agora e na hora de nossa morte. Amém.
0: Ave Maria, cheia de graça, o Senhor é convosco. Bendita sois vós entre as mulheres, e bendito é o fruto do vosso ventre, Jesus.
1: Santa Maria, Mãe de Deus, rogai por nós, pecadores, agora e na hora de nossa morte. Amém.
0: Ave Maria, cheia de graça, o Senhor é convosco. Bendita sois vós entre as mulheres, e bendito é o fruto do vosso ventre, Jesus.
1: Santa Maria, Mãe de Deus, rogai por nós, pecadores, agora e na hora de nossa morte. Amém.
0: Ave Maria, cheia de graça, o Senhor é convosco. Bendita sois vós entre as mulheres, e bendito é o fruto do vosso ventre, Jesus.
1: Santa Maria, Mãe de Deus, rogai por nós, pecadores, agora e na hora de nossa morte. Amém.
0: Ave Maria, cheia de graça, o Senhor é convosco. Bendita sois vós entre as mulheres, e bendito é o fruto do vosso ventre, Jesus.
1: Santa Maria, Mãe de Deus, rogai por nós, pecadores, agora e na hora de nossa morte. Amém.
0: Ave Maria, cheia de graça, o Senhor é convosco. Bendita sois vós entre as mulheres, e bendito é o fruto do vosso ventre, Jesus.
1: Santa Maria, Mãe de Deus, rogai por nós, pecadores, agora e na hora de nossa morte. Amém.
0: Ave Maria, cheia de graça, o Senhor é convosco. Bendita sois vós entre as mulheres, e bendito é o fruto do vosso ventre, Jesus.
1: Santa Maria, Mãe de Deus, rogai por nós, pecadores, agora e na hora de nossa morte. Amém.
0: Ave Maria, cheia de graça, o Senhor é convosco. Bendita sois vós entre as mulheres, e bendito é o fruto do vosso ventre, Jesus.
1: Santa Maria, Mãe de Deus, rogai por nós, pecadores, agora e na hora de nossa morte. Amém.
0: Ave Maria, cheia de graça, o Senhor é convosco. Bendita sois vós entre as mulheres, e bendito é o fruto do vosso ventre, Jesus.
1: Santa Maria, Mãe de Deus, rogai por nós, pecadores, agora e na hora de nossa morte. Amém.
0: Glória ao Pai, ao Filho e ao Espírito Santo,
1: como era no princípio, agora e sempre. Amém.

0: Pai nosso que estais nos céus, santificado seja o vosso nome. Venha a nós o vosso reino, seja feita a vossa vontade, assim na terra como no céu.
1: O pão nosso de cada dia nos dai hoje, perdoai-nos as nossas ofensas, assim como nós perdoamos a quem nos tem ofendido. E não nos deixeis cair em tentação, mas livrai-nos do mal. Amém.
0: Ave Maria, cheia de graça, o Senhor é convosco. Bendita sois vós entre as mulheres, e bendito é o fruto do vosso ventre, Jesus.
1: Santa Maria, Mãe de Deus, rogai por nós, pecadores, agora e na hora de nossa morte. Amém.
0: Ave Maria, cheia de graça, o Senhor é convosco. Bendita sois vós entre as mulheres, e bendito é o fruto do vosso ventre, Jesus.
1: Santa Maria, Mãe de Deus, rogai por nós, pecadores, agora e na hora de nossa morte. Amém.
0: Ave Maria, cheia de graça, o Senhor é convosco. Bendita sois vós entre as mulheres, e bendito é o fruto do vosso ventre, Jesus.
1: Santa Maria, Mãe de Deus, rogai por nós, pecadores, agora e na hora de nossa morte. Amém.
0: Ave Maria, cheia de graça, o Senhor é convosco. Bendita sois vós entre as mulheres, e bendito é o fruto do vosso ventre, Jesus.
1: Santa Maria, Mãe de Deus, rogai por nós, pecadores, agora e na hora de nossa morte. Amém.
0: Ave Maria, cheia de graça, o Senhor é convosco. Bendita sois vós entre as mulheres, e bendito é o fruto do vosso ventre, Jesus.
1: Santa Maria, Mãe de Deus, rogai por nós, pecadores, agora e na hora de nossa morte. Amém.
0: Ave Maria, cheia de graça, o Senhor é convosco. Bendita sois vós entre as mulheres, e bendito é o fruto do vosso ventre, Jesus.
1: Santa Maria, Mãe de Deus, rogai por nós, pecadores, agora e na hora de nossa morte. Amém.
0: Ave Maria, cheia de graça, o Senhor é convosco. Bendita sois vós entre as mulheres, e bendito é o fruto do vosso ventre, Jesus.
1: Santa Maria, Mãe de Deus, rogai por nós, pecadores, agora e na hora de nossa morte. Amém.
0: Ave Maria, cheia de graça, o Senhor é convosco. Bendita sois vós entre as mulheres, e bendito é o fruto do vosso ventre, Jesus.
1: Santa Maria, Mãe de Deus, rogai por nós, pecadores, agora e na hora de nossa morte. Amém.
0: Ave Maria, cheia de graça, o Senhor é convosco. Bendita sois vós entre as mulheres, e bendito é o fruto do vosso ventre, Jesus.
1: Santa Maria, Mãe de Deus, rogai por nós, pecadores, agora e na hora de nossa morte. Amém.
0: Ave Maria, cheia de graça, o Senhor é convosco. Bendita sois vós entre as mulheres, e bendito é o fruto do vosso ventre, Jesus.
1: Santa Maria, Mãe de Deus, rogai por nós, pecadores, agora e na hora de nossa morte. Amém.

Pai nosso que estás no céu, santificado seja o vosso nome. Venha a nós o vosso reino, seja feita a vossa vontade, assim na terra como no céu.

0: Amém.
1: Ave Maria, cheia de graça, o Senhor é convosco. Bendita sois vós entre as mulheres e bendito é o fruto do vosso ventre, Jesus.
0: Santa Maria, Mãe de Deus, rogai por nós, pecadores, agora e na hora de nossa morte. Amém.
1: Ave Maria, cheia de graça, o Senhor é convosco. Bendita sois vós entre as mulheres e bendito é o fruto do vosso ventre, Jesus.
0: Santa Maria, Mãe de Deus, rogai por nós, pecadores, agora e na hora de nossa morte. Amém.
1: Ave Maria, cheia de graça, o Senhor é convosco. Bendita sois vós entre as mulheres e bendito é o fruto do vosso ventre, Jesus.
0: Santa Maria, Mãe de Deus, rogai por nós, pecadores, agora e na hora de nossa morte. Amém.
1: Ave Maria, cheia de graça, o Senhor é convosco. Bendita sois vós entre as mulheres e bendito é o fruto do vosso ventre, Jesus.
0: Santa Maria, Mãe de Deus, rogai por nós, pecadores, agora e na hora de nossa morte. Amém.
1: Ave Maria, cheia de graça, o Senhor é convosco. Bendita sois vós entre as mulheres e bendito é o fruto do vosso ventre, Jesus.
0: Santa Maria, Mãe de Deus, rogai por nós, pecadores, agora e na hora de nossa morte. Amém.
1: Ave Maria, cheia de graça, o Senhor é convosco. Bendita sois vós entre as mulheres e bendito é o fruto do vosso ventre, Jesus.
0: Santa Maria, Mãe de Deus, rogai por nós, pecadores, agora e na hora de nossa morte. Amém.
1: Ave Maria, cheia de graça, o Senhor é convosco. Bendita sois vós entre as mulheres e bendito é o fruto do vosso ventre, Jesus.
0: Santa Maria, Mãe de Deus, rogai por nós, pecadores, agora e na hora de nossa morte. Amém.
1: Ave Maria, cheia de graça, o Senhor é convosco. Bendita sois vós entre as mulheres e bendito é o fruto do vosso ventre, Jesus.
0: Santa Maria, Mãe de Deus, rogai por nós, pecadores, agora e na hora de nossa morte. Amém.
1: Ave Maria, cheia de graça, o Senhor é convosco. Bendita sois vós entre as mulheres e bendito é o fruto do vosso ventre, Jesus.
0: Santa Maria, Mãe de Deus, rogai por nós, pecadores, agora e na hora de nossa morte. Amém.
1: Ave Maria, cheia de graça, o Senhor é convosco. Bendita sois vós entre as mulheres e bendito é o fruto do vosso ventre, Jesus.
0: Santa Maria, Mãe de Deus, rogai por nós, pecadores, agora e na hora de nossa morte. Amém.
1: Glória ao Pai, ao Filho e ao Espírito Santo,
0: como era no princípio, agora e sempre. Amém.

0: Pai nosso que estais no céu, santificado seja o vosso nome. Venha a nós o vosso reino, seja feita a vossa vontade, assim na terra como no céu.
1: O pão nosso de cada dia nos dai hoje. Perdoai-nos as nossas ofensas, assim como nós perdoamos a quem nos tem ofendido. E não nos deixeis cair em tentação, mas livrai-nos do mal. Amém.
0: Ave Maria, cheia de graça, o Senhor é convosco. Bendita sois vós entre as mulheres, e bendito é o fruto do vosso ventre, Jesus.
1: Santa Maria, Mãe de Deus, rogai por nós, pecadores, agora e na hora de nossa morte. Amém.
0: Ave Maria, cheia de graça, o Senhor é convosco. Bendita sois vós entre as mulheres, e bendito é o fruto do vosso ventre, Jesus.
1: Santa Maria, Mãe de Deus, rogai por nós, pecadores, agora e na hora de nossa morte. Amém.
0: Ave Maria, cheia de graça, o Senhor é convosco. Bendita sois vós entre as mulheres, e bendito é o fruto do vosso ventre, Jesus.
1: Santa Maria, Mãe de Deus, rogai por nós, pecadores, agora e na hora de nossa morte. Amém.
0: Ave Maria, cheia de graça, o Senhor é convosco. Bendita sois vós entre as mulheres, e bendito é o fruto do vosso ventre, Jesus.
1: Santa Maria, Mãe de Deus, rogai por nós, pecadores, agora e na hora de nossa morte. Amém.
0: Ave Maria, cheia de graça, o Senhor é convosco. Bendita sois vós entre as mulheres, e bendito é o fruto do vosso ventre, Jesus.
1: Santa Maria, Mãe de Deus, rogai por nós, pecadores, agora e na hora de nossa morte. Amém.
0: Ave Maria, cheia de graça, o Senhor é convosco. Bendita sois vós entre as mulheres, e bendito é o fruto do vosso ventre, Jesus.
1: Santa Maria, Mãe de Deus, rogai por nós, pecadores, agora e na hora de nossa morte. Amém.
0: Ave Maria, cheia de graça, o Senhor é convosco. Bendita sois vós entre as mulheres, e bendito é o fruto do vosso ventre, Jesus.
1: Santa Maria, Mãe de Deus, rogai por nós, pecadores, agora e na hora de nossa morte. Amém.
0: Ave Maria, cheia de graça, o Senhor é convosco. Bendita sois vós entre as mulheres, e bendito é o fruto do vosso ventre, Jesus.
1: Santa Maria, Mãe de Deus, rogai por nós, pecadores, agora e na hora de nossa morte. Amém.
0: Ave Maria, cheia de graça, o Senhor é convosco. Bendita sois vós entre as mulheres, e bendito é o fruto do vosso ventre, Jesus.
1: Santa Maria, Mãe de Deus, rogai por nós, pecadores, agora e na hora de nossa morte. Amém.
0: Ave Maria, cheia de graça, o Senhor é convosco. Bendita sois vós entre as mulheres, e bendito é o fruto do vosso ventre, Jesus.
1: Santa Maria, Mãe de Deus, rogai por nós, pecadores, agora e na hora de nossa morte. Amém.
0: Glória ao Pai, ao Filho e ao Espírito Santo,
1: como era no princípio, agora e sempre. Amém.

0: Pai nosso que estais no céu, santificado seja o vosso nome. Venha a nós o vosso reino, seja feita a vossa vontade, assim na terra como no céu.
1: O pão nosso de cada dia nos dai hoje. Perdoai-nos as nossas ofensas, assim como nós perdoamos a quem nos tem ofendido. E não nos deixeis cair em tentação, mas livrai-nos do mal. Amém.
0: Ave Maria, cheia de graça, o Senhor é convosco. Bendita sois vós entre as mulheres, e bendito é o fruto do vosso ventre, Jesus.
1: Santa Maria, Mãe de Deus, rogai por nós, pecadores, agora e na hora de nossa morte. Amém.
0: Ave Maria, cheia de graça, o Senhor é convosco. Bendita sois vós entre as mulheres, e bendito é o fruto do vosso ventre, Jesus.
1: Santa Maria, Mãe de Deus, rogai por nós, pecadores, agora e na hora de nossa morte. Amém.
0: Ave Maria, cheia de graça, o Senhor é convosco. Bendita sois vós entre as mulheres, e bendito é o fruto do vosso ventre, Jesus.
1: Santa Maria, Mãe de Deus, rogai por nós, pecadores, agora e na hora de nossa morte. Amém.
0: Ave Maria, cheia de graça, o Senhor é convosco. Bendita sois vós entre as mulheres, e bendito é o fruto do vosso ventre, Jesus.
1: Santa Maria, Mãe de Deus, rogai por nós, pecadores, agora e na hora de nossa morte. Amém.
0: Ave Maria, cheia de graça, o Senhor é convosco. Bendita sois vós entre as mulheres, e bendito é o fruto do vosso ventre, Jesus.
1: Santa Maria, Mãe de Deus, rogai por nós, pecadores, agora e na hora de nossa morte. Amém.
0: Ave Maria, cheia de graça, o Senhor é convosco. Bendita sois vós entre as mulheres, e bendito é o fruto do vosso ventre, Jesus.
1: Santa Maria, Mãe de Deus, rogai por nós, pecadores, agora e na hora de nossa morte. Amém.
0: Ave Maria, cheia de graça, o Senhor é convosco. Bendita sois vós entre as mulheres, e bendito é o fruto do vosso ventre, Jesus.
1: Santa Maria, Mãe de Deus, rogai por nós, pecadores, agora e na hora de nossa morte. Amém.
0: Ave Maria, cheia de graça, o Senhor é convosco. Bendita sois vós entre as mulheres, e bendito é o fruto do vosso ventre, Jesus.
1: Santa Maria, Mãe de Deus, rogai por nós, pecadores, agora e na hora de nossa morte. Amém.
0: Ave Maria, cheia de graça, o Senhor é convosco. Bendita sois vós entre as mulheres, e bendito é o fruto do vosso ventre, Jesus.
1: Santa Maria, Mãe de Deus, rogai por nós, pecadores, agora e na hora de nossa morte. Amém.
0: Ave Maria, cheia de graça, o Senhor é convosco. Bendita sois vós entre as mulheres, e bendito é o fruto do vosso ventre, Jesus.
1: Santa Maria, Mãe de Deus, rogai por nós, pecadores, agora e na hora de nossa morte. Amém.
0: Glória ao Pai, ao Filho e ao Espírito Santo,
1: como era no princípio, agora e sempre. Amém.

0: Pai nosso que estais no céu, santificado seja o vosso nome. Venha a nós o vosso reino, seja feita a vossa vontade, assim na terra como no céu.
1: O pão

0: mal. Amém.
1: Ave Maria, cheia de graça, o Senhor é convosco. Bendita sois vós entre as mulheres e bendito é o fruto do vosso ventre, Jesus.
0: Santa Maria, Mãe de Deus, rogai por nós, pecadores, agora e na hora de nossa morte. Amém.
1: Ave Maria, cheia de graça, o Senhor é convosco. Bendita sois vós entre as mulheres e bendito é o fruto do vosso ventre, Jesus.
0: Santa Maria, Mãe de Deus, rogai por nós, pecadores, agora e na hora de nossa morte. Amém.
1: Ave Maria, cheia de graça, o Senhor é convosco. Bendita sois vós entre as mulheres e bendito é o fruto do vosso ventre, Jesus.
0: Santa Maria, Mãe de Deus, rogai por nós, pecadores, agora e na hora de nossa morte. Amém.
1: Ave Maria, cheia de graça, o Senhor é convosco. Bendita sois vós entre as mulheres e bendito é o fruto do vosso ventre, Jesus.
0: Santa Maria, Mãe de Deus, rogai por nós, pecadores, agora e na hora de nossa morte. Amém.
1: Ave Maria, cheia de graça, o Senhor é convosco. Bendita sois vós entre as mulheres e bendito é o fruto do vosso ventre, Jesus.
0: Santa Maria, Mãe de Deus, rogai por nós, pecadores, agora e na hora de nossa morte. Amém.
1: Ave Maria, cheia de graça, o Senhor é convosco. Bendita sois vós entre as mulheres e bendito é o fruto do vosso ventre, Jesus.
0: Santa Maria, Mãe de Deus, rogai por nós, pecadores, agora e na hora de nossa morte. Amém.
1: Ave Maria, cheia de graça, o Senhor é convosco. Bendita sois vós entre as mulheres e bendito é o fruto do vosso ventre, Jesus.
0: Santa Maria, Mãe de Deus, rogai por nós, pecadores, agora e na hora de nossa morte. Amém.
1: Ave Maria, cheia de graça, o Senhor é convosco. Bendita sois vós entre as mulheres e bendito é o fruto do vosso ventre, Jesus.
0: Santa Maria, Mãe de Deus, rogai por nós, pecadores, agora e na hora de nossa morte. Amém.
1: Ave Maria, cheia de graça, o Senhor é convosco. Bendita sois vós entre as mulheres e bendito é o fruto do vosso ventre, Jesus.
0: Santa Maria, Mãe de Deus, rogai por nós, pecadores, agora e na hora de nossa morte. Amém.
1: Ave Maria, cheia de graça, o Senhor é convosco. Bendita sois vós entre as mulheres e bendito é o fruto do vosso ventre, Jesus.
0: Santa Maria, Mãe de Deus, rogai por nós, pecadores, agora e na hora de nossa morte. Amém.
1: Glória ao Pai, ao Filho e ao Espírito Santo,
0: como era no princípio, agora e sempre. Amém.

0: Pai nosso que estais no céu, santificado seja o vosso nome. Venha a nós o vosso reino, seja feita a vossa vontade, assim na terra como no céu.
1: O pão nosso de cada dia nos dai.

0: mal. Amém.
1: Ave Maria, cheia de graça, o Senhor é convosco. Bendita sois vós entre as mulheres e bendito é o fruto do vosso ventre, Jesus.
0: Santa Maria, Mãe de Deus, rogai por nós, pecadores, agora e na hora de nossa morte. Amém.
1: Ave Maria, cheia de graça, o Senhor é convosco. Bendita sois vós entre as mulheres e bendito é o fruto do vosso ventre, Jesus.
0: Santa Maria, Mãe de Deus, rogai por nós, pecadores, agora e na hora de nossa morte. Amém.
1: Ave Maria, cheia de graça, o Senhor é convosco. Bendita sois vós entre as mulheres e bendito é o fruto do vosso ventre, Jesus.
0: Santa Maria, Mãe de Deus, rogai por nós, pecadores, agora e na hora de nossa morte. Amém.
1: Ave Maria, cheia de graça, o Senhor é convosco. Bendita sois vós entre as mulheres e bendito é o fruto do vosso ventre, Jesus.
0: Santa Maria, Mãe de Deus, rogai por nós, pecadores, agora e na hora de nossa morte. Amém.
1: Ave Maria, cheia de graça, o Senhor é convosco. Bendita sois vós entre as mulheres e bendito é o fruto do vosso ventre, Jesus.
0: Santa Maria, Mãe de Deus, rogai por nós, pecadores, agora e na hora de nossa morte. Amém.
1: Ave Maria, cheia de graça, o Senhor é convosco. Bendita sois vós entre as mulheres e bendito é o fruto do vosso ventre, Jesus.
0: Santa Maria, Mãe de Deus, rogai por nós, pecadores, agora e na hora de nossa morte. Amém.
1: Ave Maria, cheia de graça, o Senhor é convosco. Bendita sois vós entre as mulheres e bendito é o fruto do vosso ventre, Jesus.
0: Santa Maria, Mãe de Deus, rogai por nós, pecadores, agora e na hora de nossa morte. Amém.
1: Ave Maria, cheia de graça, o Senhor é convosco. Bendita sois vós entre as mulheres e bendito é o fruto do vosso ventre, Jesus.
0: Santa Maria, Mãe de Deus, rogai por nós, pecadores, agora e na hora de nossa morte. Amém.
1: Ave Maria, cheia de graça, o Senhor é convosco. Bendita sois vós entre as mulheres e bendito é o fruto do vosso ventre, Jesus.
0: Santa Maria, Mãe de Deus, rogai por nós, pecadores, agora e na hora de nossa morte. Amém.
1: Ave Maria, cheia de graça, o Senhor é convosco. Bendita sois vós entre as mulheres e bendito é o fruto do vosso ventre, Jesus.
0: Santa Maria, Mãe de Deus, rogai por nós, pecadores, agora e na hora de nossa morte. Amém.
1: Glória ao Pai, ao Filho e ao Espírito Santo,
0: como era no princípio, agora e sempre. Amém.

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1: 2h51.
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1: 13:11

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1: 3:28.

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1: 13h45.

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5: 4 e 11.

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3: 4h24.

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0: 4 horas, 38 minutos, 4:38, está entrando no ar mais uma edição do nosso encontro Brasil Sertanejo.
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0: E agora ficou um pouco mais curto, devido ao espaço reservado à propaganda eleitoral gratuita e obrigatória.
1: E por último,
0: nosso programa, como que era tradição, ir até às 6:30, está encerrando às 6 horas da manhã em ponto.
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0: para
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0: O período eleitoral que vai até o dia 1º de outubro. Então, portanto, acompanhe o nosso programa mais cedo, né? Bora madrugar, minha gente, bora madrugar, porque quem cedo madruga, Deus ajuda. E por isso, pedimos a Deus que nos livre do inimigo, de todos os perigos, males e doenças que enfrentamos em nossa caminhada. Em nome do Pai, do Filho e do Espírito Santo. Amém! A vida é um dom de Deus e nós, servidores da vida e da esperança. Hoje, quarta-feira, dia 2 de setembro, marcado como o dia do repórter fotográfico, dia do florista, morte do Barão Pierre de Coubertin, rendição do Japão na Segunda Guerra Mundial, hoje dia de Santa Doroteia.
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0: Hoje está de aniversário a Maria Penha Dalben, também Júlia Cândido Dalmolin e os demais que fazem parte do Clube do Evangelizador. Parabéns, parabéns, parabéns a Deus. Com certeza todas as bênçãos a todos os aniversariantes do mês de setembro. Para você que já está com o mate pronto, para você que já está preparando o café, ouvindo a Nazaré FM.
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0: Muito bom dia. Que Deus abençoe a todos nós neste maravilhoso dia. Após a abençoada chuva que veio por volta do horário do almoço de ontem aqui em nossa cidade, em alguns pontos da região também. Infelizmente, em Cotriguaçu, tive notícias que veio muito vento forte, acabou destruindo vários telhados, barracões, prejuízos aí à sociedade. Que Deus possa estar olhando aí pelas primeiras chuvas, vindo a chuva branda, mansa, sem prejuízos à sociedade. 4 horas, 41 minutos, 4:41. Bom dia, povo de Deus, gente do coração da gente. Participe, interaja conosco através dos telefones fixo WhatsApp 66-3566-2702, também o 66-99632-3840. A direção geral, a presidência da Fundação Rádio e TV Educativa, sempre aos comandos do nosso bispo diocesano, Dom Neri José Tondello. A direção administrativa, executiva e de toda a programação é de Sidete Strapasson. Os trabalhos técnicos e a comunicação é desde que vos fala Júnior Lopes, o seu amigo das madrugadas. 4:42, bom dia, povo de Deus. 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Já registro aqui várias participações, inclusive Dona Ângela Saque, lá no Guariba, que ouve todos os dias o nosso programa através do aplicativo. Ela que é muito devota de Nossa Senhora Aparecida. Vai para vocês aí curtirem a quarta-feira mariana com o grupo Ir ao Povo, Vale-me Nossa Senhora. Na sequência, também para a dona Ionice Avelino dos Santos, que é fã da linda canção de João Carreiro e Capataz, Ó Senhora Aparecida. Vamos também daqui a pouco, às 6 horas da manhã, trazendo para o momento da oração da manhã a canção da Dona Maria de Lourdes Brandão, Maria da Minha Infância. Vamos por ordem aqui para atender todos os ouvintes. Também Sr. João Alves, já já tem Peão Centenário aqui na 89.5. Bom dia, Juína. Bom dia, região. Bora de chimarrão.

Olha a hora, minha gente, são 4 horas e 50 minutos. Muito bom dia pra você que tá aí esparramado na cama, com aquela coragem danada. Bora levantar, minha gente, que hoje é quarta-feira. Hoje é dia de feira, a todos os feirantes, a todos os trabalhadores e trabalhadoras, homens e mulheres da terra, e com certeza na luta todos os dias, com esse sol forte, mas sempre produzindo o pão nosso de cada dia, as frutas, as verduras, os legumes, né? Pessoal da roça, também da plantação, né? O pessoal do agro, que não para de jeito maneira. Dona Maria Souza Lucas, bom dia, Dona Tânia Golo, a amiga Lúcia Hermes, a Marta Lúcia, a Marley, Dona Lili, Dona Efigênia, a Noélia, alô, Serjão, a todos um forte abraço, obrigado pelo carinho da sintonia. Sérgio Boni, que ontem esteve de aniversário, parabéns, Sérgio Boni, em nome de todos os amigos, familiares, parentes e amigos, que Deus lhe abençoe. Celebrar o dom da vida é algo maravilhoso, ainda mais, com certeza, a casa cheia de amigos e familiares, né? Não pude estar presente devido aí, com certeza, a outros compromissos, mas agradeço aí pelo convite e não vai faltar oportunidade da gente confraternizar, né? Quem tá lá também curtindo o programa, lá no mato, né? Meu amigo Tião, vida boa, rapaz. Lá tá uma fartura danada, né? Bastante gado e gato, né? Daqui a pouco, gato de três cores com Tião Carreiro e Pardinho aqui na 89.5. Porque antes, trago aqui música de Dino Franco e Moraí, a pedido do seu João Alves, para curtir Caboclo Centenário.

0: Olha a hora, olha a hora, minha gente. São 4h55. Muito bom dia para você que acabou de ligar o rádio, para você que nos dá carona em seu carro, em seu caminhão, pelas ruas da cidade ou pelas estradas da região. Quero aqui saudar e desejar a todos um abençoado dia, a vocês do centro, a vocês dos módulos, bairros, chácaras, sítios e fazendas, todas as linhas e comunidades rurais. Para você que já está no pé do eito, bom dia, bom dia. Para você que está a caminho do trabalho, para você que daqui a pouco estará encerrando também os seus trabalhos para o maravilhoso e merecido descanso. Um bom dia, um bom descanso a todos vocês que trabalham durante toda a madrugada, seja na área da saúde, da segurança, ao pessoal e das madeireiras, das panificadoras, dos supermercados, dos frigoríficos, enfim, a todo o trabalho árduo, né? Nossos irmãos garis, nossos trabalhadores e trabalhadoras da Sinfra. Bom dia, bom dia! Sorria que hoje é quarta-feira, né? Dia 2 de setembro, tá pertinho da casqueira do dia 5, rapaz. Dia 5 é o dia mais esperado e mais feliz do mês, né? Mas não dá dia 6, a tristeza já pega, né? Tem muitos que tá no mesmo dia, né? Começa feliz e termina triste. 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
0: Aô, modão, hein? Começaram o dia com um modão desse, né? Bom demais da conta, tomando aquele cafezinho, né? Eita, coisa boa danada, tchê. E por falar em tchê, o amigo Enio Guterres, com a esposa, está lá, do lado de Porto Alegre, acompanhando a programação, curtindo o friozinho de 16 graus. Ontem, né? Hoje deve estar um pouquinho mais frio, né? 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Quero mandar um bom dia para o seu José Soares, lá na linha 01, também senhor Jaime, dona Nena, bom dia, bom dia. Bom dia também a todos os filhos aí, toda a família. Bom dia também ao nosso amigo Maranhão, lá na Fazenda Santa Luzia, lá na 01. Bom dia também aos amigos da linha 4, da linha 5, linha 6. Bom dia a todos da 7, da 8, da 9. Também um bom dia a todos da linha I, da linha J. Um bom dia a todo o povo de Deus que cedo madruga. Deus ajuda!
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0: Vamos trazendo o bom amigo Tião Vida Boa para curtir antes do intervalo. Tião Carreiro e Pardinho, Gato de Três Cores. Após o intervalo, tem Tunico Tinoco, Tunico e Tinoco Ferreirinha. Vai lá para dona Lília acompanhando o programa. Também um bom dia para dona Cida lá do Bar do Dula. Bom dia a todo o povo de Deus que cedo madruga. Deus sempre ajuda.

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1: É mais ou menos assim, minha gente. 5 horas, 5 horas, 20 minutos. Acerte o seu relógio com o nosso. Quero mandar um bom dia, amigo Marcos, popular Parabólica. É, rapaz, o homem é o diretor-geral do grupo do Bar Cristalina, dos Verdadeiros Amigos. Que Deus abençoe, saúde e felicidade, né, rapaz? É, com certeza a luta tá grande, né? A disputa.
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1: Padinho ainda dorme, né? O Padinho ainda dorme. Tá meio sossegado. Cabeça meio quente, né? Pensando na defesa, né? Barbaridade. 5h20. Simbora, minha gente. Até às 6 horas com o programa Brasil Sertanejo. Roberto Lima, lá da Castanheira. Bom dia, seu Silvino, lá no Vale do Seringal. Bom dia a todos aí em Castanheira. Bom dia a todos do primeiro, segundo, terceiro e quarto assentamento. 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
1: É, rapaz. Garganta mais seu bem embaçada hoje, hein? É o tempo, né? Na mesma hora que tava quente, veio aí a abençoada chuva, o tempo refrescou. À tarde mais um pouco de calorão. À noite, tempo fresco. De manhãzinha, quando a gente vem pra rádio, bastante fresco, bastante vento, né? E aí o organismo não acompanha aí as quatro estações, né? Dentro de um dia só, quase, né? Só fartou a primavera! 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

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Pra amiga Lúcia Hermes, que pediu aí, com as irmãs Galvão Índia, oferecendo aí para a dona Lili, para a Efigênia, para a Noélia, também para a Marley, para a Marta Lúcia, para o irmão Serjão e para todos da programação, as irmãs Galvão Índia. A todos os feirantes, um forte abraço, bom dia.

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Olha a hora, minha gente. São 5 horas 36 minutos. Bom dia, dona Nilce, seu Sérgio. Obrigado pelas palavras, seu Silvino. Tá assuntando o programa, né? Bom dia, obrigado pelo carinho da sintonia. E vamos que vamos até às 6h30 com o melhor da música raiz sertaneja. 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É 89.5 fazendo a festa.

0: mais ou menos assim, amigo Tião, vida boa. Alô, Valdecir, Dítima. É mais ou menos assim, né? É pra fazer desse jeito, certinho, né? Pensando que é um e é outro. Alô, Samuel, da Fazenda Grossã, em Juara. Bom dia, Samuel Ananias. Ângelo Máximo, em Aripuanã. Bom dia, Dico do Posto ABL. Bom dia também ao nosso amigo Bibito, lá no bairro Padre do Ilho, toda a sua família. Claudinei, na chácara da vovó. Bom dia, Beto e toda a equipe de chapas aqui de nossa cidade. Alô, Edson, da Pedreira Zanin. Bom dia, Dati Noato. Bom dia, Baby, lá na Madeireira. Bom dia, Ana Paula Paris. Tenha muita fé, minha amiga. Dona Neuza, seu Renato, lá na chácara Boa Esperança. Zé Leandro, grande São Paulino, lá da Filadélfia. O negócio tá meio pesado aí na Filadélfia, né? Também um bom dia ao Juarez Maranhão e toda a família. Bom dia, mãe Carmelita. Hoje é dia de cafezinho, né? Talvez seja antes do almoço hoje, né? Também o amigo Alveri Paz, bom dia, prima Dirce, primo Cido lá em Viema, Mato Grosso do Sul, Adenor Rigotti, também o Ed Carlos, toda a família lá na Tassiana, amiga Maria da Venda, também na BR Castanheira. Agora que a Maria não ouve mais o programa mesmo, né, rapaz? Acabando às 6 horas, né? O amigo Leandro Beton, bom dia a todos da AB Climatização. Também o amigo Hermelindo na rodagem. Alô, Jean, bom dia. Bom dia, Dona Margarete, seu Jô, lá no Balaio de Gato. Valdeir do Uber. Também o amigo Neri Dalmaço, lá na borracharia do Alto Posto Preto. Valdecir Segurança. Bom dia, Maclay, grande autoridade. 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Bora pra chácara tratar e dar. A galinhada, né? Os carneiros, né? 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Isabel Dias, Andriane, bom dia, Cláudio Valmete lá no Rio Preto, bom dia, Neguinho do 180, alô, alô, Nelson Pintado, tá sumido barbaridade, hein, rapaz? Tomou Doril, Nelson Pintado sumiu, rapaz. Também o César Mineiro tá sumido lá, pro lado das Castanheiras, né? Mas tá lá na tiragem do leite, se Deus quiser, né? Amigo Edevan Miranda, bom dia, Mauro do Tomate também tá sumido, rapaz. 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Alô, Roberto de Lima, lá de Castanheira. 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

É, se aproximando aí do momento auge da nossa programação, que é o momento da oração da manhã. Essa caixa de presente aqui, amigo Neri da borracharia, né? Ah, rapaz, é o dado, né? Esse dado aí é bom, hein? É, com certeza, temos que ter muita fé, né? Fé em Deus, dias melhores virão, né? E a libertação, com certeza. Também um abraço, Nina Ferreira, bom dia, bom dia. Oferecendo aí a próxima música para todos que são na sintonia da programação. Também um bom dia para a amiga Marlene, está lá na Chácara dos Pais. Dona Maria, sua Jaicoura, né, na comunidade de São Luís, está lá acompanhando a programação. Ela que oferece aí a próxima música para as suas irmãs, para os filhos, netos e seu esposo, para o tio Armindo, tio Miro e para todos os tios, ó, o avô José Baiano, né? E para todos da rádio, a amiga Marlene, nos visitando aí lá em Tangará da Serra, né? É, com certeza, sempre na sintonia da Rádio Maria de Nazaré. 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Irídio Irineu, o menino e a rosa, já a gente volta para o encerramento do programa. Alô, Oswaldo Alves, bora, o chão tá macio, agora choveu, né, meu amigo? Bora furar uns poços aí, umas fossas, né? Alô, Lina Ferreira, um abraço.

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1: É mais ou menos assim, Juínas, 5 horas 54 minutos, 5 e 54, é uma das madrugadas, a Oliane, bom dia, amigo Juan Carlos, bom dia a todos que estão acompanhando a programação, o povo da música, também o Amado Batista 2, sempre na sintonia da Rádio Maria de Nazaré. E nós vamos ficando por aqui, 5 horas 55 minutos, dando espaço à propaganda reservada ao espaço eleitoral, né? Com certeza até o dia 1º de outubro, né? O programa está aí no ar das 4h30 até as 6 horas da manhã, das 6 às 6h25, espaço reservado à propaganda eleitoral gratuita e obrigatória no rádio, e às 6h25 volta com o intervalo e logo a transmissão da Santa Missa direto do mosteiro. Quero aqui agradecer a Deus por mais esse encontro maravilhoso, agradecer a você que ligou, que participou, que interagiu conosco, o nosso muito obrigado. Amanhã, se Deus quiser, estaremos de volta a partir das 4h30 da manhã com mais um Brasil Sertanejo. E a Nazaré FM, a rádio da família. Quero agradecer a você que interagiu, a você que participou, nosso muito obrigado. 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Alô, Carlos Pedroso, um grande abraço. Vamos trazendo aqui a última de hoje, Maria de Minha Infância, com Padre Zezinho, a pedido da Dona Maria de Lourdes Moreno Brandão. Na sequência, a oração da manhã e adentrando ao espaço reservado à propaganda eleitoral. A todos uma abençoada quarta-feira, boa feira aos feirantes e também a todos que estarão frequentando a feira municipal. E até amanhã. E já já tem a transmissão da Santa Missa, direto do mosteiro. E também, é claro, o programa Show da Manhã, para completar a sua manhã de quarta-feira. Quartou! Tchau!

0: O anjo do Senhor anunciou a Maria, e ela concebeu do Espírito Santo. Ave Maria, cheia de graça, o Senhor é convosco. Bendita sois vós entre as mulheres, e bendito é o fruto do vosso ventre, Jesus. Santa Maria, Mãe de Deus, rogai por nós, pecadores, agora e na hora de nossa morte. Amém. Eis aqui a serva do Senhor, faça-se em mim segundo a vossa palavra. Ave Maria, cheia de graça, o Senhor é convosco. Bendita sois vós entre as mulheres, e bendito é o fruto do vosso ventre, Jesus. Santa Maria, Mãe de Deus, rogai por nós, pecadores, agora e na hora de nossa morte. Amém. E o Verbo divino se fez homem e habitou entre nós. Ave Maria, cheia de graça, o Senhor é convosco. Bendita sois vós entre as mulheres, e bendito é o fruto do vosso ventre, Jesus. Santa Maria, Mãe de Deus, rogai por nós, pecadores, agora e na hora de nossa morte. Amém. Rogai por nós, Santa Mãe de Deus, para que sejamos dignos das promessas de Cristo.
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1: 6h30. 6h30.
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desejosos de participar do reino com espírito de comunhão e confiança em Deus. 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

0: In nome do Pai, e do Filho, e do Espírito Santo.
1: Amém.
0: A graça de nosso Senhor Jesus Cristo, o amor do Pai, e a comunhão do Espírito Santo estejam sempre convosco.
1: Bendito seja Deus que nos reuniu no amor de Cristo.
0: Implorando a misericórdia e o perdão de Deus, cantemos.

0: Deus Todo-Poderoso, tenha compaixão de nós. Perdoe os nossos pecados e nos conduza à vida eterna.
1: Amém.
0: Oremos. Deus onipotente, fonte de todo dom perfeito, semeai em nossos corações o amor ao vosso nome e, estreitando os laços que nos unem convosco, fazei crescer em nós o que é bom e guardar com amorosa solicitude o que nos destes. Por nosso Senhor Jesus Cristo, vosso Filho, que é Deus, e convosco vive e reina na unidade do Espírito Santo por todos os séculos dos séculos.
1: Amém.
0: E nesta missa de hoje, nós estamos rezando pelo sétimo dia de Daniel Francisco Aparecido.
2: Leitura da primeira carta de São Paulo aos Coríntios. Irmãos, não pude falar-vos como pessoas espirituais. Tive que vos falar como a pessoas carnais, como as crianças na vida em Cristo. Pude oferecer-vos somente leite, não alimento sólido, pois ainda não eres capazes de tomá-lo. E nem atualmente sois capaz de receber alimento sólido, visto que ainda sois carnais. As rivalidades e rixas que existem aí no meio de vós, acaso não mostro que sois carnais e que procedeis de acordo com os impulsos naturais? Quando um declara, eu sou de Paulo, e o outro, eu sou de Apolo, não estáis procedendo como pessoas simplesmente naturais? Pois o que é Apolo, o que é Paulo, não passam de servidores pelos quais chegaste à fé. E cada um deles exerce seu serviço segundo o dom recebido de Deus. Eu plantei, Apolo regou, mas Deus é que fazia crescer. De modo que nem a planta, que nem o que planta, nem o que rega, são propriamente importantes. Quem é importante é aquele que faz crescer, Deus. Aquele que planta e aquele que rega formam uma unidade. Mas cada um receberá o seu próprio salário, proporcional ao seu trabalho. Com efeito, nós somos cooperadores de Deus, e vós sois lavoura de Deus, construção de Deus. Palavra do Senhor.
0: Graças.

0: Senhor esteja convosco.
1: Ele está no meio de nós.
0: Proclamação do Evangelho de Jesus Cristo segundo Lucas.
1: Glória a vós, Senhor.
0: Naquele tempo, Jesus saiu da sinagoga e entrou na casa de Simão. A sogra de Simão estava sofrendo com febre alta e pediram a Jesus em favor dela. Inclinando-se sobre ela, Jesus ameaçou a febre e a febre a deixou. Imediatamente, ela se levantou e começou a servi-los. Ao pôr do sol, todos os que tinham doentes atingidos por diversos males, os levaram a Jesus. Jesus colocava as mãos em cada um deles e os curava. De muitas pessoas também saíam demônios gritando: Tu és o Filho de Deus. Jesus os ameaçava e não os deixava falar, porque sabiam que ele era o Messias. Ao raiar do dia, Jesus saiu e foi para um lugar deserto. As multidões o procuravam e, indo até ele, tentavam impedi-lo que os deixasse. Mas Jesus disse: Eu devo anunciar a boa nova do reino de Deus também a outras cidades, porque para isso é que eu fui enviado. E pregava nas sinagogas da Judeia. Palavra da salvação.
1: Glória a vós, Senhor.
0: Queridos irmãos e irmãs, as duas leituras de hoje nos levariam a um grande tempo necessário para entendê-las e explicá-las. A primeira leitura, em síntese, se pode dizer que São Paulo tem um jeito simples, humilde, um jeito pedagógico de evangelizar. Os que estão chegando perto de Jesus, diz, que começam a conhecê-lo, é preciso ir devagar, tratá-los com leite primeiro, como as crianças, não é? E depois, na medida da catequese, então aprofundar os conteúdos. As crianças começam no colo das mães a escutarem, a falar de Jesus. Não é assim? É assim. Elas começam as cançõezinhas, as oraçõezinhas, e as crianças vão crescendo com aquilo. E depois, quando vem a hora da catequese, já vem um alimento mais forte. E agora estamos querendo, depois da Crisma, um outro alimento mais forte ainda. No congresso da nossa juventude, eu tenho lido umas 300 avaliações. E o que é que eles pedem? Muito! A continuidade por um grupo de jovens, com alguma forma, mas que haja continuidade. E nós, graças a Deus, estamos tendo também conteúdos para isso. Jovens a caminho do Mestre. É um texto bonito que foi lançado na CNBB, que estou vindo de São Paulo. São Paulo de Aparecida, onde aconteceu a Romaria Nacional do Catequista. Mais de 4.700 catequistas estavam lá no Brasil inteiro. Nossa Diocese também marcou presença com 35. O outro foi há 2 anos atrás, foram 2 pessoas. E desta vez fomos um ônibus. Um ônibus que foi lotado também com outros devotos de Nossa Senhora, que aproveitaram também para estarem em convivência. Foi muito bonito, uns bons dias dentro do ônibus também, é muito gostoso. É uma convivência, é festa, é alegria, é oração. Mas a catequese, como ensina Paulo aqui, ela é um caminho, e hoje me parece que os tempos nossos estão exigindo, de fato, continuidade. Continuidade, insistir. E ele começa com leveza, com serenidade, com simplicidade, mas depois vai crescendo. Lá pelas tantas, na primeira leitura, quando um declara eu sou de Paulo e outro eu sou de Apolo. É tão engraçada essa história. Eu estava numa assembleia, numa paróquia, e alguém dizia, eu sou de Dom Possamari, eu sou de Dom Franco, eu sou de Dom Iri. Ave Maria, todos nós somos de Cristo, somos servos de Cristo, cada um com o seu jeito, com os seus dons, mas unicamente nós queremos é servir a Jesus. E é isso que nós precisamos fazer, não é? Agora, em tudo, Paulo diz algo muito especial para mim. Quem faz crescer, mas é Deus que fazia crescer. Às vezes nós temos pressa. Às vezes, até mesmo dentro de casa, os pais sofrem muito porque ensinaram desde o colo a criança, se tornou um adolescente, se tornou um jovem, parece que debandou, se crismou. Dom Franco dizia, se quer afastar os jovens da igreja, era só crismá-los que não voltavam. Eu acho que não dá mais para dizer isso. Por quê? Porque eu fiquei com uma confissão tão grande, além de tantas coisas, o Congresso da Juventude, eu fiquei muito certo que o jovem é portador de salvação e ele sabe que é. Ele sabe, ele quer. Então, nós precisamos estarmos abertos e certos de que é Deus que faz crescer. E nós nunca vamos deixar de fazer aquilo que nos cabe, aquilo que é a nossa parte. Eu costumo dizer quando os pais vêm sofrer, chorar, se queixar, porque meu filho eu não ensinei assim. Mas aquilo que foi semeado, um dia vai aparecer. Ou nos 15, nos 18, ou nos 30, ou nos 50, mas vão dizer, minha mãe tinha razão, meu pai tinha razão. Então nós não deixemos de fazer aquilo que está ao nosso alcance. Façamos tudo e deixemos que a obra seja de Deus então, não é? Que sejamos servos e servas de Deus, cada um com os seus dons. No Evangelho só queria dizer que onde morava esta mulher, a sogra de Pedro, hoje é um santuário. Eu já rezei missa lá. E fica perto da sinagoga, talvez 200 metros, por cima, um pouco mais. É lá que acontecia esses milagres, dentro da sinagoga de Cafarnaum. E depois ele soube que a sogra de Pedro estava doente lá naquela casa. Jesus foi lá e ela foi curada e logo se levantou e começou a servir. Parece bem do jeito das mulheres aqui também, não é? Quando elas são tocadas por Jesus ou fazem aquele encontro pessoal pela oração, pela fé, elas se tornam servidoras, servas de Deus, como esta mãe que é a sogra de Pedro. Irmãos e irmãs, aprendamos a colocar nas mãos de Deus nossos dons, nossos gestos. Se a gente olha, recordando ainda o Congresso da Juventude, quantas mãos generosas. Eu nunca vi tantos gestos, tanta gente ligando, eu quero ajudar, tanto com doação, e se precisa trabalhar, se precisa servir, eu queria ajudar. Nenhum outro congresso nós vivemos isso, não sei. Foi um fenômeno bem diferente. Parece que os adultos realmente mostraram o quanto eles amam os seus filhos, amam os seus jovens. E os jovens sentiram isso, perceberam isso. Então são sinais que transformam, que fazem muito mais mudança, muito mais educa para a vida, para a fé, para a oração, a partir desses gestos de bondade. Que Deus nos ajude e coloquemos sempre nossos dons a serviço de Deus, sabendo que Deus tem o seu tempo, tem a sua hora, eu chamo sempre a hora de Deus. E sabedores que é Deus que faz crescer. Com nossas preces, apresentemos a Deus os pedidos de nosso dia, desta nossa celebração de hoje.
2: A cada prece dizemos: Senhor, escutai nosso clamor.
3: Senhor, escutai nosso clamor.
2: Para que a Igreja, fiel ao Evangelho, continue a servir como sinal do Reino de Deus, proclamando a justiça, a paz e a esperança, oremos.
3: Senhor, escutai a nossa clamor.
2: Para que os sofredores, especialmente os pobres, os doentes e os marginalizados, encontrem acolhimento, conforto e dignidade nas comunidades cristãs, oremos.
3: Senhor, escutai o nosso clamor.
2: Para que nossa comunidade, fortalecida pelo Espírito e guiada pela Palavra de Deus, viva a comunhão fraterna e o serviço generoso, oremos.
3: Senhor, escutai o nosso clamor. Escutai o nosso clamor, ó Senhor Jesus, por todos os catequistas e evangelizadores que têm a paciência, mas que têm o amor, que têm a fé. E fiquei muito impressionado com a alegria dos catequistas. Eu até dizia, eles têm muito mais ânimo do que nós. Pelo amor, olha, é uma coisa que não dá nem para descrever. Aquela festa, aquela energia, aquela alegria, meu Pai do céu. Parabéns às nossas catequistas. Por Cristo Jesus, na unidade do Espírito Santo.

0: Orai, irmãos e irmãs, para que o meu e o vosso sacrifício seja aceito por Deus Pai Todo-Poderoso.
1: Receba, ó Senhor, por tuas mãos esse sacrifício, para a glória de teu nome, para o nosso bem e de toda a sua santa igreja.
0: Este santo sacrifício, Senhor, nos traga a perene bênção da salvação, e vosso poder leve à plenitude o que celebramos no sacramento. Por Cristo nosso Senhor.
1: Amém.
0: O Senhor esteja convosco.
1: Ele está no meio de nós.
0: Corações ao alto.
1: Nosso coração está em Deus.
0: Demos graças ao Senhor nosso Deus.
1: É nosso dever e nossa salvação.
0: Na verdade, é digno e justo, é nosso dever e salvação dar-vos graças sempre e em todo lugar. Senhor Pai Santo, por vosso amado Filho Jesus Cristo. Ele é a vossa palavra pela qual tudo criastes. Ele é o nosso Salvador e Redentor, concebido do Espírito Santo e nascido da Virgem Maria. Ele, para cumprir a vossa vontade e adquirir para vós um povo santo, estendeu os braços na hora da sua paixão, a fim de vencer a morte e manifestar a ressurreição. Por isso, com os anjos e todos os santos, proclamamos vossa glória, cantando a uma só voz.
2: Música.

0: a verdade, ó Pai. Vós sois santo, fonte de toda a santidade. Santificai, pois, estes dons, derramando sobre eles o vosso Espírito, a fim de que se tornem para nós o corpo e o sangue de nosso Senhor Jesus Cristo.
1: Enviai o vosso Espírito Santo.
0: Estando para ser entregue e abraçando livremente a paixão, Jesus tomou o pão, pronunciou a bênção de ação de graças, partiu e o deu a seus discípulos, dizendo: tomai todos e comei, isto é o meu corpo, que será entregue por vós. Do mesmo modo, no fim da ceia, ele tomou o cálice em suas mãos e, dando graças novamente, o entregou a seus discípulos, dizendo: tomai todos e bebei, este é o cálice do meu sangue, o sangue da nova e eterna aliança, que será derramado por vós e por todos para a remissão dos pecados. Fazei isto em memória de mim. Mistério da fé.
1: Anunciamos, Senhor, a vossa morte e proclamamos a vossa ressurreição. Vinde, Senhor Jesus.
0: Celebrando, pois, o memorial da morte e ressurreição do vosso Filho, nós vos oferecemos, ó Pai, o pão da vida e o cálice da salvação. E vos agradecemos porque nos tornastes dignos de estar aqui na vossa presença e vos servir.
1: Aceitai, ó Senhor, a nossa oferta.
0: Suplicantes vos pedimos que, participando do corpo e sangue de Cristo, sejamos reunidos pelo Espírito Santo num só corpo.
1: O Espírito nos una num só corpo.
0: Lembrai-vos, ó Pai, da vossa Igreja, que se faz presente pelo mundo inteiro. Que ela cresça na caridade, em comunhão com o Papa Leão, comigo, vosso indigno servo, os bispos do mundo inteiro, os presbíteros, os diáconos e todos os ministros do vosso povo. Lembrai-vos também na vossa misericórdia dos nossos irmãos e irmãs que adormeceram na esperança da ressurreição, e de todos os que partiram desta vida, acolhei-os junto a vós, de modo especial, Daniel Francisco Aparecido, acolhei-os junto a vós, na luz da vossa face. Enfim, nós vos pedimos, tende piedade de todos nós e dai-nos participar da vida eterna, com a Virgem Maria, Mãe de Deus, São José, seu esposo, os apóstolos e todos os santos que neste mundo viveram na vossa amizade, a fim de vos louvarmos e glorificarmos, por Jesus Cristo, vosso Filho. Por Cristo, com Cristo e em Cristo, a vós, Deus Pai Todo-Poderoso, na unidade do Espírito Santo, toda honra e toda glória, por todos os séculos dos séculos.
1: Amém.
0: Pai nosso, que estais nos céus, santificado seja o vosso nome. Venha a nós o vosso reino. Seja feita a vossa vontade, assim na terra como no céu. O pão nosso de cada dia nos dai hoje. Perdoai-nos as nossas ofensas, assim como nós perdoamos a quem nos tem ofendido. E não nos deixeis cair em tentação, mas livrai-nos do mal. Livrai-nos de todos os males, ó Pai, e dai-nos hoje a vossa paz. Ajudados pela vossa misericórdia, sejamos sempre livres do pecado e protegidos de todos os perigos, enquanto aguardamos a feliz esperança e a vinda do nosso Salvador, Jesus Cristo. Senhor Jesus Cristo, dissestes aos vossos apóstolos: eu vos deixo a paz, eu vos dou a minha paz, não olheis os nossos pecados, mas a fé que anima a vossa Igreja. Dai-lhe segundo o vosso desejo a paz e a unidade. Vós que sois Deus com o Pai e o Espírito Santo.
2: Amém.
0: A paz do Senhor esteja sempre convosco.
2: O amor de Cristo nos uniu.
0: Cordeiro de Deus,
2: que tirais o pecado do mundo, tem piedade de nós. Cordeiro de Deus, que tirais a salvação do mundo, tem piedade de nós. Cordeiro de Deus, que tirais a salvação do mundo, dai-nos a paz.
0: Felizes os convidados para a ceia do Senhor. Eis o Cordeiro de Deus, eis aquele que tira o pecado do mundo.
2: Senhor, eu não sou digna de que ele entre em minha morada, mas eu sei que na palavra da
0: o corpo e o sangue de Cristo. O corpo e o sangue de Cristo. O corpo e o sangue de Cristo.
3: Amém.
0: O corpo e o sangue de Cristo.
3: Amém.
0: O corpo e o sangue de Cristo. O corpo e o sangue de Cristo.
3: Amém.
0: O corpo e o sangue de Cristo. O corpo e o sangue de Cristo.

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0: Oremos. Revigorados pelo pão da mesa celeste, nós vos pedimos, Senhor, que este alimento da caridade fortifique os nossos corações e nos leve a vos servir nos irmãos, por Cristo nosso Senhor.
1: Amém.
0: O Senhor esteja convosco.
1: Ele está no meio de nós.
0: Abençoe-vos o Deus Todo-Poderoso, Pai e Filho e Espírito Santo.
1: Amém.
0: E obrigado pela presença, pela oração. Desejo um bom dia, com bons trabalhos. Ide em paz e que o Senhor vos acompanhe.
1: Amém.

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3: A busca por substitutos do açúcar ganhou um novo capítulo com as descobertas sobre a alulose, um raro monossacarídeo presente naturalmente no figo e no bordo. Um estudo do Centro de Ciências da Saúde da Universidade do Texas comprovou que a alulose possui 70% do poder adoçante do açúcar comum,

0: mas com apenas 10% das calorias. O grande diferencial científico revelado é que a alulose não é metabolizada pelo fígado e não eleva a glicose ou a insulina no sangue. Além disso, a substância ativa a liberação do hormônio GLP-1 no intestino de forma natural, promovendo a sensação de saciedade e auxiliando no controle do apetite. A aprovação e os testes clínicos colocam esse ingrediente na vanguarda da nutrição para a prevenção da diabetes tipo 2. 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

0: Olha, estamos chegando. É, quartou. Muito bem, bom dia para você, uma ótima manhã de quarta-feira. Estamos por aqui a partir de agora com mais uma edição do programa Show da Manhã. Olha só, hoje vai ser pouca conversa, né? Porque a voz tá difícil, né? A voz tá fraquinha, rapaz. Que é isso, hein? Mas vamos tentar aqui conduzir o programa Show da Manhã, tá? Vou falar menos hoje, vamos tocar música, mais música, né? Esta manhã de quarta-feira, viu? Então pode pedir o seu sucesso, fique à vontade para você interagir. 7 horas e 20 minutos. Hoje, quarta-feira, dia 2 de setembro. Bom dia para você que completa hoje mais um ano de vida, né? Nesta quarta-feira, sucesso para você, felicidades.
1: Parabéns, parabéns, parabéns para você.
0: Muito bem, parabéns para você, muita paz e saúde.
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0: Olha só, não acumule em seu coração desejos de vingança, detritos do mal. Jogue-os fora, relevando e esquecendo o que lhe fizeram de mal. Em palavras, atos e maledicências, calúnias e injustiças, esqueça. Uma única pessoa lucrará com o seu perdão, você mesmo, que libertará seu coração do peso da mágoa e do ódio. Seja inteligente, perdoe e esqueça para ser feliz. Agora são 7 horas e 21 minutos.

0: Opa, sou meu!
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0: Muito bem, bom dia pra você. Obrigado pelo carinho da sua sintonia nesta manhã. Manhã de quarta-feira, 2 de setembro. A gente lembra hoje como dia do florista. Hoje também é dia do repórter fotográfico. Lembramos também como o dia de Santa Doroteia. Faltando aí 120 dias para o ano de 2027. 7 horas e 22 minutos. Quero aqui mandar um forte abraço em nossa companhia Maria Aparecida dos Santos. Está ligadinha curtindo a programação de uma canção de Bruno e Marrone por um minuto. Vamos trazer aqui na programação. Um abraço, Maria Aparecida dos Santos. Obrigado pela participação. A Érica Vieira de Santana está em nossa companhia também. Bom dia. Obrigado pela participação. Está na sintonia, né? Da Mais Ouvida. Bom dia para você através do aplicativo. Bom dia para você através do site. Bom dia para você que dá carona aí no som do seu carro. Muito obrigado pela carona. Uma ótima manhã, portanto, de quarta-feira, 2 de setembro do ano de 2025.
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0: 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Bom dia.

0: aí, Bruno e Marrone, por um minuto, 7 horas 27 minutos.
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0: Olha, quero mandar um bom dia em nossa companhia, portanto, está a Sônia Guevara, ela que pediu com Carlos Alexandre Feiticeira, oferecendo para Nena, também a Preta e para Josefa. Abraço vai também para minha amiga Claudete, sempre tá ligadinha curtindo a programação, pediu a canção do Daniel, Que Era Eu. Vamos trazer daqui a pouquinho, a qual oferece para todos os ouvintes. Bom dia para Silvia Cristina Barros, está na sintonia. Bom dia, Silvia. Espera lá, agora sim, né? Alô, Silvia. Bom dia, bom dia, bom dia.
2: Não e nada mais. Bom dia, meu amigo.
0: Oi. Bom dia.
2: Não e nada mais. Passando família, Dona Luz, família, Madrinha Marlene, família, Paulo Silmara, Sueli, Silmara, Tia Toinha, José, a Geni, a Helena, a Sirlei, Sirlene, Boneuza, a Rosa, a Dirce, a Aline, para a Leda.
0: Uhum.
2: Para a Alcione, para o Rafael, para o Hélio, para a Dona Maria, para o seu Fermino, para o Bazar Mãe e Filha, para todos os amigos e amigas, para vocês da rádio, para quem gostar da música. Só modão, modinha não é.
0: Valeu, minha amiga.
2: Parabéns aí, que a Dona Helena
0: está
2: de aniversário, fazendo 110 anos hoje.
0: Olha aí, hein?
2: Hoje não, amanhã.
0: Rapaz.
2: 110 anos, a Helena está fazendo aniversário. 110 anos, gente. Toque os parabéns aí para ela.
0: Valeu, minha amiga Silvia. O áudio tá bem ruizinho, hein? Deu alguma interferência, viu, Silvia? No áudio aqui, mas deu pra ouvir, né? Valeu, obrigado pela participação. Agora 7 horas 29 minutos. Eu vou pra um rápido break. Volto na sequência, portanto, com sucesso pra você que está na sintonia da mais ouvida.
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10: Sete e trinta e cinco.
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Muito bem, tá aí Franquito Lopes, é Paixão e Nada Mais. Você ouviu aqui no programa Show da Manhã, 7h45. 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Olha, eu quero mandar um abraço em nossa companhia, portanto. Nair Moreira tá curtindo a programação. Regis, bom dia. Gostaria de ouvir com a Thaíde Alexandre a canção Recomeçar, a qual ofereço para você, para o William, para as amigas Odete, Natália, Alzenir, para Maria José, para Edivane, para Vivian, para Renilda, para Sandra. Ofereço para a mãe, para todos os ouvintes da Nazaré, que tenhamos uma quarta-feira abençoada por Deus. Abraço, Nair Moreira. Muito obrigado pela participação. A Ione Terezinha também na sintonia pediu uma canção do Milionário e José Rico. A canção A Carta, oferecendo para toda a família, para você Regis, para Sandra, para todas as amigas. Abraço, Ione e Terezinha, tá ligadinha na Mais Ouvida. Obrigado pela participação, hein? 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Agora são 7 horas e 47 minutos. 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Muito bem, olha só, são 7 horas e 48 minutos. Deixa eu mandar um bom dia lá no Facebook. Interagindo com a nossa programação está, portanto, Cleusa Martandal, também a Cleusa Mendes Vilela e a Luzia Zorzanello Bassi. Bom dia, galerinha do Facebook. Bom dia para você no aplicativo, bom dia para você no site. Uma ótima manhã de quarta-feira. 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

Tudo bem, olha, sucesso chegando na sua manhã de quarta-feira, hoje 2 de setembro. A Thaíde Alexandre canta no programa Show da Manhã. Recomeçar. Bom dia pra você.

0: Muito bem, tá aí Milionário e José Rico, a carta. Você ouviu aqui no programa Show da Manhã, 7:57. 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Eu quero mandar um abraço para Nina lá em Verona, tá na sintonia acompanhando a programação. Pediu uma canção do... vamos ver aqui, é com Jessé, né? A canção Solidão. Vamos trazer na programação. É Solidão de Amigos, né? Com Jessé. Vamos trazer daqui a pouquinho na programação, atendendo o pedido da minha amiga Nina lá em Verona. Ela que oferece para toda a família, para todos os seus amigos e amigas, todos que gostarem da mesma. Paz do nosso querido Deus para todos nós. Abraço, Nina. Obrigado pela participação. Meu amigo Mirão também na sintonia, acompanhando a programação. Bom dia.
1: Bom dia, meu amigo Regis.
0: Opa!
1: Tudo bem com você?
0: Beleza.
1: Na paz, eu tô beleza. Toca uma música aí. As irmãs feitas, Canoeira da Araguaia.
0: Certo.
1: Quero agradecer a todos que estão no seu programa. Também para a dona Cecília, que gosta muito dessa música, beleza? Mas para ela, ela é fã número um. Beleza?
0: Ok.
1: Um abraço para todos os familiares, parentes, para todos os familiares, amigos, e para você e todo da Nazaré, meu amigo, todos os seus ouvintes.
0: Grande abraço, meu amigo Mirão. Obrigado pela participação. Alô, Maria Gersa. Bom
2: Oi,
0: dia.
2: Regis, bom dia. Dia, Regis. Toca para mim a música A Volta da Guerra. Ofereço para os meus filhos, para o Johnny, para o Charlie, para a Simone, para as minhas noras, Sidneia, Adriana, para os netos, Daniele, Emanuele, João Pedro, Miguel, Henrique e Gabriel. E pro meu esposo, Osmar.
0: Ok, valeu.
2: E para vocês aí da rádio.
0: Canção de André Andrade, Volta da Guerra. Vamos trazer na programação. E a Nina diz assim, Regis, está resfriado, sua voz está diferente. Ô, Nina, é por aí, né? Esse tempo seco aqui, ele judia, né? E a garganta, tem horas que ela pede aí um arrego, né? Mas vai ficar tudo beleza, né? A gente vai tomando um chazinho aqui, um chazinho ali. Devagarzinho vai alinhando, né? Mas de fato, a voz tá comprometida mesmo, viu, Nina? Tô até evitando de forçar muito, porque senão a gente não consegue conduzir aqui a programação, né? 8:00, nós vamos trazer canções na programação. Obrigado pelo carinho da sua sintonia nesta manhã de quarta-feira.

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0: Muito bem, Thaís Zezé de Camargo e Luciano. Volta pro meu coração. São 8h20, bom dia. 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A melhor rádio pro melhor ouvinte. Obrigado pelo carinho da sua sintonia. Deixa eu mandar um abraço pra minha amiga Helena Beatriz, ela que está na sintonia acompanhando a programação. Bom dia, bom,
1: bom dia.
0: Bom dia,
1: perfeito. Eu quero ouvir a música do Menino da Taba.
0: Certo.
1: Ofereço pra Silva, minha amiga. Ofereço pra Zélia, pro Vilso, pra Vera Lúcia, pra Maria França e pra todas as rádios e todos os ouvintes. Amanhã é dia meu aniversário, você não esquece não, tá?
0: Beleza, hein, Helena? Amanhã vai estar completando mais um ano de vida, né? Já vou adiantar aqui os parabéns, viu, minha amiga? Felicidades e paz e saúde. 8 horas e 21 minutos. 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Bom dia, doutor Roberto. 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Agora são 8 horas e 22 minutos. Eu quero mandar um abraço também para minha amiga Nena, que está na sintonia.
2: Bom dia, Regis. Como é que vai?
0: Bom dia, bom dia.
2: Tudo bem? Regis, toca pra nós hoje, Mãezinha Amorosa, com Liléo, oferecendo pra você, pra Vivi, pro Ilha, pra Sandra, Alessandra, pra Michele e sua família, esposo, Terezinha Zanin, Preta e Diana, Dona Preta e seu Chico, Tião Pedreiro, Maria Natalim, Maria Rodrigues e Sonia Guevara, com todo amor e carinho para todos vocês, meu filho. Bom dia para todos da rádio, para a nossa secretária aí, que eu sempre esqueço o nome dela, tá? Mas um abração para ela.
0: Valeu, valeu. Obrigado pela participação, portanto, minha amiga na sintonia, Nena, né? Está interagindo, portanto, com a programação. Forte abraço, hein? 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Bom dia também para Maria Souza Lucas. Ela que está ligadinha curtindo a programação. Obrigado pela participação. Agora são 8 horas e 25 minutos. E olha só, a gente fala aí, portanto, do calor e da chuva, né? Expectativa de chuva após um calor de 42 graus. A chuva alivia temperaturas em alguns municípios de Mato Grosso. Cidades oeste, portanto, aparecem nas primeiras posições do ranking provisório divulgado pelo IMET, com temperaturas que variam aí de 41,3 a 42,3 graus. Né? E setembro começou com chuva em Cuiabá, nesta terça-feira, após dias de calor intenso, com temperaturas aí com mais de 41 graus em algumas regiões, né? É, além da capital, a chuva também atingiu municípios como Várzea Grande, Jangada, Denise, Nobres, Chapada dos Guimarães, Cláudia e também Marcelândia, aliviando o calor que passou dos 40 graus nos últimos dias. 8 horas e 26 minutos e a Escola Militar Tiradentes de Juína abre seleção para novos alunos. As inscrições começam, portanto, nesta quinta-feira, onde a Escola Militar Tiradentes, Padre Ezequiel Ramin de Juína, inicia nesta quinta-feira, dia 13 de setembro, as inscrições para o processo seletivo de novos estudantes. Os interessados terão até o dia 9 de setembro para participar da seleção, conforme edital publicado pela Secretaria de Estado de Educação de Mato Grosso. Agora são 8 horas e 26 minutos. Daqui a pouquinho você acompanha o programa Experiência de Deus com o Padre Reginaldo Manzotti.

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12: Os alimentos ricos em fibras, como aveia, semente de chia, linhaça e lentilha, além de auxiliarem na digestão, ajudam a aumentar a sensação de saciedade. Ou seja, você come menos e sente menos fome. Eles também contribuem para manter a microbiota do intestino saudável, o que ajuda a reduzir o risco de desenvolver a síndrome do intestino irritável, que costuma causar dores abdominais, diarreia e constipação.
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19: 8h39.
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0: Muito bem, tá aí, Rick Renner, Amor Aventureiro, você ouviu aqui no programa Show da Manhã. Agora são 8 horas e 50 minutos. 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Daqui a pouquinho atendo a participação da minha amiga Cristina. Cristina Ramírez, tá ligadinha curtindo a programação? Tem áudio aqui, hein? Alô, Cristina, bom dia.
1: Bom dia.
0: Oi.
1: Tá, minha filha,
0: joia,
1: tá
0: joia,
1: bem,
0: joia.
1: Graças a Deus.
0: Beleza.
1: Mandei áudio, não. Ei, meu filho. Coloca a marca da ferradura aí pra mim, que ontem eu pedi pro William. E ele foi, eu não escutei, porque eu fui lá mexer minha garrafinha pra apoiar na oração.
0: Tá bom.
1: Tá bom, meu filho, faz um favor pra mim. E eu te desejo um bom dia. Abençoa uma quarta-feira abençoada por Deus, tá bom, meu filho? Você e toda a sua família.
0: Tá joia.
1: Em nome de Jesus, amém. Deixa um bom dia, meu neném lindo. Tchau. Fica
0: tchau,
1: com Deus.
0: Tchau. Ô, Cristina, um grande abraço, viu, minha amiga? Obrigado pela participação, tudo de bom? 8 horas e 51 minutos, eu falo de Aguiar Puro por Quilo, vendendo por quilo com qualidade, né? 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Agora são 8 horas e 52 minutos. 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Deixa eu mandar um abraço também, deixa eu ver quem mais, olha só, em nossa companhia está a Eviana Schneider, ela pediu o relógio quebrado, né, oferecendo para a mãe Lili, oferecendo para a família, para as amigas, a Neuza, a Nena, para a Maria, para o Miguel, para a Sônia, para a comadre Anitta Guiar, também para os tios Elvis e Vera lá na loja e confecções a Jubileu, para todos os ouvintes da Nazaré. Vamos trazer na programação marca da ferradura e na sequência Lourenço e Lorival, relógio quebrado. 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Liu e Léo, marca da ferradura. Na sequência, Lourenço e Lorival, relógio quebrado.
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0: Louvado seja nosso Senhor Jesus Cristo, para sempre seja louvado. Querido povo de Deus, é quarta-feira, é quarta mariana, é o mês da Bíblia, é o mês de Jesus das Santas Chagas, é setembro. Queridos irmãos e irmãs, quero saudar a todos. Repito, estamos no mês da Bíblia, estamos no mês das Santas Chagas de nosso Senhor Jesus Cristo. Chagas dolorosas, chagas gloriosas. Estamos também no terceiro dia do Tríduo, pelas Santas Chagas de Jesus, pedindo a libertação. E a libertação do quê? Vamos juntos, querido povo de Deus, passar esta hora bendita. Saúdo a partir da Rádio Evangelizar, de onde tudo começa, as rádios irmãs, cujos nomes cito neste momento.
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0: Saúdo a você pela TV Evangelizar, sinal digital em todo o país, em várias cidades, canal aberto, pelo YouTube, Padre Manzotti Oficial, e pelo aplicativo da Associação Evangelizar é Preciso, e todas as plataformas digitais. Filhos amados, quero saudar novas emissoras. Seja bem-vinda, Ágape FM 89.9, de Nueva Esperanza, Paraguai. Ágape FM 89.9, com o programa Experiência de Deus. Dom Roberto Carlos Zacarias Lopes, de Nueva Esperança, segunda emissora que passa a transmitir. Rádio Catedral FM 94.5, da cidade de Palmas, Paraná. Experiência de Deus, Terço das Santas Chagas e Madrugada Evangelizar. Queridos irmãos e irmãs, quero saudar a Diocese de Palmas, Francisco Beltrão, Dom Edgar Xavier Hertel, Bispo de Palmas e Francisco Beltrão, Rádio Catedral FM 94.5, de Palmas, Paraná. Vamos juntos rezar, e nós iniciamos, em nome do Pai, do Filho e do Espírito Santo. Amém. Naquele tempo, Jesus saiu da sinagoga, entrou na casa de Simão. A sogra de Simão estava sofrendo com febre alta, e pediram a Jesus em favor dela. Inclinando-se sobre ela, Jesus ameaçou a febre, e a febre a deixou. Imediatamente, ela se levantou e começou a servi-los. Ao pôr do sol, todos os que tinham doentes atingidos por diversos males os levaram a Jesus. Jesus punha as mãos em cada um deles e os curava. De muitas pessoas também saíam demônios gritando: Tu és o Filho de Deus. Jesus os ameaçava e não os deixava falar, porque sabiam que ele era o Messias. Ao raiar do dia, Jesus saiu e foi para um lugar deserto. As multidões o procuravam, indo até ele. Tentavam impedi-lo de as deixar, mas Jesus disse: Eu devo anunciar a boa nova do reino de Deus também a outras cidades, porque para isso é que eu fui enviado. E pregava nas sinagogas da Judeia. Hoje, Coloque-se na cena do Evangelho. Jesus saindo da sinagoga que fica a menos de 100 metros, até menos. Lá em Cafarnaum e entra na casa de Pedro. A sogra de Pedro estava doente. E naquele momento, dizem a ele, ela está com febre, ela está doente. Jesus se inclina, toma nas mãos a sogra de Pedro e a cura. Jesus se inclina sobre a enfermidade, sobre a pessoa doente. Fique com essa imagem. Jesus que se inclina não só sobre ela, mas sobre nós. Se inclina para atender nosso pedido. Eu quero aqui destacar dois pontos. Um, que dizem a Jesus que há uma doente na casa. Então seja esta voz a dizer: Jesus, por intercessão de Nossa Senhora, eu tenho uma pessoa doente na minha família. Jesus, por intercessão de Nossa Senhora, eu peço, curai esta pessoa na sua enfermidade. Jesus se inclina, é uma imagem muito forte. Eu vejo Jesus se inclinando nos hospitais, por intercessão de Nossa Senhora e a tantos que pedem: mãe, peça teu filho por mim. Jesus se inclinando numa enfermaria, Jesus se inclinando numa UTI, Jesus se inclinando em uma pessoa que está numa calçada devido ao vício do álcool. Alguém que está largado devido ao vício das drogas, Jesus se inclina e cura. Você que está com dor, inclusive nem foi trabalhar hoje, está de licença. Os médicos não chegam ao diagnóstico. O Senhor se inclina sobre você. Nossa Senhora, peça a Jesus. O texto diz que Jesus impunha as mãos em cada um deles e os curava. Ao pôr do sol, todos os que tinham doentes, atingidos por diversos males, os levavam a Jesus. Então agora, quais são os doentes que você leva diante de Jesus? Por intercessão de Maria, diga o nome da pessoa que está doente. Não importa a doença e não importa a gravidade. O Evangelho de hoje fala de um Senhor, Jesus, que cura. Nossa Senhora, interceda teu filho por nós. Nós só começamos este programa. Eu vou para um rápido intervalo e nós voltamos já. Volte comigo.

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4: 9:12.
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0: 21 numa segunda-feira. Depois nós temos toda uma programação belíssima da festa das Santas Chagas. Na quarta-feira nós temos São Pio de Pietrelcina. Na quinta começamos o primeiro dia do Tríduo, segundo dia. Depois, no sábado, nós teremos aquela Via Sacra maravilhosa. Porque no sábado da festa das Santas Chagas, nós contemplamos as chagas dolorosas de Nosso Senhor. E olha quanta bênção, quanto testemunho é dado. Um ano as pessoas vêm agradecer, no outro vem pedir, no outro vem agradecer. Nós faremos a Via Sacra encenada pelas ruas de Curitiba no sábado à noite. E no domingo, as chagas gloriosas. Se programe, é uma questão de se programar. 21 a 27 de setembro. Maria, que a paz de Jesus esteja com você, Maria. Bom dia, Maria.
1: Bom dia, padre.
0: Deus abençoe. Você fala de onde?
1: Eu falo de Mamborê, Paraná.
0: Meu abraço a Mamborê, Paraná. E como que você me acompanha ali em Mamborê?
1: É, tipo, o município é Mamborê, né? Mas eu moro aqui no Canjarama, bem perto, no Maceiário.
0: Você mora na zona rural?
1: Isso.
0: Tá.
1: Aí eu acompanho o senhor pela rádio, né? A rádio, pelo aplicativo.
0: Tá bom.
1: A Arena FM e pela Colmeia.
0: Tá bom. Diga lá, minha querida, por favor. O que você quer partilhar?
1: Eu quero pedir oração, padre, pro meu filho que tá no vício, né? Daí eu já orei muito, de tanta Deus que Deus tirasse ele desse vício, que ele não entrasse nesse mundo da criminalidade, né? Que no caso é satisfação aí. Aí eu entrei em depressão por causa disso, né? Que eu fico com medo de perder meu filho, que eu, de homem, só tenho ele.
0: Entendi. Por favor, não fale o nome dele. Porque você tocou numa palavra perigosa, facção. E isso é muito perigoso.
1: Sim.
0: Tá? Depois,
1: eu sei,
0: depois
1: eu tenho medo de se envolver, né?
0: Entendi. Mas ele é usuário de drogas?
1: É, ele usa, eu nunca vi, padre, ele usando. Mas a menina que morava com ele me falou, né? Nós somos lá do Amazonas, aí eu vim pra cá pra trabalhar.
0: Entendi.
1: Daí eu trouxe, aí o pai dele, ele não morava comigo, ele morava com o pai dele. Daí me separei do pai dele, e aí quando eu deixei ele tinha 11 anos.
0: Tá bom.
1: Aí agora ele tem 21, ele fez até 21 anos ontem. Daí pra vir pra cá, eu tô movendo lá pro Amazonas, né, com essas coisas. Daí eu tive que trazer ele pra cá pra ver se ele parava, né.
0: Entendi. Eu entendo o seu coração aflito, mas hoje, Maria...
1: Sim, daí ele...
0: Fala.
1: Ah, tá.
0: Ele separou...
1: Separou ontem da mulher dele, tipo, anteontem, né? Aí ele tá meio com a cabeça meio voada, assim, ele tava trabalhando, né? Aí, tipo, como agora acabou a safra, ele tá meio um pouco parado.
0: Entendi.
1: Daí ficar sozinho, né? Que ele mora sozinho lá na cidade. É minha preocupação é essa, tipo, eu não tô lá pra me saber o que ele tá fazendo. E só que eu falo com ele toda hora, eu tô mandando mensagem, perguntando como é que tá, mas eu sabe, né? Ele já é demais, ó. Ele não... Filho não ouve a gente
0: que
1: nem a gente quer que ele seja.
0: Tá. Eu entendo a sua preocupação. Levarei no altar do Senhor. E hoje, nesse tríduo de libertação, nós vamos pedir assim: Senhor, se ele estiver usando drogas, que ele consiga se libertar. Nós vamos pedir a Deus nesse terceiro dia do tríduo de Jesus das Santas Chagas. E vamos acreditar, filha, que Deus vai protegê-lo.
1: Sim, padre,
0: dele não se envolver nessas coisas, em facção, em tráfico, que ele possa se manter íntegro e limpo. Não é verdade, Maria?
1: É verdade, padre. Eu choro todo dia, tipo, com medo, né, de fazer mal pro meu filho.
0: Eu entendo, mas ele tem que se cuidar, né, filha? Ele não pode mexer com isso. Você tem rezado o terço das Santas Chagas?
1: Não, tipo, eu oro só minhas orações, eu oro o Salmo 91, né?
0: Claro.
1: Acompanho o padre Zé Maria.
0: Tá bom, não tem problema.

0: reze o Salmo 91. Mas eu convido você a rezar comigo às 3 horas da tarde. Eu rezo o terço das Santas Chagas. Comece a rezar comigo, pedindo que Jesus das Santas Chagas liberte ele. Tá bom?
1: Tá bom, mas é pelo YouTube ou pelo Instagram? Ou a rádio mesmo?
0: É pelo rádio e pelo YouTube. YouTube e pelo rádio. Tá bom? Vai no YouTube, tá, Padre Manzotti, 3 horas da tarde. Mas eu quero reze comigo agora. Senhor Jesus.
1: Sim, Padre. Senhor Jesus.
0: Pelas tuas santas chagas.
1: Pelas tuas santas chagas.
0: E por intercessão de Nossa Senhora.
1: E por intercessão de Nossa Senhora.
0: Não permita que meu filho.
1: Não permita que meu filho.
0: Entre no mundo das drogas.
1: Entre no mundo das drogas.
0: E se ele estiver.
1: E se ele estiver.
0: Que tenha força e a graça.
1: Que tenha força e a graça.
0: De sair deste mundo.
1: De sair deste mundo.
0: Preserve-o de todo mal.
1: Preserve de todo mal.
0: São Miguel Arcanjo.
1: São Miguel Arcanjo.
0: Príncipe.
1: Príncipe.
0: Guardião e guerreiro.
1: Guardião,
0: levante o seu escudo.
1: Levante o seu escudo.
0: E proteja meu filho.
1: E proteja meu filho.
0: Afaste o mal da vida dele.
1: Afaste o mal da vida dele.
0: Amém.
1: Amém.
0: Fique na linha, fale lá para a secretária, para a telefonista, o nome do seu filho que nós não queremos expor aqui. É uma batalha. Não é por acaso que eu estou fazendo a quaresma de São Miguel. Você fez hoje a quaresma de São Miguel? Hoje, nós, cada dia, a intenção cada um carrega a sua. Mas, hoje, nós estamos pedindo a Deus Nosso Senhor que nos livre da raiva. Mas eu volto a dizer, 9:30 da manhã, antes do Experiência de Deus, inclusive já está lá o que fizemos há pouco. Terminado o Experiência de Deus, vai lá e faça. Todo dia uma batalha espiritual. Uma batalha onde pedimos Arcanjo Miguel, Príncipe, Guardião e Guerreiro, libertai. Volto a dizer, não importa que eu vá colocando várias intenções. A quaresma de São Miguel é única. Então faça. Se você não fez às 9:30... faça depois da Experiência de Deus. E vamos colocar o filho da Maria de Mamborê, Paraná. Ele, ela que nos acompanha pela rádio Colmeia News de Campo Mourão, Bispo Dom Evandro Luiz Brown da Diocese de Campo Mourão. Eu volto com a leitura orante, volte comigo.
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1: Nove e 24.
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0: E nós vamos para a leitura orante. Nós estamos na segunda carta de São Paulo aos Coríntios. E vamos na sequência. Escute o que as pessoas têm dito sobre a leitura orante. Não importa o que tem aí, sacristão. Pode soltar.
1: Me chamo Tiago, da cidade de Itabaiana, na Paraíba.
0: Tiago.
1: E quero trazer um breve testemunho a partir da leitura orante de 2 Coríntios,
0: opa,
1: capítulo 7, versículo 10.
0: Muito
1: e
0: bem.
1: Quão maravilhosa é a palavra do Senhor, que
0: isso,
1: através desse
0: Tiago.
1: Versículo nos convida a olhar para as nossas feridas, mas não como o fim da nossa caminhada, mas como oportunidade
0: isso.
1: De nos aproximarmos ainda mais de Deus.
0: Verdade.
1: E que a tristeza pode sim nos conduzir ao arrependimento,
0: maravilha,
1: à transformação e consequentemente à nossa salvação. Então
0: e
1: tenho
0: forte.
1: Aprendido, Padre, que as nossas feridas podem se tornar combustível para a glorificação do nome do Senhor. E que aquilo que um dia me causou dor não seja motivo para permanecermos presos ao sofrimento.
0: Olha
1: mas que
0: aí.
1: Pela graça de Deus
0: forte.
1: Seja instrumento de conversão, amadurecimento e aproximação do Cristo. Muito obrigado, Padre, pela leitura orante que todos os dias me ensina, me conforta e me aproxima mais de Deus.
0: Amém. Amém, filho. Meu abraço, Tiago. Deus abençoe. Você escutou o que ele disse? E foi uma leitura recente de 2ª Carta aos Coríntios, onde falava que às vezes as nossas cicatrizes, vamos traduzir, as nossas pelejas, os nossos sofrimentos, as nossas provações, não é para a nossa queda, mas para a nossa edificação, maturidade e caminho de santidade. Obrigado, Tiago. Parabéns. Olha aí, um jovem. Tiago, lá de Itabaiana, Rádio Itabaiana FM, Dom Manuel Delson Pedreira da Cruz, da Arquidiocese de Paraíba. Por isso é importante evangelizar e Bíblia aberta, cartilha de oração.
2: Fala, Senhor.
0: E hoje, 2 Coríntios, capítulo 10, versículo 1. Seguintes, 2 Coríntios, capítulo 10, versículo 1. Eu vou dar alguns saltos neste texto. Paulo diz assim, falando à comunidade de Corinto: dizem que eu sou humilde quando estou com vocês, mas sou duro quando estou longe. Pois eu, Paulo, faço esse apelo a vocês em nome de Jesus Cristo, que foi carinhoso e bondoso. Que lindo isso aqui. Padre, não me achei nada bonito. O que, que você achou bonito aí? Veja, Paulo está dizendo, vocês falam que quando estou com vocês eu sou tímido, mas quando eu estou longe, quando eu escrevo essa questão, sou duro. Mas olha o que ele fala de Jesus Cristo. Peço em nome de Cristo, que foi carinhoso e bondoso. Jesus foi carinhoso e bondoso. Você tem essa imagem de Jesus Cristo? Uma imagem de Paulo sobre Jesus. Diga com amor: obrigado, Jesus, por ter sido carinhoso e bondoso. E obrigado, Jesus, porque continua sendo carinhoso e bondoso. Nossa, eu fico com essa imagem, para mim já seria o suficiente para rezar. Esse Jesus, que às vezes a gente tem uma imagem de um juiz, um homem distante, que agora quer que fique anotando nossos pecados. Não, Jesus, carinhoso e bondoso. Não é à toa que o evangelho de hoje fala de Jesus curando a sogra de Pedro e curando no final da tarde a todos. Mas continuemos o texto. Quando eu for aí, não me obriguem a ser duro, pois eu tenho certeza de que posso agir com dureza, contra os que afirmam que fazemos as coisas por motivos humanos. Versículo 4. Escute isto. As armas que usamos na nossa luta não são do mundo. São armas poderosas de Deus, capazes de destruir fortalezas. As armas que usamos na nossa luta. Paulo falando, e a pergunta que eu uso hoje, faço hoje: com que armas você luta? Só com a tua razão? Com que armas você luta? Armas de Deus que são capazes de destruir fortalezas. Vamos nominar a arma da Eucaristia. Armas que usamos a nosso favor nesta luta. Você que está numa luta para libertar alguém do vício, para salvar teu casamento, para chegar à própria conversão e à conversão dos outros. Eucaristia. Há armas que devemos usar de Deus, a confissão. Há armas que devemos usar com Deus, o Santo Rosário, seja o Mariano, seja o Rosário, o Terço das Santas Chagas, que eu acabei de indicar por uma filha de Deus, que o filho está nas drogas e, pelo jeito, droga pesada. Eu não quis adentrar, mas deu para perceber. Chegou a dizer em facção. Que armas devemos usar? Você vai falar, eu vou na briga. Não, não é essa a arma. Não é brigando que você vai conseguir. É no diálogo, no amor. Mas como conseguir, padre? Estou lhe falando das armas de Paulo, que são capazes de destruir fortalezas. O Santo Rosário, hoje é Quarta Mariana. O Terço das Santas Chagas. A confissão. A Eucaristia. A visita ao Santíssimo Sacramento. A penitência. Ao jejum. Aquilo que estamos fazendo, espero que você esteja fazendo comigo. São Miguel Arcanjo, a Quaresma de São Miguel. Ele continua, e assim destruímos ideias falsas, o orgulho humano, que não deixa que as pessoas conheçam a Deus. Destruímos aquilo que domina todo o pensamento humano e fazem com que ele obedeça a Cristo. Essa é a arma. Lute, filho, não desista, não diga no seu coração, eu já fiz tudo. Não. Você não fez tudo, você fez o possível, mas agora com Deus você vai além. Não desista. Seu joelho dobrado, sua penitência, sua oração, sua visita ao Santíssimo Sacramento, o Terço das Santas Chagas, a Eucaristia, é a arma poderosa. O Senhor Jesus me deu autoridade, versículo 8. Sobre vocês, não para destruí-los, mas para fazê-los crescer espiritualmente. Este é o sentido. Essa é a grande luta que devemos travar. Fazer com que a pessoa ou nós mesmos cresçamos espiritualmente. Que forte esta palavra, hein? Eu volto rezando, volte comigo.
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4: Muito bem, 9 horas e 35 minutos, programa Experiência de Deus, que tem o oferecimento de Global Tour, turismo levado a sério, que promove peregrinação Aparecida do Norte, celebração eucarística com 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São duas lojas, no módulo 3 e no módulo 5, uma equipe especial sempre fazendo aquele atendimento, ó, 100% para você. 9h37, voltamos com o programa Experiência de Deus.
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0: se eu orar, se eu clamar, as muralhas irão ceder, porque o poder de Deus é grande. Senhor Deus, dai-me consciência dessas armas com que luto. Dai-me consciência, Senhor, de que Paulo lutava com as armas de Deus e que eu não vou desistir das lutas. E eu quero que nessa leitura orante de hoje, quais são suas lutas? Quais são suas batalhas? E uma pergunta que toca profundamente a mim e a você. Tem usado as armas certas? Gritaria, briga, discórdia, desavença, ciúme, inveja, isso não. São armas erradas. As armas de Deus que falei durante a interpretação do texto. Amém. E eu quero fazer um convite a você. Hoje, você vai pegar o recorte desta leitura orante e vai mandar para alguém que está numa luta. Você vai mandar para alguém que está numa batalha, para que a pessoa se sinta fortalecida e ao mesmo tempo orientada. No que, padre? A usar as armas certas. As armas de Deus. Vou repetir. Toca a corneta, sacristão. Você vai pegar o recorte no final do dia e vai encaminhar para alguém que você sabe que está numa luta, numa batalha. Primeiro, para a pessoa se sentir fortalecida. Segundo, para que a pessoa possa se sentir ou orientada com que armas lutar. Junto também eu vou tirar foto do texto e vou colocar no Instagram. E a pergunta será: quais são as armas de Deus que somos chamados a lutar nas nossas batalhas? No final do programa coloco no Instagram. É muito forte o texto de hoje. Obrigado, Senhor. Obrigado, Senhor. Obrigado, Senhor. Valdemar, que a paz de Jesus esteja com você, Valdemar.
1: Bom dia.
0: Bom dia. Hoje é o dia dos homens falar.
1: Amém.
0: Vai lá, amém. Você fala de onde, Valdemar?
1: Eu falo do canal 50, Campo Grande, Mato Grosso do Sul.
0: Opa, canal aberto, 50.1, Campo Grande, Mato Grosso do Sul. Pois não, filho?
1: Padre, eu sou associado todo mês, graças a Deus.
0: Obrigado, eu só tenho a dizer obrigado.
1: Tenho cinco.
0: Cinco? Alô?
1: Filhos.
0: Cinco filhos.
1: Tenho cinco filhos. E uma das filhas é uma filha, essa é quatro homens. Estou ligando para pedir oração. É evangélica ela, né?
0: Tá.
1: Eu sempre acompanho o senhor faz. Comecei faz 2 anos.
0: Que bom que você começou.
1: Seu programa é uma benção.
0: Obrigado. Para a honra e glória de Deus.
1: Amém. É sobre o vício, padre.
0: É.
1: Parei 2 anos quando eu comecei a assistir a programação e voltei e não estou conseguindo parar. Não é grande, não é muita coisa, não. É pouca coisa, mas eu quero me libertar. Eu e a família, os filhos.
0: Certo. O senhor se importaria de eu perguntar que vício é?
1: Cerveja, né? Mas não é muita coisa, mas eu quero libertar da cerveja.
0: Da cerveja, tá. É. Filho, hoje a leitura você estava escutando, né? Paulo fala para lutarmos com as armas de Deus.
1: Exatamente.
0: Então, Valdemar...
1: Eu pego a Bíblia, eu estava acompanhando pela televisão, agora eu vou ler a Bíblia.
0: Que bom, que fico feliz, Valdemar. Então, o que eu digo para você? Olha, você tem na mente assim, eu quero parar de beber. Assim, no teu coração. Você vai falando isso várias vezes. É como alguém que fuma, eu quero parar de fumar. Eu quero parar de fumar. Junte a isso as armas de Deus. Por exemplo, vai à missa, eu quero parar de beber. Reza o terço das Santas Chagas, eu quero parar de beber. Vai lá, faz uma obra de caridade, quero parar de beber. Você sabe o que acontece. Porque a gente junta a vontade, o desejo, com a graça de Deus e as orações, as armas de hoje, você vai ver que do dia para a noite, você vai falar, mas do nada não. Foi muita oração. Para de beber, para de fumar, para de usar droga. Você entendeu, Valdemar, como eu disse? Pode ser pouco. Não importa o que nos prende. Se tem algo que nos prende, vamos deixar para trás, vamos voar alto. Não é verdade, Valdemar?
1: É verdade.
0: Tá bom, meu filho. Tem mais alguma coisa?
1: Eu queria pedir o terço, cara.
0: O terço?
1: Eu aí, do senhor aí.
0: Tá bom, mandarei com o maior prazer, Valdemar, para você. Tá bom? Só que eu preciso que você fique na linha para que possam pegar o seu endereço. E aí eu posso mandar para você, tá bom? Mando com muito carinho.
1: Está entregue as minhas orações também aqui em Campo Grande, da minha casa.
0: Ah, reze por mim, filho. Preciso sim. Preciso de discernimento, preciso de força e de saúde. Reze por mim. Que Deus abençoe Valdemar, Campo Grande. Por favor, equipe, pega o endereço dele. Lá de Mato Grosso do Sul, TV Evangelizar, graças a Deus. Canal aberto, gente. Graças a você, associado. Muito obrigado. 50.1. Ao arcebispo Dom Dimas Lara Barbosa, da Arquidiocese de Campo Grande. Obrigado, viu, associado. Muito obrigado. Porque nós conseguimos manter o sinal da Parabólica Digital. Parabólica Digital, todo o Brasil. Conseguimos manter o aplicativo, que inclusive ontem na televisão, se viu na missa do meio-dia, eu fiz um exercício e teve um pique, caiu o sinal, mas já está de volta. Foi na hora, no final da missa já estava o aplicativo funcionando. Foi um pique pico de audiência. No aplicativo da obra Evangelizar é preciso que se você baixar no seu celular, é muito fácil. Faça isso agora. Faça, você está me ouvindo? Você está me vendo? Vai lá, pega o teu aplicativo. Vai lá onde você baixa os aplicativos, na loja de aplicativos. Coloca a Associação Evangelizar. Baixe. Quais são as vantagens? Não paga nada. Não paga nada para baixar, não paga nada para manter. O que você vai ter? 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Você vai ter a Rádio Evangelizar. E algo que eu sou apaixonado, que é a leitura do dia. Inclusive, quando você vai à missa na sua paróquia, você pode acompanhar a primeira, o salmo e a segunda e o evangelho, se for domingo, segunda leitura, com o aplicativo. Eu uso muito. Obrigado aos associados, porque nos ajudam neste sentido. 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Bom, gente, eu vou para um rápido intervalo e eu volto. Aproveite agora e baixe o aplicativo que eu ensinei. Faça isso nesse intervalo. É só bênção na sua vida. Eu volto já.

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0: Hoje entraram duas novas rádios, ontem duas, uma rádio, uma televisão. E todos os dias eu parabenizo o aniversário das rádios. São mais de 1.300 e poucas emissoras. Forte FM, Tejujuoca, Ceará, Machados FM, Machado Pernambuco, Mandacaru FM de Cedro, Ceará, Miragem FM, Nova Andradina, Mato Grosso do Sul, Tapira FM da cidade de Tapira, Paraná. Amado povo de Deus, quero lembrar a você que ontem foi colocado no YouTube, eu uso o YouTube para evangelizar, uma catequese nova. Você consegue entender que o perdão é libertador? Gente, o tema é muito pertinente. Padre, eu não consigo perdoar. Eu não entendo o que é perdoar. Eu gostaria de entender mais. Está lá a catequese. O perdão é libertador. A catequese de ontem, YouTube, Padre Manzotti. Inclusive, se inscreva. Também lembrando, se você não fez a quaresma de São Miguel às 9:30 da manhã, faça agora. Assim que eu der a bênção final, vá lá para o YouTube e faça a quaresma de São Miguel. Ajude no Senhor na libertação da raiva, né? Escute esse testemunho.
1: Maria Socorro.
0: Veio de São Paulo. Meu nome é Ana Azevedo. E faço questão de divulgar em agradecimento uma graça recentemente alcançada. As batalhas que a vida nos apresenta exigem de nós força, esperança e fé. Padre, fui surpreendida alguns meses em um exame de rotina por um diagnóstico de câncer. O susto foi grande. Incerteza por lutar contra o desconhecido, mas uma força interior me dizia que venceria o desafio. Gente, eu não escolhi o texto. Eu vou ler da original aqui, ó. Hoje, escuta aqui. Original quer dizer que eu aqui só amplio, não é que eu mudo. Pois tinha uma arma poderosa, a fé. Tudo a ver com o texto que daqui a pouco eu gostaria que você comentasse no Instagram. A arma poderosa de Paulo. Olha o que ela diz. A arma poderosa da fé. Busquei na oração as forças que o momento pedia. Recebo a capelinha de Jesus das Santas Chagas. Rezo o terço todos os dias. E acredito que essa devoção me

fortaleceu, trouxe confiança e cura. Hoje, graças ao bom Deus, estou curada. A cirurgia foi bem sucedida. Estou livre do câncer. Que nunca nos esqueçamos do amor de Deus e do poder das orações. Sou associada da obra e divulgo a devoção das Santas Chagas. Moro em São Paulo, capital. Ana Azevedo escreveu esse testemunho. Sou associada da obra e divulgo a devoção das Santas Chagas. Moro em São Paulo, capital, pois tinha uma arma poderosa, a fé. Jesus das Santas Chagas. Amém! Toca o sino, sacristão. Testemunho lindo. Chegou a hora, meus irmãos. Terceiro dia do Tríduo da Libertação. Rezemos. Ó Deus, vós sois grande, vós sois Deus, vós sois Pai. Nós os pedimos pelos méritos das Santas Chagas do vosso Filho, Jesus Cristo. Por intercessão de São Pio de Pietrelcina, pelos nossos irmãos que sejam libertos do maligno, que os tornou escravos, vós e todos os santos, vinde em nosso auxílio. Vamos rezar juntos. Da angústia, da tristeza, da obsessão, libertai-nos, Senhor. Da fornicação e da inveja, libertai-nos, Senhor. Dos pensamentos de ciúme, de raiva e de morte, libertai-nos, Senhor. De todos os pensamentos de suicídio e de aborto, libertai-nos, Senhor. De todas as formas de sexualidade desordenada, libertai-nos, Senhor. Da divisão da família, da toda amizade que nos afasta do bem, libertai-nos, Senhor. De todos os vícios e compulsões, libertai-nos, Senhor. Da enfermidade física, afetiva e espiritual, libertai-nos, Senhor. De todo ressentimento, mágoa, frustração, libertai-nos, Senhor. De toda agressividade, ira e ódio, libertai-nos, Senhor. De toda fofoca, mentira, sentimento de vingança, libertai-nos, Senhor. De todas as formas de malefício, de feitiçaria, de bruxaria, libertai-nos, Senhor. Ó Deus, que disseste: deixo-vos a paz, dou-vos a minha paz. Concedei a libertação de maldições e dai-nos a graça de gozar sempre a vossa paz, pelos méritos das Santas Chagas de Jesus. Por Cristo, Senhor nosso. Amém. O Senhor esteja convosco. Ele está no meio de nós. Abençoai, Senhor, a água, a roupa dos enfermos, as fotos de família e os remédios. Por intercessão de Nossa Senhora do Carmo, São Pio de Pietrelcina, nos méritos das Santas Chagas, e dê desta água abençoada para os seus familiares. Tome você e do Espírito Santo. Amém. E eu me despeço com um clipe. Pedi, recebereis. YouTube Padre Manzotti. Lembrando, no Instagram, vai fazer o comentário. Perdeu a quaresma de São Miguel, às 9:30, vá agora fazer. Evangelizar é preciso.

0: Muito bem, gente, olha só. Agora são 9 horas e 58 minutos. Bom dia para você, obrigado pelo carinho da sua sintonia. 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Minha amiga Maria do Carmo tá na sintonia. Alô, bom dia.
1: Bom dia, Régio. Oi. Régio, toca para mim uma música com a Mari Batista, certo. Meu talismã, para mim curtir, para todos de Nazaré.
0: Vamos trazer já na programação. Um abraço, Maria do Carmo. Ela que tá ligadinha, curtindo, portanto, a programação. Bom dia para você no aplicativo. Bom dia para você através, da, portanto, do nosso site, acompanhando também a nossa programação. Olha, hoje no Nazaré Notícias, Nazaré Notícias que começa, né, a partir das 11 horas e 15 minutos, né, pela TV Nazaré, através do Facebook, pelo nosso canal no YouTube e também agora pelo Instagram. Você acompanha o nosso jornalismo. Hoje nós vamos estar entrevistando, né, entrevista com a candidata a deputada estadual Salete Bergamin, então, a partir das 11h15 no Nazaré Notícias. Entrevista hoje com a candidata a deputada estadual Salete Bergamin. 10 horas e 1 minuto, rápido break. Na sequência tem sucesso aqui na Mais Ouvida.
2: Economia. Faça compras à vista e use menos o cartão de crédito. Comprar à vista e substituir o cartão de crédito ajuda a manter o orçamento em ordem, uma vez que é possível quitar o gasto total imediatamente. Dicas de economia.

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3: Relacionamento. Ter uma boa rede de amigos e familiares está associado à maior longevidade, enquanto a solidão está associada a riscos de doenças cardíacas.
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0: Muito bem, tá aí, canção de Amado Batista, Meu Talismã, você ouviu aqui no programa Show da Manhã. Gente, olha agora 10 horas e 9 minutos.
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0: A melhor rádio pro melhor ouvinte, seguindo com participações, eu quero mandar um bom dia pra Ivonete Almeida lá na Caiabi. Ela que pediu a canção Tudo por Jesus, Nada sem Maria, oferecendo para todos na escuta. Abraço, Ivonete Almeida. Bom dia vai também para o Marcelo, lá na Palmiteira, na sintonia.
2: Regi,
0: bom
2: boa
0: dia,
2: tarde,
0: bom
2: boa
0: dia.
2: Tarde, não, bom dia.
0: Bom dia, bom dia.
2: Como vai, Regi?
0: Tudo jóia, beleza.
2: Regi, eu peço para você tocar uma música para mim do Amado Batista,
0: é?
2: Folha Seca.
0: Certo.
2: Ofereço para o seu Zé Cadeirante, para o João, meu irmão. Para Dona Maria, irmã do seu Zé Cadeirante, para o Alessandro, para Cida Bispe, para Isaías do Mote 5, para Sandro Jardineiro do Mote 4, para Chico Leiteiro e a família dele da Industrial, para o Valdemar Madruga do Mote 6. E para todo que tiver da escuta e gostar.
0: Ok, Marcelo, obrigado pela participação. Daqui a pouquinho, Amado Batista com a canção Folha Seca. Vamos trazer na programação, hein? 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Meu abraço vai também na sintonia Neuza Mariano. Bom dia, Neuza.
3: Bom dia, Regis.
0: Oi.
3: O Regis, toca pra mim, DNA.
0: Certo.
3: Ofereço pra todo mundo na escuta. Um ótimo dia pra todo mundo.
0: Valeu, minha amiga. Obrigado pela participação. Daqui a pouquinho, DNA com Gustavo Lima. Lá em Terra Roxa, Sandra tá na sintonia. Bom dia, Regis Padilha. Uma ótima quarta-feira abençoada. 89,5, sempre por aqui ligadinha. Só modão, modinha não, Regis. Valeu, Sandra. Obrigado pela participação. E a Ivone Dias também na sintonia. Alô, Ivone.
4: Bom dia.
0: Bom dia.
4: Ei, não tem esse Marcelo que fala aí direto? Ele fala... menino que corta, que é jardineiro, no módulo 4. Como que eu faço para mim poder conseguir o número do jardineiro?
0: Jardineiro. Ah, ele fala, né, pro jardineiro. Vamos ver, será que o Marcelo tem um contato? Marcelo, se tiver, passa para nós, tá? Do jardineiro, né, que o Marcelo fala, porque a Ivone Dias tá precisando de um jardineiro, né? Tá aí, valeu, minha amiga, obrigado pela participação. Deixa eu mandar um bom dia também. Olha só, deixa eu ver quem mais acompanhando a programação. Quero mandar um bom dia pra galerinha lá no Facebook. Bom dia.

0: estamos completando 31 anos de casados. Que Deus abençoe sempre. Olha aí, né? Parabéns a Cícera, né? O esposo da Cícera, hoje completando, né, 31 anos de casados. Que Deus abençoe esta união, ok? Amigo Ivo Dias, na sintonia também. Bom dia, obrigado pela participação. Agora são 10 horas e 14 minutos. 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Agora 10 horas e 15 minutos, 10 e 15. 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Tem sucesso! Álvaro e Daniel, tudo por Jesus, nada sem Maria.
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0: Muito bem, tá aí, Amado Batista, Folha Seca, você ouviu aqui no programa Show da Manhã. 10 horas 26 minutos. A melhor rádio para o melhor ouvinte. Bom dia, compadre Kleber, lá na São Miguel Tornearia, na sintonia acompanhando a programação. Bom dia para Laura, lá na Palmiteira, tá na sintonia também.
1: Boa tarde, Harry.
0: Bom dia.
1: Harry, como é a semana farroupilha?
0: Oi.
1: Toca para mim, então, pedindo vaneirão.
0: Certo.
1: É, o gaúcho, da fronteira, ofereço para a família Nazaré, todos estiverem na escuta, que vocês tenham uma abençoada semana.
0: Amém. Valeu, minha amiga. Obrigado pela participação. Vamos trazer na programação daqui a pouquinho. Nós vamos ter a nossa mensagem, tá? É aqui do Momento de Paz. Já, já, na programação. São 10 horas 26 minutos. Aquele abraço para você. Está na sintonia da Mais Ouvida. Vamos curtir, então. Estão pedindo um vaneirão.
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1: A Hora do Consumidor chegando aqui na nossa quarta-feira, hoje dia 2 de setembro de 2026. E a pergunta é do Antônio de Campina Grande, na Paraíba. Ele disse que foi comprar um aparelho de som e o vendedor disse que só poderia vender se ele levasse também um plano de garantia estendida. E ele pergunta se isso é permitido. Olha, Antônio, não pode obrigar você a contratar um serviço adicional para conseguir comprar o produto, né? A empresa, no caso, não pode fazer isso, né? A contratar um serviço adicional para conseguir comprar o produto. O artigo 39, inciso 1 do Código de Defesa do Consumidor proíbe a chamada venda casada, que acontece quando o fornecedor condiciona a venda de um produto à contratação de outro. Você pode recusar a garantia adicional e comprar somente aquilo que deseja. Se a loja insistir, registre a reclamação, tá bom? Eu sou Kleber Salles, agradecendo aí a participação do nosso amigo Antônio e de todo mundo que sempre está junto com a gente aqui no quadro A Hora do Consumidor.
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7: 10h36.
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1: Nazaré FM, Panda, eu te seguro. 10h39. 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Deixa eu dar um abraço, olha só, está em sintonia, portanto, pelo Facebook interagindo com a programação, a Cleusa Matos, bom dia para a Jane Paris, e também tá ligadinha curtindo, uma ótima manhã, portanto, de quarta-feira, hoje 2 de setembro, já, nós vamos trazer na programação nosso momento de paz. Deixa eu mandar um abraço também para a galerinha lá no aplicativo, né, acompanhando a programação, para você através do nosso site, aquele abraço. Meu amigo Genuir tá na sintonia, né, pediu uma canção do Amado Batista, né, o Genuir, o alemão, tá curtindo. Valeu, meu amigo, tudo de bom para você aí e toda a família, viu? Agora são 10h40, quero mandar um abraço para a equipe do Coroado e Supermercados de Família, para a família, com confiança e tradição, com ofertas especiais. 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A Sidneia Cristina está na sintonia de Campo Novo do Parecis. Bom dia, Sidneia. Obrigado pela participação. Quero mandar um bom dia para a Lucineide Medeiros. Pediu canção também com Amado Batista. Nome da música, o nome correto da canção, vamos ver aqui. Vê se o sistema localiza. Não faça jamais como eu fiz, né? Vamos ver se dá tempo aqui antes da gente encerrar o programa. Eu trazia a canção aqui na programação, porque está chegando agora o momento de paz, né? A gente precisa, 11 horas em ponto, concluir na nossa programação, que tem o horário eleitoral gratuito. 11 horas em ponto aqui na programação, ok? Valeu, Lucineide Medeiros. Obrigado, Genuir, na sintonia, acompanhando a programação, né? Tá certo, hein? 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São 10 horas e 44 minutos. Abraço também para Lucinei do Carmo, né? Lá no módulo 6, está na sintonia acompanhando a programação. Gente, olha só, a mensagem de hoje: o bem que você faz nunca é perdido. Tá no ar o momento de paz.

Certa manhã, um homem chamado André saiu de casa como fazia todos os dias. Ele tinha uma vida simples. Não era rico, não tinha grandes luxos e também não sobrava dinheiro no fim do mês. Mas André tinha uma coisa que considerava muito importante: um coração disposto a ajudar. Naquele dia, enquanto caminhava para o trabalho, encontrou um senhor sentado na calçada. Parecia cansado. André parou e perguntou: "O senhor está bem?" O homem respondeu: "Estou com fome." André colocou a mão no bolso, tinha pouco dinheiro. Era justamente o dinheiro que usaria para comprar o seu almoço. Por alguns segundos pensou no que fazer. Depois entrou em uma pequena padaria, comprou comida para aquele homem e entregou. O senhor agradeceu com os olhos cheios de lágrimas. André apenas sorriu e disse: "Fique com Deus." E continuou seu caminho. Ele não esperava nada em troca. Na verdade, provavelmente esqueceria aquele momento antes mesmo do fim do dia. Mas algumas semanas depois, algo inesperado aconteceu. André estava enfrentando um problema sério no trabalho. Precisava encontrar uma nova oportunidade, porque sua situação financeira estava ficando cada vez mais difícil. Ele começou a procurar emprego. Mandou currículos, conversou com pessoas, mas as portas pareciam não se abrir. Até que certo dia recebeu uma ligação. Uma empresa queria conversar com ele. André foi até lá sem muita esperança. Quando chegou, descobriu que o responsável pela contratação era justamente alguém que havia conhecido aquele senhor da padaria. Durante a conversa, o homem perguntou: "Você costuma ajudar as pessoas?" André ficou surpreso. "Eu tento ajudar quando posso." O homem sorriu. "Foi exatamente isso que ouvi sobre você." André conseguiu aquele emprego e, com o tempo, sua vida começou a mudar. Conseguiu organizar suas finanças, ajudou sua família, realizou alguns sonhos que pareciam distantes. Mas nunca esqueceu uma coisa: ele não havia feito aquela bondade esperando algo em troca. E talvez essa seja a verdadeira essência da bondade: fazer o bem quando ninguém está olhando. Ajudar sem perguntar: "O que vou ganhar com isso?" Porque nem toda a recompensa chega imediatamente. E nem sempre ela vem da maneira que imaginamos. Às vezes você ajuda alguém e nunca mais vê aquela pessoa. Às vezes oferece uma palavra de conforto e nem percebe o quanto ela foi importante. Às vezes dá um pouco do que tem e pensa que perdeu, mas talvez você não tenha perdido, talvez tenha plantado. E toda semente precisa de tempo para florescer. A Bíblia nos ensina em Gálatas, capítulo 6, versículo 9: "Não nos cansemos de fazer o bem, pois no tempo próprio colheremos." Que mensagem bonita! No tempo próprio, não no nosso tempo, não quando queremos, mas no momento certo. Por isso, continue sendo uma pessoa boa. Mesmo quando alguém não agradece, continue ajudando. Mesmo quando ninguém reconhece, continue estendendo a mão. Mesmo que o mundo diga que você está sendo ingênuo, porque a bondade não diminui quem oferece. Ela revela quem você é. E talvez a maior bênção não seja aquilo que você recebe depois de fazer o bem. Talvez seja a pessoa que você se torna enquanto pratica o bem.
um coração mais leve, uma consciência tranquila, a certeza de que você fez a sua parte. Então, quando tiver a oportunidade de ajudar alguém, hoje, ajude. Se puder dar um alimento, dê. Se puder oferecer uma palavra, ofereça. Se puder ouvir alguém, escute. Se puder perdoar, perdoe. Se puder fazer o bem, faça. Porque você nunca sabe o que uma pequena atitude sua pode significar na vida de outra pessoa. E lembre-se, o bem que você faz pode até ser esquecido pelas pessoas, mas nunca é desperdiçado. Deus conhece cada gesto feito com sinceridade. E talvez quando você menos esperar perceba que algumas das maiores bênçãos da sua vida começaram com um simples gesto de bondade que você nem imaginava que teria importância. Faça o bem, não porque espera receber algo em troca, mas porque o mundo precisa de pessoas que ainda escolhem fazer a diferença.

0: Muito bem, 10 horas e 52 minutos, você acompanhou a mensagem de hoje, do nosso momento de paz.
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0: Quero aqui mandar um abraço para minha amiga Lúcia de Deus, em nossa companhia.
2: Bom dia, Rei.
0: Bom dia.
2: Manda essa mensagem para mim, muito linda, né?
0: Valeu.
2: Manda pra mim, fazendo favor.
0: Tá bom, um abraço, minha amiga. Obrigado pela participação, hein?
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0: Maria do Carmo, em nossa companhia, também linda reflexão, Regis. Temos que continuar sempre sendo luz na vida das pessoas. A recompensa vem de Deus.
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0: Em nossa companhia também está Maria Aparecida dos Santos. Linda mensagem. Obrigado, minha amiga.
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0: Nossa amiga Marlene Martins. Pura verdade. É bom ajudar alguém. Faz bem pra gente. Um abraço, minha amiga.
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0: Também nossa companhia Sandra, lá em Terra Roxa. Linda mensagem, Regis. Um abraço, minha amiga. Obrigado pela participação. Rosilene, no módulo 6.
3: Eu também estou aqui na escuta. Manda essa mensagem para me fazer, por favor.
0: Valeu.
3: Rosilene, tá bom?
0: Ok. Pra mim. Valeu, minha amiga. Obrigado pela participação, Rosilene. Lá no módulo 6, na sintonia.

0: Vou mandar um abraço também. Olha só, em nossa companhia está Maria Luciene. Maria Luciene em nossa companhia.
1: Linda mensagem. É bom ajudar as pessoas. Sim. Nada em troca, né? Pura verdade. Manda pra mim, Regis.
0: Valeu, obrigado pela participação. A Maria Luciene em nossa companhia. Muito obrigado pela participação, hein? Também a Rosilene de Carvalho. Alô, Rosilene, bom dia.
2: Bom dia, Regis. Olha aí, né? Que mensagem, meu pai. Manda ela pra mim, fazendo favor.
0: Ok. Valeu, minha amiga. Obrigado pela participação. Rosilene de Carvalho em nossa sintonia.
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0: Bem, gente, olha só, nós vamos concluindo mais uma edição do programa Show da Manhã. Obrigado pelo carinho da sua sintonia. Lembrando, daqui a pouquinho, a partir das 11h15, Nazaré Notícias, hoje vamos estar entrevistando a candidata a deputada estadual, Salete Bergamin, a entrevistada de hoje no Nazaré Notícias. Se acompanha também no Jornal do Meio-Dia, ok? Fiquem todos com Deus, é com Ele que eu estou indo. E amanhã a gente volta, né? Amanhã, portanto, quinta-feira, a partir aí das 7 horas. Forte abraço, tchau, tchau, fui!

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0: Bom dia, Mato Grosso! 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Vamos que vamos!
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0: Vamos ouvir as mensagens dos nossos queridos ouvintes.
2: Olá, Rádio 10, bom dia. Aqui é o Leonel, sou de Campo Novo. Ontem fui para Cuiabá levar minha tia Alice, que estava com uma cirurgia marcada no Hospital Central. 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
18: Olá, seja bem-vindo, Info News está no ar. É hora de você ficar muito bem informado com as notícias de momento. Muito prazer, eu sou o Silva Júnior. Hoje é quarta-feira, dia 2 de setembro. Uma pesquisa internacional divulgada nesta última terça-feira colocou o Brasil em destaque no cenário global de qualidade de acolhimento. De acordo com os dados levantamento Expat Insider, divulgados pelo portal UOL Notícias, o Brasil foi eleito o quinto melhor destino do mundo para estrangeiros morarem e trabalharem. O estudo ouviu milhares de profissionais de mais de 160 nacionalidades para avaliar fatores como facilidade de adaptação cultural, finanças pessoais e receptividade da população local. O Brasil se destacou principalmente pelo calor humano dos brasileiros e pelo custo de vida competitivo na comparação com nações europeias e da América do Norte, que ocuparam as últimas posições da lista. Apesar das boas notas nos quesitos de socialização e ambiente amigável, as participações do levantamento apontaram a infraestrutura de transportes públicos e também a segurança como os principais desafios a serem superados pelas metrópoles. O resultado positivo reforça o potencial brasileiro para a atração de investimentos profissionais qualificados e também do turismo de longa permanência. Esse foi o primeiro bloco do Info News desta quarta. Daqui a pouco voltamos com mais um bloco, deixando você bem informado.
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Olá, bom dia! Estamos chegando com o programa Alô Comunidades, depois de uns dias fora, né? Estávamos em Romaria, em Aparecida, catequistas, famílias, e agora nós estamos de volta aqui na apresentação do programa Alô Comunidades, eu, Ronildo Rocha, com muita alegria, voltando novamente com vocês. E agora nós estamos, né, já no novo mês, estamos vivendo aí o mês de setembro, que é também conhecido, vivido na nossa igreja, chamado mês da Bíblia. E então nós temos desta graça de ter a palavra de Deus presente em nossa vida. E o programa Alô Comunidades, agora um pouco mais reduzido, né, devido ao tempo eleitoral que nós estamos tendo. Então, agora nós vamos nesses 30 minutos, tá bem? E aí, então, voltando a partir de amanhã, com certeza, nós vamos ter aí as informações das nossas paróquias, das comunidades, do Mosteiro São Francisco Santa Clara e assim por diante. Então, nós vamos nos readaptar durante este mês, neste tempo eleitoral, para vivermos esses 30 minutos. Mesmo assim, você que continua, você que gosta de participar, gosta de deixar a sua mensagem, também o pedido musical religioso, se assim der tempo, nós vamos atender com muito carinho, tá certo?

E agora, então, fazendo uma breve partilha, né? Uma breve partilha da Romaria dos Catequistas, a segunda Romaria dos Catequistas que houve em Aparecida, e nós podemos então participar, né? E podemos participar, viver, celebrar. Então, foram vários dias de conferência, 2 dias e meio de conferência, onde o aprofundamento da conferência da Romaria foi o querigma. O que é o querigma? Uma palavra grega, né? Bastante antiga, mas que na atualidade da nossa da vivência até as diretrizes da ação evangelizadora no Brasil, trouxe um foco bastante importante para a dimensão da iniciação à vida cristã. Porque a iniciação à vida cristã, nós já falamos bastante tempo, refletimos, inclusive nos regionais de catequese e liturgia que nós tivemos este ano, a iniciação à vida cristã não é uma ação somente da catequese, mas é uma vivência de toda a comunidade. E o primeiro passo da iniciação à vida cristã é a vivência do querigma, ou seja, o anúncio de Jesus Cristo. E este anúncio, vivido na nossa comunidade, então trouxe bastante conteúdo, a Romaria trouxe bastante conteúdo, bastante informação para todos nós catequistas que ali estávamos, né? Então, com grande alegria, nós pudemos viver e celebrar esses 2 dias e meio, podemos dizer até 3 dias, de conferência em Aparecida. Então vamos ouvir catequistas a serviço da palavra.

Muito bem, dando sequência aqui no programa Alô Comunidades, tenho a graça aqui de receber a mensagem. Meu amigo Padre Jânio está na audiência lá na paróquia Santo Antônio de Castanheira. Obrigado, Padre Jânio, pelo carinho de sempre. Também minha amiga Naira, ela diz aqui na mensagem, estava com saudades, não só você, viu? Também nós estávamos com saudades, eu estava com saudade aqui do programa Alô Comunidades, né? Mas e interessante que também no ônibus da Romaria tinha pessoas de várias paróquias, né? Então tivemos a oportunidade de viver, celebrar a espiritualidade, né? E nos encontrar pessoalmente, né? Então, muito obrigado a todos vocês, tá bem? Minha madrinha Maria de Souza Lucas também participa. Muito obrigado pelo carinho da audiência. 11 horas e 38 minutos e neste tempo reduzido, então já convido vocês para nós ouvirmos, prepararmos o nosso coração e ouvirmos a palavra de Deus. Acolhamos então o Santo Evangelho do dia através da música.

Proclamação do Evangelho de Jesus Cristo segundo Lucas. Glória a vós, Senhor. Naquele tempo, Jesus saiu da sinagoga e entrou na casa de Simão. A sogra de Simão estava sofrendo com febre alta e pediram a Jesus em favor dela. Inclinando-se sobre ela, Jesus ameaçou a febre e a febre a deixou. Imediatamente ela se levantou e começou a servi-los. Ao pôr do sol, todos os que tinham doentes atingidos por diversos males os levaram a Jesus. Jesus colocava as mãos em cada um deles e os curava. De muitas pessoas também saíam demônios, gritando: Tu és o Filho de Deus! Jesus os ameaçava e não os deixava falar, porque sabiam que ele era o Messias. Ao raiar do dia, Jesus saiu e foi para um lugar deserto. As multidões o procuravam e, indo até ele, tentavam impedi-lo que os deixasse. Mas Jesus disse: Eu devo anunciar a boa nova do reino de Deus também a outras cidades, porque para isso é que eu fui enviado. E pregava nas sinagogas da Judeia. Palavra da salvação, glória a vós, Senhor. Muito bem, amigos, amigas ouvintes do programa Alô Comunidades. O evangelho de hoje, ele tem duas partes, mas vamos ficar na primeira. Começa com a cura da sogra de Pedro. O cenário já não é mais a sinagoga, é substituído pela casa, e a casa de Simão. Não a doente, mas os presentes pedem por ela, como aliás também outros milagres. E então o milagre da cura da sogra de Pedro é tão pequeno que corre o risco também nós passar despercebido. Para início do ministério público de Jesus, muitos esperavam algo mais espetacular. Porém, Jesus age na pequenez. Porém, a pequenez nos obriga a refletir sobre o significado. O milagre é somente um sinal que indica algo diferente em si mesmo. O significado está na última palavra: levantou e o servia. O significado está, então, no contexto minúsculo. O poder da palavra vence. O poder da palavra vence aqui e agora, como vence aqui e agora o mal que nos retratava o evangelho de ontem. Então, uma vez libertados do mal, estamos finalmente livres para servir e fazer o bem. Este é, na prática, o programa messiânico de Jesus: tornar-nos como ele, livres para servir, pois ele está entre nós como aquele que serve, lembra o evangelho. Que possamos sempre estar a serviço da palavra, a serviço do reino, assim como o próprio Jesus ensinou, libertando-nos dos males que nos impedem a sermos mais cristãos verdadeiros, autênticos na nossa fé. Que possamos, assim, então, viver e celebrar esta vida. Se alguém me quer servir, então coloca-se a caminho.

0: Muito bem, dando sequência no programa 11 horas e 46 minutos, eu quero chamar a atenção de vocês para o seguinte: vocês que estão aqui na audiência, neste novo modelo, né, um pouquinho mais depois do horário eleitoral aí. Então, eu quero convidar você para escutar o programa de amanhã, tá bom? Porque eu vou trazer as informações das paróquias. E já vem uma informação aí, tá? Uma informação aí da paróquia Nossa Senhora da Paz. Me parece que vem festa aí pela frente. Tá bem? Então convido para estarem atentos no programa de amanhã, que eu vou trazer aqui as informações, tá certo? Combinado? E agora eu tenho a alegria de alegria. Eu pensei assim: nossa, eu estava fora. Eu tinha dito que eu voltaria neste dia, né? Mas eu esperava que poucas pessoas estivessem na audiência. Mas vocês fazem a diferença na Rádio Maria de Nazaré. Então, com muita alegria, eu agora vou trazer aqui a participação de nossa amiga Maria, no nosso primeira participação de Cecília Nunes. Tudo bem, Cecília?
1: Boa tarde, uma boa tarde para nós, com
0: Boa
1: saúde e
0: tarde.
1: felicidade.
0: Amém.
1: Vamos almoçar? Eu
0: Vamos,
1: vou
0: daqui a um
1: almoçar
0: pouco.
1: agora. Uma
0: É.
1: boa tarde, fica com Deus. Nossa Senhora da Aparecida está com nós e nós está com ela.
0: Amém. Tudo de bom para ti, com certeza, viu, Cecília? E como prometi aqui, lá em Aparecida, passei aos pés da nossa mãezinha e coloquei todos vocês que sempre pedem oração. Tá bem? Também tivemos dois momentos de missa na Basílica, na sexta-feira às 17 horas e no domingo às 5h30 da manhã. Olha que 5h30 da manhã lá é uma hora mais que aqui, então era 4h30 aqui. Certamente vocês estavam dormindo, mas nós estávamos na Basílica rezando também por vocês. Tá bem? Fraterno abraço, imensamente obrigado pelo carinho da audiência e pela participação, viu, Cecília? Também participa conosco a neta Maria, né? Tudo bem, Maria?
2: Bom dia, padre.
0: Bom
2: Bom dia,
0: dia!
2: padre. Eu quero uma música Passa Nascente.
0: É!
2: Celeste Vivian, Tião, Pedro, Dan, minha avó, Luiz Carlos Garcia, Márcio Coutinho Santos,
0: Certo.
2: Ismigação Garcia, Maria Rafael Garcia,
0: Uhum.
2: Neves, Ilha, todo mundo da escuta. Fui, tchau!
0: Tchau. Tchau, obrigado. Obrigado pelo carinho da audiência, também o pedido da música e o pedido. Então já vamos aqui ouvir, tá? Eu gosto sempre, né, com a participação de o Padre Marcelo Rossi, com a participação de Gustavo Lima. Maria passa à frente. Eu gosto sempre desta versão, então, seu pedido, Neta Maria, vamos ouvir agora.

0: Aí ouvimos, então, né, com o padre Marcelo Rossi, a participação de Gustavo Lima, né? É, muito obrigado pelo carinho da audiência, viu? A pedido da neta Maria, Maria passa à frente, né? E dando sequência à nossa programação, eu tenho aqui a graça também de ter outras participações. Neus Amorim dos Reis, né? Está na audiência ali no bairro Verdão, momento de trabalho, preparação do almoço, né? Mas está na audiência, mandou aqui a figurinha que está na audiência. Muito obrigado pelo carinho da audiência, tá bem? Também a Josefa Barreiro participa e deixa uma mensagem. Ela diz, bom dia, Ronildo, tudo bem? Tudo bem, com a graça de Deus. Ela oferece a próxima música para sua família, para todos os amigos, amigas, para todos da rádio, em nome de toda a equipe, e agradeço imensamente, viu, Josefa? Também para todos que estão na escuta. Assina aí a Josefa Barreiro. Muito obrigado pelo carinho da audiência e também pela sua participação. Também a Laura, da Palmiteira, né? Ela participa, deixa um áudio para nós. Tudo bem, Laura?
1: Boa tarde, Ronildo.
0: Boa tarde. Sim.
1: Manda para mim. É o Barquinho.
0: Certo.
1: Ofereço pra vocês da rádio.
0: Certo.
1: Nazaré. Eu tava com saudade da sua voz.
0: Eita! Obrigado. Tá bem, tá bem. A gente acostuma, né? Na programação aí, no horário, né? E depois aí, mas vocês ficaram com a programação especial e com a graça de Deus, estamos de volta. É, e a gente agradece imensamente o carinho da audiência. E mais uma vez eu falo para vocês, olha, fiquem atentos aí, tá? Porque amanhã eu vou trazer aí as informações, e já tem informação aí da paróquia Nossa Senhora da Paz, tá bem? Daí eu vou também fazer contato com as paróquias que já estamos novamente, né, na ativa. E agradeço imensamente o carinho e a participação de todos vocês, tá bem? Olha, a música que eu preparei, eu vou deixar tocando, tá? A música que eu preparei, encontrei aqui com o padre Zezinho. Mas são as crianças que cantam o Barquinho. Espero que seja essa, Laura. Se não, outro dia a gente toca outra, tá bem? Então, nesta dimensão, agradecer imensamente a Deus Nosso Senhor por nos conceder este dia e por nós estarmos aqui, poder ouvir a Tua Palavra, aconchegá-la em nosso coração, nos ensinamentos transmitidos, colocar em nossa vida, colocar em nosso caminho, no itinerário da nossa fé, como assim dizemos sempre. Que Deus Nosso Senhor nos conceda e conceda a você um restante de dia com bastante iluminação. E ontem, em vários setores da nossa cidade, uns setores mais, outros menos, mas nós podemos, assim, acolher a chuva, a graça de Deus derramada através das chuvas, né? Que veio para refrescar, molhar, reviver as plantas e assim por diante, né? Então é sempre uma graça de Deus, tudo que Deus nos concede, não é verdade? Então vamos preparar o nosso coração para a oração final, junto comigo.

assim como nos pés da nossa mãe nos dias de Romaria, agora também, junto contigo, que está na audiência junto comigo, rezamos. Ave Maria, cheia de graça, o Senhor é convosco. Bendita sois vós entre as mulheres, e bendito é o fruto do vosso ventre, Jesus. Santa Maria, Mãe de Deus, rogai por nós, pecadores, agora e na hora da nossa morte. Amém. Fiquem com Deus, um fraterno abraço e até amanhã às 11h30. E com vocês fica cantando as crianças juntamente, Padre Zezinho, o Barquinho, a pedido da nossa ouvinte Laura, ali da Palmiteira. Tá certo? Fraterno abraço, fique com Deus. Deus nos abençoe. Em nome do Pai, do Filho e do Espírito Santo. Amém.

0: anjo do Senhor anunciou a Maria, e ela concebeu do Espírito Santo. Ave Maria, cheia de graça, o Senhor é convosco. Bendita sois vós entre as mulheres, e bendito é o fruto do vosso ventre, Jesus. Santa Maria, Mãe de Deus, rogai por nós, pecadores, agora e na hora de nossa morte. Amém. Eis aqui a serva do Senhor, faça-se em mim segundo a vossa palavra. Ave Maria, cheia de graça, o Senhor é convosco. Bendita sois vós entre as mulheres, e bendito é o fruto do vosso ventre, Jesus. Santa Maria, Mãe de Deus, rogai por nós, pecadores, agora e na hora de nossa morte. Amém. E o Verbo divino se fez homem e habitou entre nós. Ave Maria, cheia de graça, o Senhor é convosco. Bendita sois vós entre as mulheres, e bendito é o fruto do vosso ventre, Jesus. Santa Maria, Mãe de Deus, rogai por nós, pecadores, agora e na hora de nossa morte. Amém. Rogai por nós, Santa Mãe de Deus, para que sejamos dignos das promessas de Cristo.
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0: Olá, boa tarde.
1: Boa tarde para você que nos acompanha em Juína Região.
0: Quarta-feira, 2 de setembro de 2026.
1: Vamos aos destaques do dia.
0: Operação mira dois alvos investigados por armazenar pornografia infantil em Mato Grosso.
1: 11ª edição do Emaús será realizada neste final de semana.
0: Catequistas da Diocese de Juína participaram de Romaria no Santuário Nacional de Aparecida.
1: Entrevista com a candidata a deputada estadual Salete Bergamin.
0: Na apresentação do Jornal do Meio-Dia, William Ribeiro e Cidete Estrapazon.
1: E você também pode nos acompanhar através da internet em nosso site radionazaredejuina.com.br ou pelo aplicativo.
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0: 12 horas e 10 minutos e pessoas que evitam fatores de risco como tabagismo, hipertensão e diabetes podem viver em média 13 anos a mais sem demência do que pacientes com essas comorbidades. O estudo é da revista da Academia Norte-Americana de Neurologia.
3: O exercício físico é parte da rotina de cuidados com a saúde de Lilian.
4: Sim, porque tenho sonhos ainda para realizar, né?
3: Aos 59 anos de idade, ela tem muito tempo para realizá-los, pois segue sem precisar tratar problemas de saúde vascular.
4: Que a atividade física, ela ativa a circulação, ela traz também para a mente desenvolvimento, né? Porque quando você está fazendo um exercício de coordenação, você tem que usar a sua mente, o seu cérebro. Então, tudo isso ajuda na sua saúde mental, né?
3: A ciência já sabe que a prática de atividade física regular ajuda a controlar a hipertensão e a diabetes e, por consequência, diminui a chance de morte prematura e desenvolvimento de demência. Um novo e amplo estudo conseguiu estimar que evitar esses fatores de risco pode render, em média, 13 anos a mais de vida com saúde mental. O trabalho acompanhou ao longo de 26 anos mais de 12 mil norte-americanos. Foram avaliados participantes que estavam livres de demência aos 55 anos. Os resultados apontam para 12,6 anos adicionais de sobrevida sem demência nos voluntários que mantiveram uma saúde vascular ideal por meio do controle de diabetes, hipertensão e tabagismo.
5: Os vasos lesados, eles impedem a chegada do sangue ao cérebro, o funcionamento cerebral normal. Ao mesmo tempo, a inflamação que é levada por esses três fatores e o estresse oxidativo, que é essa degeneração celular, pelo acúmulo de lixo cerebral, vamos dizer assim, isso pode levar ao comprometimento do funcionamento cerebral.
3: O estudo foi feito com pessoas na chamada meia-idade, considerada uma boa janela de oportunidade para melhorar hábitos, sem cigarro e com diabetes e pressão alta controladas, e conquistar uma vida mais longeva, com saúde física e mental.
5: Sempre é tempo da gente tentar preservar essa saúde celular e, consequentemente, os danos que esses três fatores podem causar e ter um cérebro mais ativo por mais tempo. A meia-idade, sim, é uma janela de oportunidade para a gente prevenir, evitar o acúmulo de danos no decorrer do tempo.
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7: Como vai o tempo e a temperatura?
1: A quarta-feira terá mudança gradual nas condições do tempo em parte do centro-oeste. A frente fria associada a um ciclone extratropical ainda provoca chuvas e trovoadas isoladas em algumas áreas, enquanto o avanço de uma massa de ar mais frio favorece a redução das temperaturas no centro-sul da região.
0: Em Juína, a previsão indica sol com muitas nuvens, com possibilidade de chuva, principalmente em alguns períodos do dia. Os termômetros devem variar entre 22 e 34 graus e a umidade relativa do ar entre 50 e 87%.
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0: 12 horas e 14 minutos, a nona fase da Operação Cecim foi deflagrada na manhã desta quarta-feira em Juína, com o cumprimento de 4 ordens judiciais contra 2 investigados por suspeita de armazenar imagens de abuso sexual envolvendo criança. De 4 ordens judiciais contra 2 investigados por suspeita de armazenar imagens de

0: Pornografia infanto-juvenil. Na oportunidade, nós tentamos conversar com esse suspeito que disse não saber o motivo pelo qual estava sendo conduzido. Importante destacar que essa operação tem como principal objetivo combater os crimes de abuso a crianças e adolescentes praticados pela internet.
1: Por que você estava armazenando pornografia infantil?
2: Eu não sei, você quer saber demais, jornalista, demais?
1: Não, não é que a gente quer saber. A gente quer saber por que, que você está sendo preso.
2: Perguntou a polícia. Oxi.
1: Mas você não fez nada?
3: Você não fez
2: não.
3: Nada.
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5: 12 horas e 16 minutos e surtos de sinomose em cães acendem alerta para vacinação. Doença viral grave pode ser evitada com aplicação de vacinas.
6: A sinomose é uma doença grave, altamente contagiosa entre os cães que pode levá-los até ao óbito, principalmente quando não diagnosticada e tratada precocemente. Esta enfermidade é tão perigosa para os nossos amigos de quatro patas que, mesmo quando curada, pode deixar sequelas. No entanto, a boa notícia é que existe uma forma de prevenção. A sinomose canina é causada pelo vírus da família Paramyxoviru, muito conhecida por acometer os cães filhotes. A doença pode se manifestar em cachorro idoso ou pets que não receberam reforço anual da vacina múltipla V7, V8 ou V10. A médica veterinária Patrícia da Costa dá outros detalhes da doença.
7: Ela é uma doença viral multissistêmica, altamente contagiosa e severa nos cães. Afeta todas as idades, no entanto, a incidência é mais alta em cãezinhos não vacinados. Eles começam a perder a imunidade materna com 2 até 6 meses de idade. Então, após isso, eles já precisam estar com todas as vacinações, senão eles ficam expostos a esse vírus.
6: A sinomose se apresenta no organismo dos cães por etapas e compromete normalmente os olhos, os sistemas tegumentar, respiratório, digestivo, gastrointestinal e o neurológico. A transmissão pode acontecer por meio do contato direto ou indireto com pets contaminados pelas vias respiratórias, pelo contato com objetos infectados, como bebedouros, comedouros e brinquedos. Patrícia da Costa dá outras orientações.
7: O diagnóstico a gente faz normalmente pelo exame clínico, né? A gente sabe histórico, animal não vacinado, animal que tem acesso a ruas ou que veio de um abrigo. Aí a gente vem com um exame de sangue, então muito mais pelos exames, pelo histórico do animal e pelos sintomas que a gente está vendo do animal. O tratamento, normalmente o tratamento é sintomático, então não tem um tratamento específico para aquela doença.
6: Marcos Aleixo, da Rádio Cultura de Belém, para a Rádio Nacional em Brasília.
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9: 12 horas e 18 minutos e acontece neste final de semana a 11ª edição do Retiro Emaús, voltada à juventude da Diocese de Juína. O encontro é realizado na Casa de Retiros, proporcionando aos participantes uma intensa experiência de espiritualidade, convivência e encontro pessoal com Jesus Cristo.
0: Nesse próximo final de semana, você, jovem, está convidado para participar aí do Retiro do Emaús. Quem vai falar um pouquinho mais é o coordenador aqui, o Luiz, que vai falar sobre a programação, bem como também quem pode participar. Então, fique atento aí. Luiz, fala pra gente aí como é que estão os preparativos, né, já para esse próximo final de semana, para esse Retiro do Emaús.
10: Olá, bom dia. Então, é verdade, a gente está com todos os inscritos, né, para o retiro. São mais de 100 jovens que vão participar do retiro de todas as paróquias aqui da Diocese. Das 14 paróquias que temos, 12 estarão presentes nesse próximo final de semana. E os preparativos estão a mil. A gente começou no sábado passado agora com o retiro de servos, com mais de 90 jovens servos, não, que vão servir durante o retiro, mais os servos que vão pintar as outras paróquias, né, que são mais longe, então eles fazem a preparação nas suas próprias paróquias para se preparar espiritualmente para receber esses mais de 100 jovens que vão fazer o 11º Retiro de Emaús.
0: Fala pra gente um pouquinho sobre a programação, como que vai ser no decorrer dos dias.
10: Certo. A programação assim inteira eu não consigo falar, porque é sigilo, né, como todo mundo sabe, mas vai começar na sexta-feira, às 15 horas. A gente vai receber os jovens inscritos ali na comunidade de São

0: Santo André, próxima à casa de retiros, onde que acontece o retiro, né? Aí, a partir daí, então, começa o retiro, com previsão de acabar no final do domingo, do dia 6 de setembro.
1: A juventude que vai participar pode esperar muita coisa bacana que vocês estão preparando, né?
0: Ah, com certeza. Então, você que já se inscreveu, já está fazendo a sua mala, prepare o seu coração, porque você vai viver muitas emoções durante esses 3 dias de retiro.
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3: Sedentarismo, estresse e má alimentação desafiam a saúde dos trabalhadores. Num país onde mais de 20% da população apresenta obesidade, mais de 40% tem sobrepeso. A conclusão é de uma pesquisa com 58 mil funcionários de 800 indústrias.
4: Subindo seus braços.
5: Neste escritório de uma grande indústria em São Paulo, toda semana os funcionários param por alguns minutos para cuidar do corpo e da mente.
6: Dá uma esticada na coluna, dá uma relaxada para voltar a trabalhar com menos tensão nas costas, então é muito bom.
7: A gente se sente assim, estou fazendo alguma coisa pela minha saúde, pelo menos 5 minutos do dia dedicado, é muito bom.
5: A rotina de exercício é parte de um programa oferecido pela empresa com foco no bem-estar.
8: É uma jornada, né, que a gente vem construindo ao longo dos anos, a gente entende que o colaborador tem que estar bem fisicamente, tem que estar bem emocionalmente para poder vir aqui e desempenhar um bom trabalho, um bom papel.
5: Cenas como essa, no entanto, ainda são exceção na indústria brasileira. Um levantamento do Serviço Social da Indústria, o SESI, que ouviu cerca de 58 mil trabalhadores de 800 indústrias em todo o Brasil, mostra que 44% deles não praticam nenhuma atividade física no tempo livre.
9: A nossa vida é cada vez mais dependente, né, de controles remotos e de telas e menos física, né? Tudo isso faz com que apareçam as doenças crônicas, né? Hipertensão, diabetes, obesidade, dislipidemia e o mais grave, os desfechos dessas doenças. O infarto, AVC, a insuficiência cardíaca, a doença renal crônica.
5: A saúde mental também preocupa. 1 em cada 5 trabalhadores relata nível elevado de estresse. E o problema é quase 2 vezes mais frequente entre as mulheres do que entre os homens. Desde maio deste ano, as empresas são obrigadas, por lei, a manter programas de saúde para os colaboradores. Mas a realidade ainda é desigual.
10: Conscientizar esse pessoal, né, tanto empresa quanto colaborador, porque de fato a gente tem grandes benefícios.
5: No entanto, ter um programa no papel não basta se não houver conscientização real de gestores, colaboradores e poder público.
9: Pensar em políticas públicas em que as pessoas se movimentem, que permitam, né, mais contato, né, ter áreas de descompressão em todos os ambientes, né, e ter um processo também em que a gente vá tirando o excesso de telas, porque isso talvez seja um grande mal atual, assim, o excesso de telas consumindo o pouco espaço que a gente não está no trabalho.
10: É um trabalho que deve ser feito em conjunto, tanto com os executivos, os empresários de uma forma geral, mas também com os RHs, e não tirar a responsabilidade do trabalhador. Também conscientizar a importância de ter uma vida com mais qualidade, alimentação, atividade física, noites de sono. Então, tudo isso é importante a gente trazer em pauta no dia a dia.
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11: 12 horas e 24 minutos e dando sequência à série de entrevistas com candidatos de Juína que disputam as eleições deste ano, hoje recebemos Salete Bergamin. A candidata a deputada estadual fala sobre sua trajetória, suas propostas e os principais desafios que pretende enfrentar caso seja eleita.
12: Hoje nós estamos recebendo aqui nos estúdios da TV Nazaré a presença da candidata a deputada estadual Salete Bergamin. Elzira Salete, pioneira na cidade de Juína, vivendo em Mato Grosso há 46 anos, educadora estadual por 32 anos, onde foi professora, coordenadora e diretora. Formada em psicologia pela Universidade Federal de Mato Grosso, especialista em psicologia e também biologia. Foi vereadora por 2 mandatos em Juína e também conselheira estadual da Cultura e da do Partido Podemos, coloca o seu nome à disposição de Mato Grosso para disputar uma vaga na Assembleia Legislativa. Seja bem-vinda à Rádio e TV Nazaré.
13: Eu que agradeço, né, estar aqui e essa oportunidade para a gente estar aqui e dizer para você, Regis, que é uma honra, né, a gente ver toda a TV Nazaré nascer e crescer e ver como ela está hoje, né. É um orgulho para mim, que sou uma pioneira daqui. Só uma correção, eu sou formada em pedagogia, não psicologia,
12: certo. Tá?
13: E biologia. Então, Regis, a gente está colocando o nome à candidata a deputada estadual. Eu terminei em fevereiro biologia e achei que, de repente, ia estar atuando. E aí vieram e falaram assim, venha conosco, certo, que você é a nossa candidata na região noroeste aí do estado.
12: De agora, então, 15 minutos, é o tempo da nossa entrevista. Salete, o que fez entender que este é o momento de colocar o seu nome à disposição dos eleitores, mais uma vez agora, em busca de uma vaga na Assembleia Legislativa?
13: A necessidade, Regis, que nossa região precisa de um deputado. Isso que me levou a colocar meu nome à disposição. Por quê? Porque nós sabemos, Regis, que um deputado estadual, no decorrer do ano, em emendas parlamentares do governo federal, ele tem mais ou menos 27 milhões, certo? Para distribuir dentro do estado do Mato Grosso. E nós aqui, na região noroeste, certo? Imagine que se tivéssemos um representante aí, o que ia acontecer? Essa distribuição viria um pouco mais para nós aqui, certo? A gente se contenta com 200, 300 mil, 400, até 1 milhão, vamos falar, mas a gente poderia ter muito mais, certo? A gente pode notar a região de Juara, que tem lá a deputada e tal. Claro que as verbas vão mais para a região da onde que a pessoa tem as suas raízes.
12: Certo. A senhora é moradora de Juína, conhece de perto as dificuldades do nosso município. Quais são hoje, na sua avaliação, os principais problemas que precisam da atuação de uma deputada estadual e como encontrar um caminho para solucioná-los?
13: Olha, nós precisamos incentivar a vinda de indústrias para as bandeiras que a gente está levantando aí. Por quê? Porque vindo indústria para Juína, mais indústria e fortalecer as que já existem, certo? Esquecer que as que já existem precisam ser fortalecidas, tem muita burocracia aí que de repente precisa da intervenção de um deputado, tá? Para mudar algumas coisas, algumas atitudes, né? A gente vê o setor madeireiro aí, que é uma grande burocracia para poder fazer o seu manejo, né? Enfim. Mas um dos objetivos primordiais é a gente trazer a indústria para cá. Não sei, a maioria deve saber, meu irmão na época começou com a mineração aqui, mas começou lá atrás ainda com a Sopeme, né? E naquela época da mineração foi um auge, cresceu bastante. E hoje, enquanto bióloga, a gente aprendeu e verificou que não é só diamantes que tem aqui em Juína. Nós temos muita coisa aqui em Juína. E a indústria da mineração ficou tudo parado, certo? Nós temos o calcário, e não estou falando só de Juína, nós estamos falando da região toda. Eu estive visitando o Aripuanã, lá tem o ouro, no outro tem o manganês, no outro tem a casterita, enfim. Então, eu acredito que nós temos que voltar a levantar a bandeira da indústria. A mineração está em tudo. No seu celular, por exemplo, você tem a mineração. Uhum. No dentista que você vai, a broca que está furando o seu dente, tem minério ali. Enfim, tem no caso, o diamante. Dizer para vocês que, vindo indústria, gera emprego. A economia da cidade cresce, de todas as cidades aqui da região noroeste. Então, essa é uma das intenções da gente aqui, não só da mineração, agropecuária aqui. Nós temos que trazer, de repente, a indústria de couro para beneficiar esse couro aqui, fazer as bolsas saírem daqui, os sapatos daqui. Nós temos os alimentos que temos que valorizar, né? A cadeia da agricultura aqui, certo? Então, não é, é o que for possível trazer para a Juína. Nós temos que lutar também para termos novamente o frigorífico, certo? Para a gente ter aonde o gado e, enfim, eu acredito que a indústria é o ponto principal que nós temos que trazer para a região noroeste do estado. Aí, né, Regis, que junto com isso vem a saúde, vem a educação, tá? Enfim.
12: A senhora, como educadora, tem esta pauta como prioridade, mas quais propostas a senhora tem para melhorar a educação pública no interior de Mato Grosso?
13: Nós precisamos, você já falou, minha carreira aí como educadora foi 32 anos na minha vida, né? Dedicados à educação, pré, quinta, oitava, segundo grau, coordenadora, diretora, enfim. Então, a gente tem uma bagagem grande com relação a isso e a gente chega um momento que a gente vê que ainda para poder estudar. Então, nós precisamos trazer mais oportunidades, mais cursos para cá. A gente fica feliz hoje com o IFMT trazendo veterinária, mas nós precisamos trazer muito mais, certo? Nós temos que trazer de volta o UNEMAT para a Juína e para a região, enfim. O que for direcionado à educação, nós estaremos lutando. Porque a gente, meus filhos tiveram que ir para fora, né? Então, eu tenho os netos que estão aqui. E a gente quer que eles fiquem estudando nessa região, na nossa região. Temos que trazer outros cursos, certo? Por que não geologia, né? Então, vamos estar batalhando para isso daí. E essa é uma das bandeiras que a gente também está erguendo.
12: Candidata, vamos falar agora um pouco também de saúde, né? Saúde costuma ser uma das principais reclamações da população. Quais as suas propostas para melhorar o atendimento da saúde no interior?
13: Então, Regis, a gente sabe que está vindo aí o Hospital Regional, inclusive vai se chamar Aires Bergamin, passado pela Assembleia Legislativa do Estado. A gente acompanhou tudo isso daí lá de trás, que eu era vereador, o Hermes era prefeito, enfim, vai melhorar muito para nós aqui com o Hospital Regional. Mas, mesmo assim, nós temos muitos hospitais no interior que precisam ser fortalecidos, melhorada a educação, melhorada a saúde, né? Então, levar o que for necessário para esses hospitais que já existem, certo? A qualidade de vida para o idoso, nós temos que melhorar bastante. Nós temos aí muita depressão que precisa hoje, tratamento isso. Isso é um tratamento que precisa ser inserido em todos os contextos, certo? A depressão, ela está atacando muito cedo os jovens certo? Então, a gente tem algumas bandeiras aí com relação ao interior. Enfim, tudo que for necessário para trazer para o interior, fortalecer principalmente os que já existem e levar o preciso para cada lugar. Porque nem sempre dá para vir também para o hospital regional. Então, o hospital onde tiver tem que atender as necessidades urgentes ali.
12: Ok, candidata, a senhora está pedindo, né, voto do eleitor de Juína, mas também precisa conquistar votos de outros municípios e até mesmo de outras regiões do estado. A pergunta que eu faço é por que o eleitor de Ariponã, de Colniza, Brasnorte ou outra cidade da nossa região deveria votar em uma candidata de Juína?
13: Olha, eu acho que é oportunidade. Nós precisamos de mudanças, certo? Hoje, para colocar o nome à disposição, tem que ter coragem. E coragem é que não me falta. E eu sempre fui ensinada, desde criança, porque quando a gente era criança, a gente trabalhava, né? Hoje não pode se mais nem fazer isso. Mas a minha família sempre, meu pai e minha mãe nos ensinou sempre a trabalhar, sermos honestos. E chega um momento da vida da gente que você já fez. Eu tenho já os filhos formados, de 32 anos na educação. A gente vê a necessidade do próximo. Então, você começa a pensar no próximo. O que, que você pode fazer para ajudar? E nós precisamos dessa oportunidade, certo? É, já tem os candidatos que estão lá. Por que não dar uma oportunidade para a pessoa que está aqui no interior, que tem uma bagagem? Estou há 46 anos no estado do Mato Grosso, praticamente. Então, a gente sabe o que, que precisa, cada região precisa. E quando não sabe, a gente tem que buscar conhecimento, que foi o que eu fiz. Eu fui me formar em biologia. Havia necessidade? Não. Fui formar biologia para mim ter mais conhecimento, para mim saber o que, que eu posso aqui no estado do Mato Grosso e o que eu não posso, você entendeu? Então, tem muita coisa para ser explorada, claro, que seguindo as leis e tudo mais. Então, ninguém nasce sabendo. Eu não nasci sabendo. O conhecimento que a gente tem aqui hoje, essa bagagem, eu aprendi com o dia a dia, na dificuldade aqui no estado do Mato Grosso. Então, dê a oportunidade para a Salete Bergamin, para mostrar o que ela pode fazer, para que ela possa mostrar o que ela pode fazer no Mato Grosso.
12: Falando um pouquinho de infraestrutura, né? A região noroeste ainda enfrenta dificuldades de infraestrutura e logística também. Qual será a sua prioridade para melhorar as condições das rodovias e o transporte da produção?
13: Então, Regis, nós sabemos que toda a produção vai passar por aqui, ó, saída de Juína. Juína é polo. Uhum. Então, vai sair a pecuária, agricultura, mineração, tudo vai sair para cá. Então, nós temos que batalhar. A BR-174, ela ainda é federal, certo? Mas muito da BR para cá, da 174, se tornou estadual. Então, a gente vai batalhar para que esse asfalto aconteça. Federal, se não conseguir a federal, a estadual. Nós temos que batalhar, porque eu estou aqui há 46 anos, essa estrada daqui, a Vilhena, ela já foi asfaltada no papel, ela já foi reformada, enfim. A gente enfrentou muita situação e eu me recordo que ela ficou, daqui a Vilhena, ficou 16 anos trancada. A gente tinha que dar a volta para chegar em Vilhena. E eu lembro que o meu falecido irmão, até as máquinas dele particular, ele colocou para poder abrir esse trecho. Então, isso daí é uma necessidade de logística, certo? Eu acredito que nós, não só aqui, mas em várias regiões do estado do Mato Grosso, nós temos ainda muita coisa para desenvolver, melhorar esse asfalto. Por quê? Porque nós temos um estado rico na agricultura. Rico no soja, né? Então, nós precisamos fazer com que o agricultor não tenha dificuldade de transportar os seus grãos, certo? As suas novilhas, certo? Então, nós temos que dar... Tem que ser feito, primeiramente, mapear todo o estado do Mato Grosso, certo? E verificar as prioridades. Quais são as prioridades? Estrada, tal lugar... É asfalto em tal lugar, para que essa produção não fique parada e não estrague, certo? Então, isso é uma prioridade, é fazer com que o agricultor, o pecuarista, consiga transportar o seu produto. Porque, vamos falar a verdade, nós não ficamos sem comer, certo? E a gente vê que teve nesse andamento aí, claro, melhorou bastante, mas nós precisamos melhorar muito mais. Nós perdemos várias produções. Teve épocas, ô Regis, que o produtor aqui mesmo da região de Juína perdeu o leite todinho, teve que jogar fora o leite. Enfim, melhorar as estradas rurais, certo? E as estradas que vai de uma cidade a outra, as BRs. Com certeza isso tem que ser uma prioridade.
12: Candidata Salete, a senhora tem agora a oportunidade de dizer ao eleitor por que eles deveriam escolher a senhora para representá-lo na Assembleia Legislativa de Mato Grosso.
13: Olha, eu acredito que eu estou bem preparada para isso. Tenho duas faculdades, pedagogia, biologia agora, que me dá um campo amplo aí do que é no Mato Grosso, o que precisamos avançar, certo? E... A prioridade da Salete Bergamin é o ser humano. O ser humano, ele tem que ser bem tratado, tanto na saúde quanto na educação. Professores têm que ganhar melhor, certo? Tem que ser valorizado. Os policiais, vamos falar do policiamento, né? Nós precisamos valorizar também esses policiais que estão aí. Nas fronteiras tem que ter mais rigor, certo? Então, o que, que dizer para vocês? Salete Bergamin, o que não sabe, certo? Porque ninguém nasce sabendo. Eu não nasci sabendo como dar aula e hoje a felicidade da gente é encontrar um aluno que vem dos Estados Unidos, vem dar um abraço na gente, falando, olha, eu sou agrônomo lá nos Estados Unidos e a senhora é séria, eu vim aqui só para te abraçar. Então, isso daí é gratificante. Então, dê oportunidade para a Salete Bergamin. Tem muita gente que está lá faz muito tempo, a cadeira já esquentou bastante e não está fazendo o que deveria talvez estar fazendo. Dê oportunidade para o novo. E eu peço o seu voto, Salete 007.
12: Ok, assim a gente conclui esta entrevista com a candidata a deputada estadual, Salete Bergamin.
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11: 12 horas e 41 minutos. Em instantes, você confere informações sobre a segunda romaria dos catequistas.
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13: E a Diocese de Juína esteve representada na segunda Romaria dos Catequistas, que foi realizada no Santuário Nacional de Aparecida, em São Paulo, reunindo milhares de participantes de diversas dioceses do Brasil e reafirmando a centralidade de Jesus Cristo na catequese.
14: A segunda Romaria Nacional de Catequistas foi concluída no domingo 30 de agosto no Santuário Nacional de Nossa Senhora Aparecida, em São Paulo. Depois de 3 dias de formação, oração, celebração e convivência, o encontro reuniu cerca de 4.700 participantes, entre catequistas, coordenadores de catequese, ministros ordenados, religiosos e religiosas de diversas regiões do país. Com o tema Transmitir a Fé Hoje e com o lema O que vimos e ouvimos vos anunciamos, a proposta da Romaria foi aprofundar a identidade e a missão dos catequistas, tendo o querigma, o primeiro anúncio do amor de Deus revelado em Jesus Cristo, como fundamento da evangelização e da catequese de inspiração catecumenal, como apresentaram os membros da Coordenação Diocesana de Catequese da Diocese de Juína, que estiveram presentes no evento.
15: Estar aqui em Aparecida, na segunda Romaria dos Catequistas, primeiro é uma grande graça, uma grande bênção da nossa mãe. A experiência que traz aqui é realmente uma experiência de graça, onde podemos ter momentos de formação, interação, convívio, partilha, sobretudo uma grande espiritualidade através das celebrações. Assim, o que posso transmitir é esta grande alegria de poder aprofundar ainda mais a iniciação à vida cristã, sobretudo o aprofundamento do querigma, qual foi o foco da Romaria. Então, assim, é somente agradecer a Deus, à Diocese de Juína, ao nosso querido Padre Ernesto, por nos proporcionar esta grande dádiva da participação na segunda Romaria dos Catequistas.
16: Estamos aqui na segunda Romaria dos Catequistas, Romaria organizada pela CNBB aqui em Aparecida, e tem muitas reflexões interessantes, que é bom para todos nós catequistas da iniciação à vida cristã e para toda a diocese. Destaque aqui a pastoral do batismo, que o itinerário contribui bastante para essa iniciação à vida cristã. A reflexão é muito profunda, assim também como da pastoral familiar, o itinerário da pastoral familiar que está dentro da iniciação à vida cristã, que tem esse caráter, esse objetivo de acolher as pessoas que vêm para a nossa igreja, vêm para a nossa diocese, quer regularizar a sua vida matrimonial. A gente tem que acolher como o pai acolheu o filho pródigo, assim nós também temos que acolher a todos, com muito carinho, com muita atenção, com muito respeito, olhando a realidade de cada um, de cada uma. Isso é ser igreja de saída, isso é ser igreja que acolhe. Então as reflexões aqui levam para esse rumo, a igreja que acolhe, que encaminha e que faz com que as pessoas possam fazer essa experiência com Deus.
17: No último dia da segunda Romaria Nacional de Catequistas, estamos com um grande grupo da nossa diocese e viemos participar, reviver, reaprender também, né, os passos, né, toda a vivência da iniciação à vida cristã com foco no querigma. Isso vem nos fortalecer na caminhada de evangelização em nossas em nossas paróquias e em nossa diocese também. É um grande encontro onde temos aqui mais de 4 mil catequistas, né, de todo o Brasil, para a gente fortalecer assim os nossos passos de evangelização, onde cada um está situado no nosso imenso Brasil.
14: A Romaria também buscou oferecer aos participantes um tempo de encontro e renovação. Em meio às exigências cotidianas da missão nas comunidades, a programação favoreceu a convivência, a oração comum, a escuta e a formação.
18: Queridos catequistas, estamos começando hoje o terceiro dia da Romaria Nacional do Catequista de todo o Brasil, aqui em Aparecida, São Paulo. Foram momentos muito fortes de acolhimento, de oficinas, de oração, de festa, de alegria, de convivência, de muita partilha. Deus seja louvado por este grande encontro e que este encontro também nos ajude a sermos mais encorajados, mais entusiasmados, mais em missão, para que a evangelização alcance o coração de todos e, de modo especial, aqueles que se afastaram, aqueles que não foram acolhidos outrora na nossa igreja. E que a catequese de adulto seja este caminho que abre as portas àqueles que estão voltando, querendo fazer parte da nossa comunidade cristã.
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14: E essas foram as notícias de hoje.
13: O Jornal do Meio-Dia é uma produção da Fundação Rádio TV Educativa de Juína.
14: Apresentado por mim, William Ribeiro e Cidete Estrapazon.
13: Produção de Lucas Gomes, Marcos Nonato e Rose Zimpio.
14: Em seguida, o programa Tarde Total. Boa tarde.
13: Boa tarde.
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7: Se, ao contrário, você entendeu que sua ação anterior se tornou surpreendentemente brilhante, sim, é verdade. Você poderá repeti-la usando Ctrl mais Y para Windows e Command mais Y em um Mac.

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gente, boa tarde, uma super boa tarde para você que acompanha a programação da Rádio Maria de Nazaré. Tô chegando com o nosso Tarde Total. A partir de agora você tá comigo, Sandra Bressão, pelo 89.5 Nazaré FM. 5 mil watts de potência. A gente tá indo mais longe para ficar mais perto dos nossos ouvintes. Nosso telefone WhatsApp já está à sua disposição, que é o 3566-2702. Essa mensaginha vai cair direto aqui nos estúdios da Nazaré FM. Eu vou atender você com muito carinho. Galerinha de Brasnorte, boa tarde. Galera também ali na Água da Prata. Pessoal que acompanha a gente também em Castanheira. Meus ouvintes ali na Morena, Ariponã, Juruena, Conija, Cotriguaçu, Guariba, com seu van. Galera de Juara também, Porto dos Gaúchos. E você que em outras cidades, em outros estados, em outros países, também nos acompanha através do nosso aplicativo, através do nosso site, www.radionazaredivina.com.br. A galerinha que está me dando carona também no som do seu carro, está indo para o trabalho. Bom trabalho para todos vocês. Que a sua tarde de quarta-feira seja uma tarde super produtiva. Vamos pedir as bênçãos do nosso querido Deus, nosso Papai do Céu, para nossa tarde, para nossa casa, para nossa família, para o nosso trabalho. Senhor, derrame suas bênçãos.

é abençoada, porque o Senhor derrama o seu amor todos os dias sobre nós. E hoje eu começo o nosso programa dizendo para vocês o seguinte: dê tempo ao tempo. Isso diz tanto sobre a vida, sobre ter calma e não apressar as coisas, né? Sobre saber que tudo passa e tudo muda. Sobre acreditar em dias melhores, sobre ter fé e confiar que é o que é para ser nosso, será, né? Na hora certa. Ótima tarde para todos vocês que estão ligadinhos aqui na Nazaré FM. Hoje, dia 2 de setembro, eu quero mandar um abraço pro meu irmão Elber, que tá de aniversário hoje. Irmão, tudo certo? Eita, felicidades para você. Mandar um abraço pro meu irmão Elber, que tá de aniversário hoje. Irmão, tudo certo?

Fábio Júnior, dias melhores aqui no nosso Tarde Total. Nosso programa está começando e você chega para cá. Quero saber de onde é que você me acompanha. Hoje eu quero cumprimentar também a galerinha que faz parte da agricultura familiar aqui do nosso município, nossos amigos feirantes que já estão aí se deslocando para a feira municipal, né? Hoje é dia de feira aqui na nossa cidade e eu quero cumprimentá-los com muito carinho, desejar boas vendas, né? Pessoal que traz aí o alimento com tanto carinho, com tanto amor, né, para nossa feira. Um forte abraço para todos vocês. A Ivanete Almeida tá ligadinha. Boa tarde, Sandra. Curtindo a programação da Nazaré FM. Obrigada. Dona Lourdes também tá acompanhando aqui a nossa programação. Boa tarde, Sandra. Estou te dando carona. Coloca o cinto. Partiu Terra Roxa. Oi, Dona Lourdes. Nem passou pra me dar um abraço. Tô com saudade de vocês, viu? Abraço, seu Luiz. Solange Antônio de França também tá ligadinha acompanhando aqui a nossa programação. Tudo certo, Padre Ernesto, boa tarde. Boa tarde também a todos lá da paróquia Nossa Senhora da Paz, que estão aí ligadinhos acompanhando a gente. Hoje tem missa, né? Hoje tem missa com o Padre Ernesto. E amanhã... Ah, vai ter a transmissão também, viu? Hoje aqui na nossa programação. Às 19 horas e 30 minutos.

amigo, tá ligadinho curtindo aqui o programa. Amanhã o Juliano vai estar de aniversário, né? Felicidades pra você, muitos anos de vida desde já. Minha irmã Delícia Juliane também vai estar de nível amanhã. 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O seu Genoir tá ligadinho também acompanhando aqui o programa. Tudo certo, seu Genoir. Sandra, boa tarde. Toca pra nós aí. Música com o Amado Batista. 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Também tá ligadinha, né, Ju? Já tá programada aqui, ó, a música que você pediu com roupa nova. Seguindo no trem azul. Quem gosta dessa música é minha querida amiga Zildinha. Vai curtir junto comigo, né, Zildinha? Essa canção é linda. A dona Cristina Ramirez tá ligadinha também, acompanhando a gente. Meu irmão José Osmar, tudo certo? Tá lá em Brasnorte, ligado. Sandra, boa tarde. Olha, toca a próxima aí. Ofereço pra minha sogra, Jovelina. Agora é sua fã. Olha, que legal. A dona Jovelina. Menina, legal ter a senhora aqui juntinho com a gente, tá bom? Obrigada pelo carinho, pela companhia. Abraço pra Margarete também. Os nossos queridos amigos de Brasnorte, audiência maravilhosa que a gente tem por aí, né? E esse fim de semana, José, vai ter festa, né? Tem um torneio leiteiro aí em Brasnorte, na Gleba São Bento, né? Legal, o pessoal vai estar em festa. 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A gente vai curtir essa canção linda, 13h25 agora na Nazaré FM, roupa nova, seguindo no trem azul.

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8: Olá, voltamos! É hora de ficar muito bem informado com mais um bloco do InfoNews desta quarta-feira. A maratona de preparação para o Exame Nacional do Ensino Médio Enem, que ocorre nos próximos dias 8 e 15 de novembro, mobiliza milhares de estudantes em diversas cidades do país. As ações divulgadas no Boletim de Serviços da TV Brasil destacam o início dos grandes aulões gratuitos e revisões presenciais, focados nas provas de redação e linguagens. As atividades promovidas por prefeituras e universidades públicas visam garantir suporte pedagógico aos alunos matriculados na rede pública de ensino na reta final de preparação. Durante as aulas especiais, os professores reforçam as técnicas essenciais para a estruturação da dissertação argumentativa, além de realizarem a correção simulada, baseada nos critérios oficiais de avaliação do Ministério da Educação. Especialistas em educação orientam que os candidatos aproveitem o período para criar um cronograma equilibrado de estudos, alternando o treino de escrita com momentos de descanso para evitar o desgaste físico. As inscrições para os cursos preparatórios comunitários e também oficinas virtuais gratuitas seguem abertas nos portais das secretarias municipais de educação. Daqui a pouco voltamos com mais um bloco do InfoNews. Fique ligado.
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0: Cheio de charme, 13h44 na Nazaré FM. Júlio, tudo certo? Júlio tá ligadinho acompanhando aqui o programa. Sandra, estamos na rodagem, sempre ouvindo a programação da Nazaré FM. Gosto muito de ouvir o seu programa. Valeu, Júlio, obrigada, viu? E eu quero cumprimentar, aproveitar a sua participação, cumprimentar todos os meninos que fazem parte aí, né, da rodagem, que trabalham com os caminhões, as máquinas pesadas, sempre ligadinhos aqui na programação da Nazaré. Um forte abraço para vocês. A Cleusa Mendes Vilela tá chegando por aqui. Tudo bem, Cleuzinha? Beijo. A Lucinei do Carmo, lá na Fazenda Berneque. Hoje ela tá em Juína, né, Sandrinha? Boa tarde. Quero ver a Simone Mendes. Hoje eu estou em Juína, no módulo 6. A Maria Souza Lucas também passando por aqui. Deixou um boa tarde pra gente. Uma ótima tarde pra você também, Maria Souza Lucas. A Ivanete Almeida também ligadinha. Boa tarde, Sandra. Dona Cristina Ramírez também tá ligada com a gente. Deixou um áudio aqui. Tudo bem, Dona Cristina? Boa tarde.
1: Boa tarde, Sandrinha.
0: Boa tarde.
1: Meu coração. Como é que você tá, minha linda,
0: eu
1: minha
0: tô
1: maravilhosa?
0: Ótima, graças a Deus.
1: Eu te desejo uma quarta-feira abençoada por Deus. Bom, eu acho que hoje é quarta.
0: Hoje é.
1: A cabeça da Ed, agora não funciona muito bem, Sandrinha.
0: Ah, eu de vez em quando fico meio perdida também.
1: Minha princesa mais linda do mundo.
0: Oh,
1: minha
0: meu bonequinha Deus.
1: Mais fofinha da mamãe. Te amo muito, meu amor. Eu te desejo um bom dia abençoado por Deus. Tchau.
0: Tchau, Dona Cristina.
1: E
0: obrigada.
1: Me uma musiquinha aí, né?
0: Todas.
1: Eu pedi essas músicas. Beijo, tchau, te amo.
0: Beijo, também te amo, Dona Cristina. Ó, todas as músicas do programa hoje, especialmente para a senhora, tá bom? Obrigada pelo seu carinho.

0: A minha mamãe, Dona Maria Bressan, chegou de viagem, né? A gente tava com saudade dela já. Ah, se ela ouvir Dona Cristina, ó, Dona Cristina, falar, minha mãe é super ciumenta. É, na hora que chegar lá em casa, ela vai falar assim, quem que é essa Dona Cristina, hein? Ela é bem dessas, viu? Eu puxei pra minha mãe, porque eu sou ciumenta ao extremo. 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Já a Revolução também juntinho comigo. E Dani, tá tudo bem por aí? Dani tá ligadinha, Gustavo também, toda a equipe da A Revolução, né? 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Fala, Dona Cristina.
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0: Oh, meu Deus. Tá bom, vou falar.
1: Fala pra ela. É, a Dona Cristina me ama muito porque eu sou a princesa dela, a minha rainha, tá bom?
0: Que linda.
1: Um beijo, tchau.
0: Beijo.
1: Um beijo na sua mamãe por mim também, tá?
0: Tá bom.
1: Tchau.
0: Será
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0: Será entregue. Uma querida, a senhora vai gostar muito da minha mãe, viu? Dona Maria Bressan. Vamos curtir mais música em nome também da Loja Saúde aqui. 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

0: Safadão José Maqueiro tá chegando pra cantar aqui. DNA do Mato, quem pediu essa música? Deixa eu encontrar aqui. Quem foi que solicitou foi o Matias, né? Tá ligadinho acompanhando aqui a nossa programação, tudo certo. Eu aproveito pra mandar essa canção também pros meninos da Doma, né? Pros vaqueiros que estão aí nas fazendas, ligadinhos, curtindo aqui a Nazaré FM. Você de toda a região, você na área rural aqui do nosso município, galerinha de Brasnorte, galera de Juara, pessoal aí ali em Aripuanã, né? Estão ligadinhos ali na Morena também. Abraço para todos vocês. Pessoal do Grupo Brilhante. Galerinha da Fazenda Berneck, o David Araújo, o Fagner, o Valdir, né? Os meninos que estão ligadinhos lá na Estrela do Sangue. Um forte abraço para vocês. Quero mandar também um alôzinho para a galera lá da Rio do Sangue, né? Os meninos que estão também curtindo aí o programa. Valeu, hein? A gente vai curtir essa aqui, ó. Deixa eu trazer o Zé Vaqueiro Wesley Safadão pra cantar novamente aqui no programa. DNA do Mato, 13h53.
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Feriado Mato, 356 agora na programação da Nazaré. Hoje aqui nos sócios do Clube do Evangelizador, a gente não tem nenhum aniversariante cadastrado, né? Mas hoje meu irmão Elber tá de aniversário, né, Elber? Parabéns mais uma vez pra você, felicidades, muita saúde, muita paz. Receba o carinho aqui da Fabi, da sua esposa, também do Otávio, do Rafa, da Sofia e de todos os irmãos campistas também, né? Muita saúde e paz pra você. Como que cê me dá. Deixa eu também mandar um alôzinho pro Deus do céu. Luizinho, tudo bem, seu Luizinho? Ó, falei que ia mandar um alôzinho pro senhor hoje, né? Ó, boa tarde. Deus do céu. Tá ligado também, curtindo aqui o programa. Seu Manézinho d'água, tudo bem, seu Mané? Minha amiga Jerusa, o pessoal lá na Fazenda Berneck também ligadinhos com a gente. A Isa, a Rose, boa tarde, meninas.

Gorgeous Soul. E olha, depois do nosso intervalo, eu quero trazer pra vocês aqui o nosso momentinho pagode do nosso Tarde Total, né? Quero trazer alguns pedidos musicais.

0: Renato Pagode. Já já tem mais, tá bom? Sai daí não, ó. A gente vai voltar com essa aqui, ó.
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0: Aguenta um pouquinho aí que eu vou pro intervalo e já já tô de volta com muito mais pra vocês que estão sintonizados aqui na Nazaré FM.
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3: 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Tudo sobre o seu animalzinho de estimação. Dicas para o bem-estar do seu amiguinho.
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1: Demais, nosso momento pagode aqui do nosso Tarde Total. E eu curto demais as canções do Jorge Beloto. Gente, adoro ouvir, né? Ó, passo horas ouvindo um pagodinho. Eu quero mandar um alôzinho também pra galera que curte o programa lá no setor industrial. Jurema, tudo bem? Tá ligadinha aqui no Tarde Total. Um forte abraço. Quero mandar um alôzinho também pra tia Ana. Tudo bem por aí, tia Ana? Sempre ligadinha, sempre acompanhando aqui o programa. Mandar um alôzinho também pro pessoal lá na comunidade, lá na paróquia Santa Catarina de Alexandria. Estão acompanhando a gente lá no módulo 6, uma audiência também fantástica por aí, né? Forte abraço para todos. A Sandra, minha xará, lá de Filadélfia, também tá curtindo aqui o programa. Tudo bem? Beijinho para você. Dona Maria, seu João, tá tudo bem, seu João? Dona Maria, já estão sumidinho aqui do programa. A Érica Vieira de Santana também tá curtindo o programa. Deixa eu mandar um alôzinho pra Adriana Lemes Cabral no módulo 6. O Fábio Almeida, José Souza, tudo bem por aí, Josi? A Vanessa Erika Anchieta também ligadinha, a Sidneia Cristina lá de Campo Novo, nos Parecis. Tudo certo por aí, Sidneia? Como é que tá o clima? Olha, ontem choveu aqui em Juína, na região, né? E refrescou um pouquinho hoje o tempo, porque olha, tava quente, né? Josefa Barreiro tá ligadinha também, né? Falei da Dona Maria, tá ligadinha, né, Dona Maria? Lá em Filadélfia, a Márcia no módulo 6, a Lúcia de Deus, faz dias que eu não mando alôzinho pra Lúcia, quero aproveitar e mandar um alôzinho pra Lúcia também, lá na Chácara Dois Irmãos, né? Beijo pra vocês. A Girnei tá ligadinha também, pessoal lá em Terra Roxa, Dona Lourdes, seu Luiz, estão me dando carona, retornando pra casa, né? Que Deus abençoe vocês aí, mandar um beijinho pra Sil também, pra toda a família, na Júlia, a Nice, Dona Nice, mamãe do Ilha, tá lá em Juara também ligadinha com a gente, né, Dona Nice? Abraço pra senhora. Suzana, minha irmã, tá ligadinha também, Suzana Souza, o Luciano, a Eliane Feiten, né? O Wagner, tudo certo por aí, Wagner? Pessoal lá de Juara acompanhando a gente. Meu amigo Thiago Oliveira também, Jorlan, né? Essa galera toda, a gente tá curtindo aqui o programa. A Elaine, lá no Residencial Bandeirantes.

0: Negra, Jorge Mateus. No nosso momento pagode aqui do nosso Tarde Total. Seu Edivaldo Rig Magrão tá chegando por aqui. Boa tarde, minha querida amiga Sandra. Toca aí pra nós a próxima, pra toda a galera que tá curtindo a Nazaré FM. Valeu, pessoal da Cifra, né? Manda um luzinho pro Braizinho, que tá curtindo aqui o programa, pro Tertulino, meu amigo João. Manda um luzinho pro José Dias.
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0: E a gente vai prosseguindo aqui com o nosso Tarde Total. 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Boa tarde, dona Ângela. Boa tarde, Valéria, boa tarde pra toda a equipe, Danis, o Lucas, essa equipe maravilhosa

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mim aqui no programa, eu esqueci de anotar o nome, é um outro nome, não é esse nome que o senhor passa aqui pra gente, né? Aí eu fico aqui perdida na hora de achar essa música pro senhor, daí o senhor fica bravo comigo quando toca a música, né? Tô tentando lembrar aqui, viu, seu Janoel?

Barclay e Samuel Rosa, tal canção pra lua. Seu Valdir Mariano, tá ligadinho acompanhando a gente? Tudo bem, seu Valdir? Tá ligadinho aqui no Tarde Total, né? Abraço pro senhor, pra todo o pessoal que acompanha a gente no módulo 6. Quero mandar um alôzinho pra Vera, pra equipe da loja Jubileu, seu Elvis, estão por lá acompanhando aqui o programa Tarde Total. 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

0: 14h30 aqui no nosso Tarde Total. 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
0: Eu vou trazer aqui o nosso intervalo rapidão e aí na sequência eu volto com mais canções para falar dos nossos apoiadores. Já tô de volta. Ah, deixa eu mandar uma luzinha aqui para a pessoal lá na Adri, em Chovais, né, Milena? Tudo bem por aí, Sandrinha? Estamos curtindo a programação aqui na Adri Artes em Chovais, né? Adriane, Rinalda, Patrícia, Milena. Pode ser Fecha a Janela, né? Com Diego e Edinaldo, e Zé Neto e Cristiano. Um beijo, obrigada pelo carinho. Acho que é Diego e Arnaldo, né? Um beijinho pra vocês, obrigada. Dona Alvorinda também ligada, já tô de volta.
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6: A Hora do Consumidor, registrando aqui a participação da Simone de Londrina, no Paraná. Ela foi comprar um produto à vista e a loja disse que não poderia vender porque ela não quis fazer o cartão da própria loja, né? E ela pergunta o que ela deve fazer. Olha, Simone, a loja não pode usar o serviço financeiro como condição para vender outro produto, salvo situações específicas previstas em lei. O artigo 39 do CDC proíbe práticas abusivas, né? Incluindo a venda casada. Se você está disposta a pagar pelo produto nas condições anunciadas, né? E a loja recusa a venda apenas porque você não quer contratar outro serviço, você tem que pedir uma justificativa por escrito, né? E registrar a reclamação, tá bom? Eu sou Kleber Salles, vou ficando por aqui com o nosso quadro A Hora do Consumidor. Grande abraço e até lá!
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0: Juliano, última saudade. Pra atender o pedido do Jefferson, tá ligadinho? Solicitou a música, né, Jefferson, pra curtir aqui no programa. Obrigada pela participação. Agora são 14h42, daqui a pouquinho a gente vai cantar parabéns para os nossos aniversariantes de hoje, especial para o Elber, que completa mais um ano de vida. E eu quero mandar um beijinho para a Ione Terezinha, que também está curtindo aqui o programa. Tudo bem, Ione? Boa tarde, Sandra. Olha, gostaria de virar música com o Gustavo Lima. Retrovisor ofereço para a família, para você, para todas as amigas. Eu vou aproveitar essa música que eu já programei aqui para o nosso quadro Cantinho dos Aniversariantes, né? E aí vou atender o seu pedido, tá bom, Ione? Obrigada, viu? Um forte abraço. Dona Cecília, Dona Cecília tá chegando por aqui. Tá felizona, né, Dona Cecília? Porque choveu, fala comigo.
1: Bom, boa tarde, querida.
0: Boa tarde.
1: E aí, tudo bem? Que graças a Deus que tá tudo bem.
0: E também, graças a Deus.
1: Rapaz do céu. O sol tá quente, hein? Choveu,
0: não refrescou,
1: mas...
0: não?
1: Tá a quentura, mesmo jeito.
0: Tá quente.
1: Boa
0: mesmo.
1: Boa tarde, querida. Boa tarde. Coisa bonita. Fica com Deus, uma boa tarde pra nós, com
0: beijo.
1: Saúde e felicidade.
0: Ô, Dona Cecília, lindona também, ó, obrigada pelo carinho. Eu achei que a senhora não ia reclamar do calor hoje, mas o calor tá intenso mesmo, né? Por mais que ontem deu uma chuvinha, deu uma refrescada, à noite foi mais agradável, né? Mas esquentou hoje novamente, não tem jeito, né? Mas pelo menos deu uma apagadinha na poeira, né, Dona Cecília? Porque tava difícil. A Dona Alvorinda também tá ligada, tudo bem, Dona Alvorinda?
2: Boa tarde, Sandra Bessan, boa tarde. Já está quase terminando o programa, agora estou ligando para você. Eu quero ouvir uma música do Amado Batista. Você sabe, para você, tomei a comida, para você, para sua mãe, seu pai, para o Ilha, para a mãe dele, para o pai dele, para o Regi também, para a mãe dele. Eu conversei com ela na feira domingo. Ela é uma mulher maravilhosa do Regi, eu conheço ela muito. Eu queria conhecer a do William, mas é difícil, né? Então, eu quero ouvir a música. Eu tô aqui, cheguei em casa agora, cheguei em frente de casa, já fui bater a roupa, que eu não tava em casa. E agora eu vou dar uma olhãozinha pra Sandra ainda.
0: Ah, então tá bom, obrigada.
2: Já o programa, né?
0: Sim, já tá acabando. Ó, um beijão pra senhora, obrigada. Olha, a mamãe do Ilha, dona Nice, ela prometeu que ela ia voltar. Agora, não sei se ela vem antes, né? Mas ela disse que viria novamente no aniversário da rádio, né? Então, se caso ela não aparecer por aqui, não vim visitar o Ilha até janeiro, né? A senhora vai ter o prazer de conhecê-la em janeiro. Porque dona Nice prometeu, né, dona Nice, que ia vir pro almoço novamente, né? Esse ano ela esteve aqui com a gente. A Sandra tá ligadinha também lá em Filadélfia, né? Um abraço para toda a galera que acompanha a nossa programação em Filadélfia. Nair de Almeida também tá ligadinha. Quantas participações? E eu vou ficar devendo aqui alguns pedidos musicais pelo jeito, porque não vai dar tempo de atender todo mundo, né? 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

E chegou o nosso cantinho dos aniversariantes. E hoje, com muito carinho, eu quero parabenizar o meu irmão Elber. Meu irmão de fé, que hoje completa mais anos de vida, né, Elber? Feliz aniversário, meu irmão. Deus continue guiando os seus passos, fortalecendo a sua coragem e derramando graça sem fim sobre você e sobre a sua família, tá bom? Parabéns pelo seu dia. Receba o carinho de toda a nossa família. Receba o carinho também da sua esposa Fabi, da Sofia, do Rafa, do Otávio. Te amamos muito, tá bom?

abençoe você que hoje festeja o dom da vida, você que está comemorando, né, o dom da sua vida. E tá chegando aqui, ó, a gente vai curtir um pouquinho dessa canção com a Gabriela de Sarto, A Presença Cura, que é a música do nosso acampamento. Vai especialmente para você, Welber, vai também para toda a família acampamento.

De programa, essa foi pro Elber, foi para você que está acompanhando a programação da Rádio Maria de Nazaré. Gente, tô indo, né? Tá na hora de eu ir embora. Daqui a pouquinho, Terço da Divina Misericórdia aqui na nossa programação. Você é convidado a rezar conosco. Logo na sequência tem o William Ribeiro com o programa Tarde Sertaneja, trazendo muita moda bonita para vocês, tá bom? E aí, logo na sequência, mais tarde, né, às 19 horas, tem a Dona Cidete com o programa Embalos da Noite. Hoje, com a transmissão da Santa Missa direto da paróquia Nossa Senhora da Paz. Padre Ernesto, boa tarde. Também Cris, todo o pessoal lá da paróquia que estão ligados acompanhando a gente.

obrigada pelas participações, muito obrigada pelo carinho de todos vocês. Amanhã, se Deus permitir, tô de volta, tá bom? Às 13 horas. Gustavo Lima, retrovisor, pra vocês. Tchau, tchau, beijo!

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1: Olá, meu amigo, olá, minha amiga ouvinte. Graça e paz para você. Que o Deus que nos ama seja a nossa permanente companhia neste dia. Eu gostaria de conversar sobre a solidão. A nossa condição humana é solidão. Por mais que queiramos nos cercar de pessoas, sempre as decisões mais importantes da vida quase sempre são tomadas na solidão. Muitas vezes temos dificuldade de conviver com ela. Precisamos da televisão, do rádio, da internet. Nós precisamos preencher o nosso tempo e o nosso espaço com algum som ou barulho. Em alguns momentos, o mergulho na tagarelice do mundo é necessário, pois temos de cumprir um papel social. Em outros, porém, afasta-nos de nós mesmos. É saudável curtir a nossa própria solidão e ter momentos de tranquilidade e silêncio. Só poderemos ouvir a voz do coração quando mergulhamos no silêncio, percebendo aquilo que somos, percebendo as nossas emoções, conversando com elas e compreendendo-nos como seres humanos. As pessoas ao nosso lado podem nos incentivar a casar, a mudar de emprego, a correr novos riscos, a fazer uma coisa ou outra, mas, no entanto, sabemos que somente nós teremos que arcar com todas as responsabilidades e consequências dos nossos atos. As decisões fundamentais da nossa vida devem ser tomadas quando nós nos encontramos com o silêncio, com a meditação, com a oração e com Deus, portanto, e ali nós vamos tendo a melhor decisão. Dizem que o momento mais delicado da vida é o momento da morte, e ali se sente a maior solidão de todas. Por mais que se queira confortar o paciente que está morrendo, no fundo sabe-se que a experiência da morte é uma vivência solitária e que nenhum de nós terá como fugir desse momento ou adiá-lo. Por isso, caro ouvinte, nada mais sábio do que aprendermos também a gostar da nossa própria companhia e, ao mesmo tempo, de estar livre das exigências dos outros. Esse é um sinal de que estamos de bem conosco mesmos e com a vida. Isso, porém, não é isolamento. Isolamento é doentio, é diferente. A cada um cabe aprender a ter momentos de solidão e fazê-los, torná-los fecundos, encontrar formas de conviver com essa realidade o mais saudavelmente possível. Pensemos nisso neste dia. Que Deus te abençoe e te guarde. Em nome do Pai, do Filho e do Espírito Santo. Amém.
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0: Palavras de Jesus Misericordioso a Santa Faustina, às 3 horas da tarde.
1: Implora a minha misericórdia, especialmente pelos pecadores, e ao menos por um breve tempo, reflete sobre a minha paixão, especialmente sobre o abandono que me encontrei no momento da agonia. Esta é a hora de grande misericórdia para o mundo inteiro. Permitirei que penetres na minha tristeza mortal. Nesta hora, nada negarei à alma que pedir pela minha paixão. Em nome do Pai, do Filho e do Espírito Santo.
0: Amém.
1: Pai nosso, que estais nos céus, santificado seja o vosso nome. Venha a nós o vosso reino. Seja feita a vossa vontade, assim na terra como no céu. O pão nosso de cada dia nos dai hoje. Perdoai-nos as nossas ofensas, assim como nós perdoamos a quem nos tem ofendido. E não nos deixeis cair em tentação, mas livrai-nos do mal. Amém.
2: Ave Maria,
3: cheia de graça, o Senhor é convosco. Bendita sois vós entre as mulheres. Bendito é o fruto do vosso ventre, Jesus. Santa Maria, Mãe de Deus, rogai por nós, pecadores, agora e na hora de nossa morte. Amém.
1: Professemos a nossa fé.
3: Creio em Deus, Pai Todo-Poderoso, Criador do céu e da terra, e em Jesus Cristo, seu único Filho, nosso Senhor, que foi concebido pelo poder do Espírito Santo, nasceu da Virgem Maria, padeceu sob Pôncio Pilatos, foi crucificado, morto e sepultado, desceu à mansão dos mortos, ressuscitou ao terceiro dia, subiu aos céus, está sentado à direita de Deus Pai Todo-Poderoso, donde há de vir a julgar os vivos e os mortos. Creio no Espírito Santo, na Santa Igreja Católica, na comunhão dos santos, na remissão dos pecados, na ressurreição da carne, na vida eterna. Amém.
0: Nesta primeira dezena, nós colocamos aos pés de Jesus Misericordioso a sua vida, suas intenções, suas necessidades mais profundas do íntimo do seu coração. Nos unimos às almas do purgatório, rezamos pela conversão dos pecadores do mundo inteiro, pela conversão da nossa família. Eterno Pai,
3: eu vos ofereço o corpo e o sangue, a alma e a divindade de vosso diletíssimo Filho, nosso Senhor Jesus Cristo, em expiação dos nossos pecados e os do mundo inteiro.
0: Pela sua dolorosa paixão,
1: tende misericórdia de nós e do mundo inteiro.
0: Pela sua dolorosa paixão,
1: tende misericórdia de nós e do mundo inteiro.
0: Pela sua dolorosa paixão,
1: tende misericórdia de nós e do mundo inteiro.
0: Pela sua dolorosa paixão,
1: tende misericórdia de nós e do mundo inteiro.
0: Pela sua dolorosa paixão,
1: tende misericórdia de nós e do mundo inteiro.
0: Pela sua dolorosa paixão,
1: tende misericórdia de nós e do mundo inteiro.
0: Pela sua dolorosa paixão,
1: tende misericórdia de nós e do mundo inteiro.
0: Pela sua dolorosa paixão,
1: tende misericórdia de nós e do mundo inteiro.
0: Pela sua dolorosa paixão,
1: tende misericórdia de nós e do mundo inteiro.
0: Pela sua dolorosa paixão,
1: tende misericórdia de nós e do mundo inteiro. Nesta segunda dezena, nós rezamos por você que está doente, por você no leito do hospital, por você que traz uma doença incurável, e com você dizemos: Jesus, eu confio em vós. Convidamos você agora a abandonar-se inteiramente na misericórdia de Jesus que o envolve agora. Nós colocamos aos pés de Jesus todos os enfermos, aqueles que nós conhecemos e amamos, e especialmente rezamos por aqueles enfermos esquecidos, pelos quais ninguém mais reza, e por isso rezamos com imensa confiança. Eterno Pai,
3: eu vos ofereço o corpo e o sangue, a alma e a divindade de vosso diletíssimo Filho, nosso Senhor Jesus Cristo, em expiação dos nossos pecados e os do mundo inteiro.
1: Pela sua dolorosa paixão,
0: tende misericórdia de nós e do mundo inteiro.
1: Pela sua dolorosa paixão,
0: tende misericórdia de nós e do mundo inteiro.
1: Pela sua dolorosa paixão,
0: tende misericórdia de nós e do mundo inteiro.
1: Pela sua dolorosa paixão,
0: tende misericórdia de nós e do mundo inteiro.
1: Pela sua dolorosa paixão,
0: tende misericórdia de nós e do mundo inteiro.
1: Pela sua dolorosa paixão,
0: tende misericórdia de nós e do mundo inteiro.
1: Pela sua dolorosa paixão,
0: tende misericórdia de nós e do mundo inteiro.
1: Pela sua dolorosa paixão,
0: tende misericórdia de nós e do mundo inteiro.
1: Pela sua dolorosa paixão,
0: tende misericórdia de nós e do mundo inteiro.
1: Pela sua dolorosa paixão,
0: tende misericórdia de nós e do mundo inteiro. Nesta terceira dezena, nós apresentamos a Jesus misericordioso toda e qualquer forma de desespero. Nós pedimos que o sangue e água que jorram do diletíssimo coração de Jesus envolva agora, na paz que vem do Senhor, toda e qualquer pessoa que se sente em desespero, as famílias, os doentes, os agonizantes deste dia, os endividados, que recebam agora, no nome de Jesus, do coração misericordioso de Jesus, a paz que o mundo não conhece. Rezemos agora com imensa confiança. É Jesus misericordioso quem nos visita. Eterno Pai,
3: eu vos ofereço o corpo e o sangue, a alma e a divindade de vosso diletíssimo Filho, nosso Senhor Jesus Cristo, em expiação dos nossos pecados e os do mundo inteiro,
0: pela sua dolorosa paixão,
1: tende misericórdia de nós e do mundo inteiro.
0: Pela sua dolorosa paixão,
1: tende misericórdia de nós e do mundo inteiro.
0: Pela sua dolorosa paixão,
1: tende misericórdia de nós e do mundo inteiro.
0: Pela sua dolorosa paixão,
1: tende misericórdia de nós e do mundo inteiro.
0: Pela sua dolorosa paixão,
1: tende misericórdia de nós e do mundo inteiro.
0: Pela sua dolorosa paixão,
1: tende misericórdia de nós e do mundo inteiro.
0: Pela sua dolorosa paixão,
1: tende misericórdia de nós e do mundo inteiro.
0: Pela sua dolorosa paixão,
1: tende misericórdia de nós e do mundo inteiro.
0: Pela sua dolorosa paixão,
1: tende misericórdia de nós e do mundo inteiro.
0: Pela sua dolorosa paixão,
1: tende misericórdia de nós e do mundo inteiro. Nesta quarta dezena, nós apresentamos a Jesus as necessidades mais íntimas de cada um de nós. E por isso agora você apresenta a sua necessidade. Fale com Jesus agora, que ouve-nos em oração. Porque Jesus tudo pode, nós queremos também nesta dezena pedir por nossas famílias e em especial por todos aqueles que precisam de um trabalho. Jesus, nós pedimos por todo pai de família, por toda mãe de família, por todo jovem que precisa trabalhar. Nós pedimos, Senhor, que tua divina misericórdia, unida à tua divina providência, abra os caminhos para todos os trabalhadores que precisam hoje de um emprego. Rezemos com imensa confiança. Eterno Pai,
3: eu vos ofereço o corpo e o sangue, a alma e a divindade de vosso diletíssimo Filho, nosso Senhor Jesus Cristo, em expiação dos nossos pecados e os do mundo inteiro.
1: Pela sua dolorosa paixão,
0: Tende misericórdia de nós e do mundo inteiro.
1: Pela sua dolorosa paixão.
0: Tende misericórdia de nós e do mundo inteiro.
1: Pela sua dolorosa paixão.
0: Tende misericórdia de nós e do mundo inteiro.
1: Pela sua dolorosa paixão.
0: Tende misericórdia de nós e do mundo inteiro.
1: Pela sua dolorosa paixão.
0: Tende misericórdia de nós e do mundo inteiro.
1: Pela sua dolorosa paixão.
0: Tende misericórdia de nós e do mundo inteiro.
1: Pela sua dolorosa paixão.
0: Tende misericórdia de nós e do mundo inteiro.
1: Pela sua dolorosa paixão.
0: Tende misericórdia de nós e do mundo inteiro.
1: Pela sua dolorosa paixão.
0: Tende misericórdia de nós e do mundo inteiro.
1: Pela sua dolorosa paixão.
0: Tende misericórdia de nós e do mundo inteiro. Nesta quinta dezena, nós apresentamos a Jesus tudo aquilo que para nós não tem solução aos olhos humanos. Nesta dezena, nós rezamos por aquilo que é impossível aos nossos olhos, mas não é para Jesus. Pedimos a Jesus pelas curas físicas, por todas aquelas enfermidades que diante da medicina não há cura, por todos os desenganados, por todos aqueles que passam nesse exato momento por muitas aflições e provações na própria carne. Nós pedimos, Jesus, cura, libertação, restauração, pelo poder da Tua infinita misericórdia. Jesus, Tu és a nossa solução, restauração, pelo poder da Tua infinita misericórdia.

0: da Divina Misericórdia. Jesus disse a Santa Faustina: peçam muito, muito mesmo, porque o meu desejo é dar muito. Faça seu pedido e reze com um coração feliz e repleto de confiança. Eterno Pai, eu vos ofereço o corpo e o sangue, a alma e a divindade de vosso diletíssimo Filho, nosso Senhor Jesus Cristo, em expiação dos nossos pecados e os do mundo inteiro, pela sua dolorosa paixão.
1: Tende misericórdia de nós e do mundo inteiro.
0: Pela sua dolorosa paixão.
1: Tende misericórdia de nós e do mundo inteiro.
0: Pela sua dolorosa paixão.
1: Tende misericórdia de nós e do mundo inteiro.
0: Pela sua dolorosa paixão.
1: Tende misericórdia de nós e do mundo inteiro.
0: Pela sua dolorosa paixão.
1: Tende misericórdia de nós e do mundo inteiro.
0: Pela sua dolorosa paixão.
1: Tende misericórdia de nós e do mundo inteiro.
0: Pela sua dolorosa paixão.
1: Tende misericórdia de nós e do mundo inteiro.
0: Pela sua dolorosa paixão.
1: Tende misericórdia de nós e do mundo inteiro.
0: Pela sua dolorosa paixão.
1: Tende misericórdia de nós e do mundo inteiro.
0: Pela sua dolorosa paixão.
1: Tende misericórdia de nós e do mundo inteiro.
2: Deus Santo, Deus Forte, Deus Imortal, tende piedade de nós e do mundo inteiro. Deus Santo, Deus Forte, Deus Imortal, tende piedade de nós e do mundo inteiro. Deus Santo, Deus Forte, Deus Imortal, tende piedade de nós e do mundo inteiro.
1: Em nome do Pai, do Filho

Maria Santíssima, que em vossa imagem milagrosa de Aparecida espalhais inúmeros benefícios sobre o Brasil. Eu, embora indigno de pertencer ao número dos vossos servos, mas desejando participar dos benefícios da vossa misericórdia, prostrado a vossos pés, consagro-vos o entendimento, para que sempre pense no amor que mereceis. Consagro-vos a língua, para que sempre vos louve e propague a vossa devoção. Consagro-vos o coração, para que depois de Deus vos ame sobre todas as coisas. Recebei-nos, ó Rainha incomparável, no ditoso número dos vossos servos. Acolhei-nos debaixo da vossa proteção. Socorrei-nos em nossas necessidades espirituais e temporais, e sobretudo na hora da nossa morte. Abençoai-nos, ó Mãe Celestial, e com vossa poderosa intercessão, fortalecei-nos em nossa fraqueza, a fim de que, servindo-vos fielmente nesta vida, possamos louvar-vos, amar-vos e render-vos graças no céu. Por toda a eternidade, assim seja.

pela intercessão de Nossa Senhora Aparecida, Rainha e Padroeira do Brasil, a bênção de Deus Onipotente, Pai, Filho e Espírito Santo, desça sobre vós e permaneça sempre.

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11: Abel Ferreira foi denunciado pela Procuradoria do STJD por ter chutado um microfone durante o empate entre Mirassol e Palmeiras pelo Campeonato Brasileiro. O treinador foi enquadrado no artigo 258 do Código Brasileiro de Justiça Desportiva, que trata de conduta contrária à disciplina, e pode receber uma suspensão de 1 a 6 jogos. Além de Abel, integrantes da equipe de arbitragem também foram denunciados por não terem expulsado o técnico após o episódio. A Procuradoria utilizou imagens da transmissão da partida para fundamentar o caso. O Palmeiras, por sua vez, considera que a situação já havia sido analisada durante o jogo e vê a denúncia como uma nova interferência do tribunal em uma decisão da arbitragem.
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3: Boa tarde, minha gente. 15 horas e 39 minutos, estamos iniciando nossa tarde sertaneja nesta quarta-feira, 2 de setembro de 2026. E aí, minha gente, tudo bem? Tudo tranquilo? Como que vocês estão? Como que tá a quarta-feira por aí? Por aqui, graças a Deus, tudo bem, tudo sossegado. Tô chegando pra te fazer companhia até às 18 horas com muita música boa pra você ligadinho na Nazaré FM, aqui na nossa tarde sertaneja. Passaram bem de ontem pra hoje? Tudo tranquilo por aí? A partir de agora o nosso sertanejo de ontem e de hoje, chegando na Nazaré FM até às 18 horas, com muita música boa. 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Forte abraço aos nossos apoiadores culturais. Com muito carinho quero saudar os nossos sócios e sócias do Clube da Evangelização. A você que está aí na sua casa, no seu trabalho, com um radinho ligado, sintonizado aqui na Nazaré FM, uma boa tarde para você, ótima quarta-feira. Para você que nesse momento me dá carona pelas ruas e avenidas da nossa cidade, tá cortando a BR e as MTs, com um radinho ligado, sintonizado aqui na Nazaré FM, forte abraço, obrigado pela carona, viu? Vambora! A você de pertinho ou de longe, que nos acompanha através do nosso site radionazaredjuina.com.br, pelo nosso aplicativo ou pela Alexa, ótima quarta-feira para você também. Aos nossos ouvintes lá nos sítios, nas chácaras, fazendas, nos assentamentos, nas aldeias, no garimpo, na beira do rio. Nossos queridos ouvintes de Terra Roxa, lá de Castanheira, Filadélfia, Fontanila, lá no Vale do Juinão, eita, no Rio Juruena. Forte abraço aos nossos queridos ouvintes ligadinhos, sintonizados na Nazaré FM. E hoje, quarta-feira, tu já sabe, né?
4: Aô, potência!
3: É a nossa quarta da paixão. Eita! Dependendo de como você tá aí do outro lado, pode ser a quarta da sofrência também, né? E a culpa não é minha não, viu? Ah, rapaz, ó, me inclua fora dessa. Quero aqui reforçar o convite para você participar e interagir conosco, 3566-2702. Peça sua música, o seu modão apaixonado, o seu modão de sofrência, aqui na Nazaré FM, que começa com Trio Parada Dura, desse jeitinho aqui, ó.
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5: audiência.
3: Eita, menino, tô esperando você, hein? Vai lá, manda o seu alôzinho. Boa tarde.

0: Tá aí Gilberto e Gilmar cantando pra gente Proposta. Você também ouviu Felipe Falcão, Estrela de Ouro. E o trio Parada Dura, Telefone Mudo. Aqui na Nazaré FM, na nossa tarde sertaneja. Faltando 8 minutinhos para as 16 horas, eu vou atendendo participação. Nosso amigo Edivaldo Rig está na sintonia conosco, curtindo a nossa tarde sertaneja. Tudo bem, Edivaldo? Boa tarde. Uma abençoada quarta-feira. Ele falou assim: William, traz aquele modão bonito das Irmãs Barbosa. Trem esquisito, só para curtir. Valeu, meu amigo, um forte abraço. Na sintonia também, Dona Zumira. Boa tarde, Dona Zumira.
1: Boa tarde, William. William, passa o cantinho do céu para me ouvir.
0: Beleza.
1: E ofereço para vocês, todos da rádio, e quem gostar da música, fica com Deus, William.
0: Amém. Forte abraço, Dona Zumira. Última quarta-feira, nossa amiga Juliana tá na sintonia conosco também. Tudo bem, Juliana? Boa tarde.
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0: Na sintonia da Nazaré FM. E ela falou assim: William, tô aqui ligadinho, hein? Já que é pra sofrer, vamos de Beco Sem Saída com Trio Parada Dura. Eita, nós! Agradecendo pra mamãe genuína, pras amigas Luciane Bortolini, aí de Laura. Para todos que estão ligadinhos na nossa programação, abração, Juliana. Essa música aí faz tempo que eu não ouço, hein? Eita! Abração, minha amiga. Quem também participa conosco, nosso amigo Genoir, alemão na sintonia conosco. E aí, Genoir, boa tarde. Ótima quarta-feira. Tá na sintonia da Nazaré FM. Ele falou assim: William, traz uma do Amado aí pra gente. Jamais faça como eu fiz, olha aí. Só pra curtir, valeu, meu amigo, um abração. Ótima quarta-feira. Quem também tá ligadinha, sintonizada com a gente? Eu já tinha até esquecido de atender a mensagem dela. Olha aí, ó o perigo. É que ela mandou cedinho e aí ficou lá embaixo, né? Aí eu lembrei agora, Dona Ivete. Lembrei agora, fui lá caçar a mensagem da senhora. Já achei aqui já. Boa tarde, Dona Ivete. Ótima quarta-feira pra senhora. Obrigado pela sintonia. Dona Ivete acompanha a gente pelo aplicativo. Tá na sintonia lá, ligadinha na Nazaré FM. Ela pediu hoje a canção com Chitãozinho e Chororó. Aliás, ela não pediu nenhuma canção, não. Ela falou assim: toca uma aí do Chitãozinho e Chororó pra nós. Deixou aqui por minha conta. Dona Ivete, eu vou trazer aquela canção Sorriso Mudo. Eu gosto dessa música, hein? Eita, minha amiga. Forte abraço pra senhora, uma abençoada quarta-feira. Obrigado sempre pelo carinho, pela sintonia. Conosco aqui através do aplicativo, ela tá sempre ligadinha, acompanhando, né? E ela fala assim: William, ó, de manhã eu escuto o Regis, só não mando mensagem, porque as netinhas tá aqui, não dá tempo nem de olhar pro celular.
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0: É olhar no celular, alguma coisa quebrar. Mais de tarde eu tô sozinha em casa e você me acompanha. Aí dá tempo de conversar, de mandar mensagem.
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0: Abração, Dona Ivete, eu sempre fico muito feliz quando a senhora manda um alôzinho aqui pra gente. A gente ficou um tempão sem participar, né? Tava com o celular na assistência, agora tá de volta. Abração, minha amiga.
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0: Faltando 4 minutinhos pras 16 horas, Chitãozinho e Chororó, Sorriso Mudo. Aqui na Nazaré FM, na sequência tem as Irmãs Barbosa, Trio Parada Dura, Caçula e Marinheiro e muito mais. Estamos só começando, hein? E eu tô esperando você, 3566-2702.

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11: 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Se o fermento ferver e crescer, ainda está bom para o uso.
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Zezé de Camargo e Luciano é o amor aqui na nossa tarde sertaneja. São 16 horas e 18 minutos. Você também ouviu Caçula e Marinheiro, Cantinho do Céu aqui na Nazaré FM. E eu atendendo mais participação na sintonia, minha amiga Cleci Menegatti. Alô, Cleci, boa tarde. Ótima quarta-feira, tá lá curtindo a nossa programação. Forte abraço, minha amiga. Na sintonia conosco também nosso amigo Ademir. Tudo bem, Ademir? Boa tarde. Curtindo nossa programação. Lá no sítio Rio Vermelho, na linha 4. Forte abraço, Ademir. Abração a Senira. Então, lá na sintonia, pediu canção aqui, Carta Fechada. Oferecendo para todos os nossos ouvintes, para todos nós aqui da rádio, especialmente aí para a esposa, a dona Senira. E você, então, ele aqui hoje tem Palmeiras, hein? Eita, rapaz, amanhã quero saber como que vocês vão chegar aqui amanhã, hein? Vou ficar esperando os palmeirenses. Acho que é Palmeiras e Santos, né? Se eu não estou equivocado. Eu tô equivocado. Agora me deu um branco, rapaz. Depois eu dou mais uma pesquisada ali. Valeu, Ademir. Maria Souza Lucas, na sintonia conosco também. Tudo bem, minha amiga? Boa tarde. Uma ótima quarta-feira. Quem também tá na sintonia, curtindo a nossa programação, nosso amigo Valmir. Alô, Valmir! Boa tarde, meu amigo, uma ótima quarta-feira. E o nosso amigo Valmir hoje tá completando mais um ano de vida, rapaz!

Parabéns, Valmir! Muitos anos de vida, muita saúde, muita força, luz na caminhada, meu amigo. Receba os parabéns de toda a equipe da Rádio Nazaré. Eita, que hoje não vai comer carne assada, meu. Parabéns, Valmir. Parabéns, Deus abençoe imensamente, meu amigo. Muitas felicidades para você. Forte abraço, meu amigo. Aí, nosso amigo Valmir, completando mais um ano de vida. Deus abençoe imensamente. Tá fazendo o quê? 19, 20? Quanto que é, Valmir? Você foi embora. Ah, tá jovem, né? Tá jovem ainda. Abração, meu amigo. Forte abraço mesmo. Dona Neuza Mariano, na sintonia conosco também. Tudo bem, Dona Neuza? Boa tarde. Ótima quarta-feira. Ela falou assim, William, traz a canção e o vaqueiro velho oferecendo para os irmãos, para todos na sintonia. Forte abraço, Dona Neuza. A Lourdes Beltramelo também está na sintonia conosco. Tudo bem, Lourdes? Ótima quarta-feira. Tá lá curtindo a nossa programação e ela pediu canção de Chitãozinho Chororó, Brincar de Ser Feliz. Oferecendo para todos os nossos ouvintes, desejando a todos um ótimo fim de tarde. Abração, Lourdes. Uma ótima quarta-feira para você. Obrigado pelo carinho, pela participação aqui junto conosco.

Hoje vamos comer carne assada. Vamos comer bolo, hein? Aniversário do nosso amigo Valmir. Muito bem, gente. Seguindo aqui com a nossa programação. 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E destacando o sucesso de Amado Batista, Não Faça Jamais Como Eu Fiz. 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São 16 horas e 25 minutos. Vem chegando o amado mais amado do Brasil aqui na Nazaré FM. Na nossa tarde sertaneja, na sequência, tem Lorena e Rafaela, Escravo do Amor, especialmente o nosso aniversariante do dia, nosso amigo Valmir.

Vai ter umas músicas que vocês pedem aí, que só por Deus, hein? Rapaz do céu, cheguei a cair da cadeira aqui. Ave Maria. Vamos lá com Lorena e Rafaela.

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3: Olá, voltamos! É hora de ficar muito bem informado com mais um bloco do Info News desta quarta-feira. Os Correios registraram prejuízo acumulado de 5 bilhões e 600 milhões de reais no primeiro semestre de 2026. O resultado financeiro divulgado pela estatal representa um aumento de 30% no rombo fiscal em comparação ao igual período do ano anterior. Apenas no segundo trimestre deste ano, a empresa contabilizou um saldo negativo de 2 bilhões e 400 milhões de reais. Em nota oficial, a direção dos Correios atribuiu as perdas financeiras à queda contínua no volume do envio de cartas, o aumento também dos custos operacionais e a concorrência acirrada no setor de logística. Além disso, obrigações financeiras de processos judiciais de gestões anteriores e a manutenção da infraestrutura de atendimento universal pressionaram o caixa da estatal, que opera no vermelho desde 2022, ainda quando era a gestão anterior da presidência da República. Para tentar equilibrar as contas, restabelecer a saúde financeira, o governo federal firmou o compromisso de realizar aportes de capital na estatal. O plano prevê o repasse de 6 bilhões de reais à empresa até o fim de 2027, visando garantir o fortalecimento patrimonial e a sustentabilidade das operações postais no país.
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0: Faltando 6 minutinhos para as 17 horas, você ouviu a banda Sem Pareia, Vaqueiro Velho, aqui na Nazaré FM, também Jean Giovanni, Caçador de Corações. Dando participação, minha amiga Ione Terezinha está na sintonia conosco. Tudo bem, Ione? Boa tarde. Uma ótima quarta-feira. Tá lá curtindo a Nazaré FM. Ela falou assim: William, traz a canção aí do Liu e Léo, Sementinha. Oferecendo para o esposo, os filhos, para mim, muito obrigado. A Sandra, a Ivonete Almeida, a Jesuína, a Dirce, a Antônia, para Maria Pereira, Josefa Barreiro, a Irene e também para a Neide. Forte abraço, Ione! Abençoada quarta-feira, minha amiga! A Maria Rodrigues passou por aqui também. Tudo bem, Maria Rodrigues? Boa tarde. Uma abençoada quarta-feira. Ela veio confirmar que é. William, é isso mesmo. Palmeiras vai enfrentar o Santos, hein? E a Maria Rodrigues falou assim: William, nós vamos fritar o peixe, hein? Ó, a Maria Rodrigues tá falando, viu, minha gente? Eu não, viu? Ô, gente. Daqui a pouco vocês fritam até eu aí. Tem que sair correndo. Abração, Maria. Dona Cristina, boa tarde.
1: Boa tarde, William.
0: Tudo bem, como Dona Cristina? Tá? Eu tô bem, graças a Deus.
1: Eu te desejo uma quarta-feira abençoada.
0: Amém, amém.
1: Tudo de bom. Põe uma música aí pra mim.
0: Beleza.
1: Folha Seca, Amado Batista.
0: Tá bom.
1: Tá bom, e ofereço pra Dona Cecília Nunes.
0: Olha aí.
1: Tá bom?
0: Tá certo.
1: Não, meu, fica com Deus, Deus abençoe.
0: Amém.
1: Não vai falar que eu mandei tarde não, que é 2:16:27.
0: É, tá, não mandou tarde não, mas eu não falo não, véi. Se der tempo de atender, a gente atende. Forte abraço, Dona Cristina. Eu sempre digo, né? Nos 45 do segundo tempo também faz gol, né, Dona Cristina? Abração, minha amiga. Dona Cleusa Araújo tá na sintonia conosco também. Tudo bem, Dona Cleusa? Boa tarde. Tá lá curtindo a nossa programação na sintonia. Ela mandou um vídeo aqui, ô Dona Cleusa, o vídeo tá carregando aqui, hein? Nossa, a internet hoje tá de manivela, rapaz. Tá carregando ali, uma hora que carregar eu vou assistir, viu? Mas por enquanto, ainda não sei dizer. Abração, Dona Cleusa. Dona Helena, boa tarde.
2: Oi. Boa tarde, quero ouvir a música do Tunico Tinoco, Moreninha Linda.
0: Beleza.
2: Ofereço para Silva, ofereço para Maria França, para Zélia, Vera Lúcia e o Vilce. E para todos da rádio, todos os ouvintes, para o Zé Cadeirantes também.
0: Beleza.
2: Para Tereza.
0: Abração, Dona Helena. Ótima quarta-feira para a senhora. Ana Maria de Moraes, boa tarde.
3: Filha, boa tarde, tudo bem?
0: Tudo bem.
3: Eu queria ouvir uma música bem...
0: Manda lá.
3: Bem boa, mas só você pode escolher.
0: Ah, bom.
3: Eu nem sei mais como que eu vou falar. Pode ser qualquer um aí que você achar bonito.
0: Pode deixar.
3: Toca pra nós, já que é quarta da paixão, vamos curtir a paixão.
0: Ah, então tá, deixa comigo. Tarde, bom. Abração, minha amiga, uma ótima quarta-feira. Tem uma música agora, deixa eu ver se eu lembro aqui. Acho que é Pedaço da Minha Vida. Eita, essa música eu gosto. Vamos ouvir então Pedaço da Minha Vida daqui a pouquinho aqui na nossa programação. Forte abraço, Ana Maria. Alô, o Tertulino tá sumido, hein, rapaz? Apareceu por aqui, hein, Tertulino?
4: É, Xaropina Nazaré, tá sumido, hein? Tô sumido, hein?
0: Tá mesmo.
4: William, quer dizer, aí manda um modão pra nós aí, um fio de cabelo aí.
0: Beleza.
4: Pra todo da Cifra aí, né? Pra todo da, sei, da Quimpara, Marina Júlia, Terra Roxa, Rio Preto. E tamo ligado na Nazaré FM. Amanhã o mastigado vai ser grosso, hein?
0: Olha aí.
4: Vamos participar, hein?
0: Aí agora sim, vou esperar.
4: Com som, né? Agora o babu vai gemer, hein?
0: Forte abraço, Tertulina. É mesmo, rapaz. Fez salto aqui, hein? Deu uma sumida, o homem. Vai estar de volta, né, Tertulino? Forte abraço, meu amigo. Abração aos nossos amigos aí da Sinfra.

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Alô, Dona Vera, seu Elvis, boa tarde, uma ótima quarta-feira. 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E destacando o sucesso de Lio e Léo aqui na nossa tarde sertaneja, está a Nutrimais Juína, parceira de quem busca qualidade em nutrição animal. 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São 17 horas e 2 minutinhos. Lio e Léo, canta pra gente. Sementinha, boa tarde.

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Tão bonito com Chitãozinho e Chororó, Fio de Cabelo aqui na Nazaré FM. São 17 horas e 23 minutos. Eu vou atendendo mais participação. A Maria Francisca tá ligadinha junto com a gente. Tudo bem, Maria Francisca? Boa tarde. Ótima

0: quarta-feira, tá lá na sintonia da Nazaré FM, pediu canção de Guilherme Silva, ela falou, William, vamos tirar o pé do chão. Bora lá, minha amiga, um abração, uma abençoada quarta-feira.
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0: Alô, Nena.
2: Meu filho,
0: tudo bem? Bem, graças a Deus.
2: Filho, pra nós, o Dílio Negro.
0: Beleza.
2: Vou oferecer pra você, pra Vívia, pro Regi, pra toda a Joana, do Cecília Nunes, Juraci Prêmio, lá no aeroporto. Boa tarde, meu filho.
0: Boa tarde, minha filha. Beijo. Tá sumida, hein, Nena?
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0: Abençoada quarta-feira. Nosso amigo Marcelo também ligadinho conosco. Boa tarde, Marcelo.
3: Boa tarde, William. Como vai, William?
0: Tudo bem? Graças William. A Deus.
3: Oi, eu peço pra você tocar pra mim a música do Renan e Raí, Chorei no Sinal.
0: Beleza.
3: Ofereço pra vocês aí da rádio.
0: Certo.
3: O José Cadeirante, pra Dona Maria, irmão do José Cadeirante.
0: E pra quem
3: o
0: mais?
3: O Isaía, pro Alessandro, pra Cida Bispe, pro Chico Leiteiro da Industrial e todo o familiar dele. Pro Sandro Jardineiro do Moto 4, pro Isaías do Moto 4 e pro Valdemar Madruga do Moto 6 e para todo que estiver na escuta e gostar.
0: Beleza, valeu Marcelo, um forte abraço! Ótima quarta-feira! Eita, menino! 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São 17 horas e 28 minutinhos. Minha amiga Elizabeth Lazzarini está chegando por aqui também. Boa tarde.
4: Boa tarde, William.
0: Tudo bem, Elizabeth?
4: É, William. Hoje fui trabalhar de manhã. E à tarde fui para a rua. Agora que eu cheguei em casa.
0: Eita.
4: Mas eu já tô te ouvindo.
0: Ô, coisa boa.
4: E uma ótima noite para você. Amém, que Deus te abençoe sempre.
0: Nós todos.
4: E um bom descanso. Já tô na escuta.
0: Amém, minha amiga.
4: Esse é no último tempo.
0: Mas chegou em tempo, Elizabeth. Chegou em tempo. Chegou em tempo pra nós dançar, hein? Dói pra lá, dói pra cá, hein, Elizabeth? Pega o Arthur aí. Dói pra lá, dói pra cá, porque Guilherme Silva tá chegando por aqui na Nazaré FM.

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12: Olá, voltamos e o Info News está no ar, deixando você muito bem informado com o último bloco do dia desta quarta. Uma pesquisa do Instituto AC Camargo Cancer Center, realizada em parceria com a Nexus, aponta que 19% dos jovens do Brasil entre 16 e 24 anos se declaram fumantes ativos. O índice supera a média nacional de 17%, abrangendo tanto o uso de cigarros tradicionais quanto de dispositivos eletrônicos. O estudo revela ainda que o primeiro contato com o tabaco ocorre, em média, aos 16 anos de idade. Os dados mostram uma forte correlação socioeconômica no consumo. A taxa de tabagismo é maior entre pessoas com renda de até um salário mínimo e entre aqueles que concluíram apenas o ensino fundamental. Além disso, o hábito vem acompanhado de outros comportamentos de risco, como o sedentarismo e o consumo excessivo de alimentos ultraprocessados, enquanto um terço da população brasileira permanece exposta rotineiramente ao fumo passivo em casa ou no trabalho. Apesar de riscos elevados à saúde e do aumento da probabilidade de desenvolvimento de câncer pulmonar, 63% dos fumantes avaliam a própria saúde como boa ou ótima. Especialistas alertam para a necessidade urgente de campanhas preventivas direcionadas aos mais jovens para evitar a dependência precoce. Eu sou o Silva Júnior e esse foi o nosso Info News desta quarta-feira. Amanhã voltamos com mais notícia. Grande abraço e até lá.
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0: Milionário José Rico, esta noite como lembrança aqui na nossa tarde sertaneja, faltando 9 minutinhos para as 18 horas. E antes de me despedir, a Maria Francisca mandou um áudio aqui cantando, menino. Canta, Maria Francisca!
1: Porque...
0: Eita, nós!
1: Ela era amorosa e,
0: o quê?
1: E sabia amar.
0: Eita, menina, aí sim, hein? Forte abraço, Maria Francisca. Tava animada, curtindo a nossa programação. Muito bem, muito bem. Vamos chegando ao finalzinho do nosso programa. Quero aqui agradecer a cada um, a cada uma que participou e interagiu conosco. A você que tá ligadinho aí junto também da Nazaré FM. Curtindo a nossa programação. Ah, antes disso, deixa eu colocar aqui o áudio da Dona Cleusa Araújo. Eu tava esquecendo, Dona Cleusa. Olha aí, ia passando, hein?
2: O vídeo não era pra você, não, era pra
0: mim. Ah, não era pra mim, não? Mas tu
2: boa
0: mandou?
2: Tarde, menino sorriso, tudo bom?
0: Boa tarde.
2: Eu acabei de apagar o vídeo aí, tá? O vídeo era pra minha filha, eu tava mostrando aqui uma coisa aqui pra ela, né? Mas tô ligadinha, tá? Um abraço pra você, pra Renilda, pros seus ouvintes, pra sua equipe. Para todas as Cleusas, todas as amigas, amigos e todas as flamenguistas e toda a sua família, tá, William? Abraço, fica com Deus, uma boa tarde, que Deus abençoe cada um de nós.
0: Amém.
2: Tchau, obrigado.
0: Valeu.
2: Eu vou torcer pro Santos.
0: Ela é sempre do contra, né? Abração, Dona Cleusa. Eita, ninguém mandou errado. Mandar errado, eu não tenho culpa, não. Dona Cristina!
3: Cadê minha música?
0: Olha quem não tá prestando atenção no rádio, hein?
3: É,
0: olha aí, vem cobrar ainda.
3: Não, tá? Você só mandou o áudio pra
0: olha
3: mim.
0: Olha aí.
3: Bonito.
0: Dona Cristina, presta atenção no rádio, Dona Cristina. Ainda falei, ó. Falei, essa canção aqui que eu gosto bastante. Do Mato Grosso e Matias, pedaço da minha vida, vai pra senhora, Dona Cristina. Aê, Dona Cristina! Deu uma cochilada e perdeu, hein? Muito bem, minha gente, e assim nós vamos encerrando o nosso programa desta quarta-feira. Mais uma vez agradeço a sua participação, a sua sintonia. Com a graça de Deus, amanhã estarei de volta por aqui a partir das 15h30. 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Para você que é de beijo, um beijo. Para você que é de abraço, aquele abraço apertado. Fiquem com Deus. É com ele que eu vou seguindo. Tchau, tchau, minha gente. Até amanhã, se Deus quiser.

0: cabos que entopem as artérias ou veias.
1: As doenças cardiovasculares são a principal causa de morte no Brasil. São cerca de 400 mil mortes por ano, mais de 1.100 por dia. Em casos de infarto e de alguns tipos de AVC, o tempo é decisivo para salvar vidas e reduzir sequelas. Com a nova lei, medicamentos trombolíticos serão ampliados na rede de urgência e emergência do SUS, incluindo as unidades de pronto atendimento, as UPAs. Segundo a médica e professora de emergências do Hospital de Clínicas da USP, Ludmila Abraão Ajar, a medida será fundamental para salvar vidas.
2: Quando nós levamos o trombolítico, que é essa medicação tão poderosa, para a população que precisa, nós estamos salvando vidas e estamos devolvendo os pais e as mães de famílias para suas casas, com uma menor ocorrência de incapacidade, de sequelas e de problemas que vão tornar toda essa família inviável para uma vida social.
1: O tratamento pode ser indicado em casos de infarto e AVC isquêmico, sempre depois da avaliação de equipe de saúde e de acordo com os protocolos médicos. No caso do infarto, o medicamento pode ser utilizado principalmente quando um procedimento mais complexo, como a angioplastia, não está disponível no tempo recomendado. A nova lei prevê medidas para melhorar a disponibilidade dos medicamentos na rede pública. O ministro da Saúde, Alexandre Padilha, destaca que hoje a aquisição dos trombolíticos é feita pelos gestores locais e que a partir da nova legislação, o Ministério da Saúde vai definir estratégias para aprimorar essa oferta e qualificar o atendimento.
3: Vamos levar para pactuação com os estados e municípios e a lei passa a dar uma obrigação muito maior, a capacidade maior de todo cidadão, da gente enquanto ministério, do gestor estadual, municipal, cobrar a implementação do que está acontecendo. E com isso a ideia é reduzir o tempo de tratamento e, ao reduzir o tempo de tratamento, a gente garantir salvar vidas em relação a isso.
1: A lei entra em vigor 180 dias após a publicação e a implementação será acompanhada por um comitê criado pelo Ministério da Saúde. Em 2025, o SUS contabilizou 292 mil atendimentos por AVC, sendo 218 mil por AVC isquêmico. Reportagem Pablo Mundim.
4: A campanha nacional de multivacinação chegou ao fim nesta terça-feira, com mais de 8 milhões de doses aplicadas em todo o país.
0: Mas fique atento, se você tem criança ou adolescente com menos de 15 anos em casa, vale dar uma olhada na caderneta e conferir se falta alguma vacina.
4: Isso porque mesmo com o fim da campanha, a vacinação continua normalmente pelo SUS.
0: É só procurar um posto de saúde e levar a caderneta para atualizar o documento.
4: Reforçando a rotina de vacinação, mesmo que seja com uma frequência menor, deve ser mantida na adolescência.
0: Inclusive, a vacina contra o HPV. E jovens e adolescentes de 15 a 19 anos que não foram imunizados na idade correta, têm até 31 de dezembro para receber a dose pelo SUS.
5: A servidora pública Aline Figueiredo sempre levou a sério todas as vacinas que protegem o filho João Vitor, de 11 anos, contra doenças que podem ser evitadas. Com a caderneta completa, o João Vitor já tomou até mesmo a vacina contra o HPV. Para ela, os cuidados com a saúde vão além da porta de casa.
6: Além de desenvolver a doença, de transmitir, né? Essa, para mim, foi a grande preocupação. Se tem uma doença que está tendo controle, por vacinação, por que não proporcionar isso ao meu filho? Se eu já tomei também, eu sou imunizada. Nossa, eu saí uma vacina, eu tô lá, só acho que eu sou a primeira da fila para tomar.
5: Os adolescentes têm um esquema vacinal importante a ser seguido para construir uma vida adulta saudável. A pediatra Natália Bastos alerta que a caderneta de vacinação continua merecendo a atenção dos pais de adolescentes.
7: As pessoas esquecem muito da vacinação dos adolescentes e acaba que eles ficam sem proteção. Muitas vezes a questão do levar de ano em ano já passa, os pais passam a levar os filhos na emergência e aí acaba que o médico da emergência não olha o cartão de vacina. E aí, como tem no SUS o programa de mandar mensagem para os pais, isso ajuda muito a lembrar eles que eles têm essa vacina esquecida.
5: Além da vacina contra o HPV, os adolescentes devem ser imunizados contra outras doenças, como lembra a diretora substituta do Departamento do Programa Nacional de Imunizações do Ministério da Saúde, Ana Catarina de Melo Araújo.
8: E aí atualizar para as vacinas da faixa etária da adolescente, que seria HPV, dengue, meningite, a meningo, a CWY, ter a caderneta de vacinação em mãos, procurar a unidade básica de saúde mais próxima da residência, verificar essa caderneta de vacinação junto a um profissional de saúde da unidade básica para verificar a situação vacinal.
5: A campanha de vacinação contra o HPV para jovens de 15 a 19 anos foi prorrogada até 31 de dezembro. Com isso, quem ainda não foi vacinado contra o vírus na idade recomendada, entre 9 e 14 anos, deve procurar uma unidade de saúde para receber gratuitamente uma dose do imunizante. Reportagem Graziele Bezerra.
4: Representantes do governo federal, de governos estaduais e prefeituras estiveram reunidos na última semana para discutir ações de prevenção e resposta aos impactos do El Niño.
0: A previsão é de que esse fenômeno climático, que deve se acentuar a partir deste mês, provoque chuvas mais intensas no sul e ondas de calor e secas mais rigorosas nas demais regiões.
4: Foram feitas rodadas de reunião com gestores de todas as regiões. Hoje foi a última com representantes do Sudeste.
9: Para lidar com os efeitos do chamado Super El Niño, que deve atingir o país com mais intensidade entre este mês de setembro e novembro, estão sendo adotadas medidas nas diferentes regiões do país. No Sudeste, a previsão é de ondas de calor e atraso nas chuvas. No campo, os maiores impactos serão sentidos na produção de cana-de-açúcar e de frutas cítricas, além das pastagens. A preocupação também com o abastecimento de água, sobretudo na região metropolitana de São Paulo, de acordo com a ministra da Casa Civil, Miriam Belchior.
10: Estamos fazendo esse monitoramento junto, evidentemente, com os órgãos estaduais do Rio, de Minas e de São Paulo, para garantir aí o abastecimento nas regiões metropolitanas de São Paulo, Rio e Campinas, né? É muito importante que os governos estaduais façam a gestão de seus reservatórios para que, em caso de cenário de escassez, se estabeleça uma priorização de usos da água disponível.
9: No norte e nordeste, a previsão é que o fenômeno climático cause calor e seca prolongada nas regiões. Nesse momento, é importante que as pessoas não iniciem queimadas, ainda que controladas. É o que explicou o ministro do Meio Ambiente e Mudança do Clima, João Paulo Capobianco.
11: Evitar incêndios depende necessariamente de uma ação preventiva por parte da sociedade. Ou seja, nós não podemos, a partir deste agora, utilizar o fogo para aquelas questões que culturalmente ainda se usam no Brasil. Pôr fogo para limpar um terreno qualquer, renovar uma pastagem, colocar fogo no lixo, fazer fogueiras de lazer, inclusive.
9: Para o centro-oeste, a previsão é de atraso nas chuvas e temperaturas acima da média. Por isso, está sendo monitorada a possibilidade de escassez hídrica, principalmente no norte de Mato Grosso e de Goiás. E na região sul, a preocupação é com o excesso de chuvas e tempestades. Para fazer frente a esse cenário, estão previstas ações de prevenção a desastres, segurança hídrica, geração e transmissão de energia elétrica. Reportagem Márcia Fernandes.
4: O Sistema Único de Saúde reforça a preparação em todo o país para antecipar os riscos e proteger a população dos impactos do El Niño.
0: Com o apoio do Ministério da Saúde, gestores estaduais trabalham na elaboração de planos de enfrentamento adaptados às diferentes realidades e vulnerabilidades dos territórios.
4: E o Ministério faz um alerta para o cuidado com o aumento de transmissão de arboviroses, como dengue e chikungunya.
0: Sobre o assunto, eu e Mariana Jungmann conversamos com Marília Santini de Oliveira, secretária adjunta de Vigilância em Saúde e Ambiente. Vamos ouvir.
12: Secretária Marília Santini, seja muito bem-vinda à Voz do Brasil. O Ministério da Saúde encaminhou, né, um alerta aos estados e municípios sobre a possibilidade de aumento na transmissão de arboviroses, como dengue, chikungunya, em razão aí do fenômeno El Niño. Quais são as previsões e as recomendações que estão contidas nesse alerta?
13: Boa tarde, obrigada aí pelo espaço para a gente discutir esse assunto tão importante. Então, acho que a maioria das pessoas já sabe, mas acho também que não custa a gente reforçar, que o El Niño é um fenômeno climático natural. O que está acontecendo atualmente, né, nos últimos 10, 15 anos? Ele está sendo mais frequente e mais intenso. Então, acontece um aquecimento das águas superficiais do Oceano Pacífico, e isso interfere no clima do mundo inteiro. No Brasil, que é um país bem grande, né, ele acentua tudo o que aconteceria. Então, na estação quente, fica muito mais quente. Na estação chuvosa, tem muito mais chuva, causando enchentes, deslizamentos. E no local que tem seca, fica muito mais seco, causando dificuldade de acesso, prejuízo na produção de alimentos. Uma consequência que às vezes a gente não vê tanto, porque é tudo pequenininho, né? O mosquito, o vírus, é que vetores, principalmente mosquitos, têm o seu ciclo de vida alterado pelo calor. Por exemplo, o Aedes aegypti, que é um mosquito que transmite a dengue, a zika, a chikungunya, ele nasce mais rápido do ovo para virar adulto, que é o que pica e transmite. É um ciclo mais rápido, então você acaba tendo mais mosquitos. E também, tanto na seca quanto na enchente, a gente tem mais criadouros desses mosquitos. Porque na seca você acaba guardando água, às vezes de forma inadequada pela falta de água, né? Então vai ter balde, outros recipientes com água. E na enchente, quando a chuva passa, ficam aquelas poças de água que também são criadouros desse mosquito. Então é clássico que em anos de El Niño a gente tenha aumento do número de casos de dengue. Isso que está na recomendação, mandando um alerta para todos os estados e municípios, dizendo que existe a possibilidade de ter esse El Niño mais forte esse ano, e existe a possibilidade de ter mais casos de dengue. Então, é um alerta que recomenda as mesmas medidas para dengue, que a gente recomenda sempre, só que com mais atenção e com mais frequência.
0: Essas medidas recomendadas, né, sobre a dengue, falam da colaboração da população, que é fundamental nesse caso, né? O Ministério também está empenhado nessa mobilização da população?
13: Sim. É fundamental, como você disse, porque tem esses criadouros do mosquito podem ser muito pequenos e muito perto da casa das pessoas e mesmo dentro delas, né? Então, aquelas coisas que todo mundo já sabe, que a gente faz campanha todo ano, não deixe pratinho de vaso cheio de água. É a mesma, né? Seria o mesmo criadouro, né? Olha o seu quintal, veja se não há pneus, baldes, outras coisas que acumulam água. Olha atrás das geladeiras, os depósitos. Então, são as mesmas recomendações que não acontecem sem o envolvimento da população.
12: Agora, o Ministério da Saúde, ele está fazendo aí alguma preparação também, secretária do SUS, para aumento de casos aí de dengue, chikungunya, outras doenças também que possam ser transmitidas pelo Aedes aegypti?
13: Sim, a gente está fazendo também outras medidas para controle desse vetor, né? Que não dependem da população, dependem dos gestores. Então tem a parte da população, tem a parte do prefeito, do governador, aqui do governo federal. Então, por exemplo, aqueles larvicidas ou adulticidas que matam os mosquitos adultos ou em evolução, a gente comprou e tem disponível uma quantidade maior, testes para fazer exames laboratoriais de dengue, zika, chikungunya, a gente também regularizou nossos estoques num nível maior. Nessa parte que você pergunta especificamente, né, para o atendimento e para o diagnóstico, a gente tem vários documentos que dizem como fazer isso, que serve para a equipe de saúde, serve para a população, quando procurar o médico, a gente está divulgando bem mais esses documentos, fazendo vários webinários com diferentes trabalhadores da saúde, e não só dos trabalhadores do SUS, mas também da saúde suplementar, porque esses pacientes podem procurar qualquer serviço, né, quem tem plano de saúde ou quem vai particular mesmo. Então, tem todo um trabalho voltado principalmente para educação dos profissionais de saúde e para ter a oferta dos insumos que esses profissionais vão precisar, sais de reidratação oral, teste diagnóstico.
0: Muito bem, nós conversamos com Marília Santini, secretária adjunta da Secretaria de Vigilância em Saúde e Ambiente do Ministério da Saúde. Muito obrigado, secretária, por sua entrevista aqui à Voz do Brasil.
13: Eu que agradeço.
4: Anvisa, a Agência Nacional de Vigilância Sanitária, suspendeu a fabricação de produtos de limpeza na unidade da Unilever, em Vinhedo, no interior de São Paulo.
0: A ação é preventiva e foi adotada após inspeção que identificou falhas de controle e monitoramento da água utilizada no processo.
4: A avaliação das evidências disponíveis até o momento não indicou contaminação sobre os lotes produzidos na fábrica.
0: Por esse motivo, não foi determinada a suspensão da comercialização, da distribuição ou do uso dos produtos já fabricados e disponíveis no mercado, nem o seu recolhimento.
4: A vistoria faz parte de outras ações integradas de fiscalização sanitária de empresas fabricantes de saneantes, uma categoria que inclui produtos destinados à limpeza, desinfecção e conservação de ambientes.
0: A Anvisa determinou ainda que 12 produtos sem registro não podem ser fabricados nem vendidos no Brasil.
4: Entre eles estão alvejantes, tiramanchas e soluções à base de percarbonato de sódio.
0: De acordo com a agência, esses produtos representam riscos à saúde e à segurança da população.
4: Saiba como evitar a escolha de itens assim na prateleira do supermercado.
14: Na hora de fazer compras, preço e marca costumam pesar na escolha, mas será que o consumidor também olha o rótulo? A servidora pública Cláudia Siqueira nem sempre faz isso.
15: Olha, eu vou confessar que eu não costumo olhar.
14: Já a aposentada Renata Mello é um pouquinho mais cuidadosa.
15: Eu costumo olhar muitas coisas de produto comestíveis, mas em produto de limpeza foram coisas assim que muito pouco tempo que eu comecei a ficar mais atenta.
14: Entre os 12 itens proibidos pela Anvisa, vendidos sem registro sanitário, estão alvejantes, tiramanchas e soluções à base de percarbonato de sódio. Antes de colocar o produto no carrinho, vale fazer uma conferência rápida no rótulo. A dica é da gerente de fiscalização e inspeção da Anvisa, Márcia Gonçalves.
16: O consumidor pode olhar ali quem fabrica o produto, onde ele é fabricado, a composição e a concentração, as instruções de uso correto desse produto, de manuseio, as condições de descarte, advertências, o que que acontece, né, num caso de uma intoxicação.
14: Um dos problemas da comercialização de produtos químicos sem autorização e sem a devida responsabilidade técnica é que não há nenhum tipo de garantia de segurança em seu uso, como explica Rodrigo Moura, coordenador da Comissão Nacional de Fiscalização do Conselho Federal de Química.
17: Quando você tem um produto clandestino, você não tem exatamente a certeza da matéria-prima utilizada nesse produto. Você não tem certeza com relação aos processos químicos que foram utilizados na concepção do produto. Você não tem informações técnicas relativas à utilização do produto. Um produto clandestino, ele é um risco para a sociedade.
14: Quem já tem em casa um dos produtos proibidos pela Anvisa deve manter a embalagem fechada, no recipiente original e longe de crianças e animais, e procurar a vigilância sanitária local para saber como proceder. Reportagem Cleide Lopes.
0: A lista dos produtos de origem desconhecida pode ser consultada no portal oficial da Anvisa, no endereço www.gov.br/anvisa.
4: E, Luciano, agora a gente vai falar de bulas de remédios. Decifrar aqueles termos técnicos nas bulas tradicionais pode ser uma missão difícil para muita gente.
0: Para resolver esse problema e garantir acesso à informação com segurança, a Anvisa disponibiliza um...

0: online de forma gratuita o bulário eletrônico.
1: A plataforma oferece uma linguagem mais clara para o cidadão.
0: Online de forma gratuita o bulário eletrônico.
1: A plataforma oferece uma linguagem mais

0: problema nos rins, né? O remédio que ela me passou, me receitou, alterava mais ainda o problema nos rins. Fui lá na internet, pesquisei e vi que tinha um efeito colateral enorme com quem já tinha problema dos rins. Então eu parei por conta própria.
1: E não é só a Cleide que enfrentou os perigos de interromper um tratamento por conta própria pelas dificuldades de ler a bula. O Imar Pereira Nunes também já buscou informações sobre sintomas, tratamentos e medicamentos na internet. Mas o professor não confiou no que leu.
2: Talvez hoje seja um pouco mais fácil, mas sempre tem aquela coisa mais técnica que dificulta, né, um pouquinho o entendimento. Eu já olhei na internet e achei que ia morrer. Chegou no médico, ele desmentiu tudo.
1: Para garantir aos pacientes acesso à informação com segurança, a Agência Nacional de Vigilância Sanitária mantém uma base de dados pública e oficial, onde todas as versões aprovadas pela Anvisa estão disponíveis. Segundo Daniela Marreco Cerqueira, diretora da 2ª Diretoria da Anvisa, a ferramenta chamada de bulário eletrônico permite simplificar a leitura das bulas de maneira gratuita.
3: Ao acessar o bulário eletrônico, você consegue buscar a bula pelo nome comercial do medicamento, pelo nome da substância ativa, e ele também vai ter acesso a dois tipos diferentes de texto de bula. A gente tem o que a gente chama de bula do paciente e o que a gente chama de bula do profissional de saúde.
1: A diretora Daniela Marreco Cerqueira reforça ainda que no Brasil, medicamentos de referência, genéricos e similares, utilizam bulas padronizadas com informações sobre segurança e uso. Quando há necessidade, as alterações passam por análise técnica.
3: A Anvisa vem aprimorando as bulas dos medicamentos exatamente para conseguir maior clareza nas informações, maior legibilidade, conseguir um melhor entendimento.
1: O bulário eletrônico pode ser acessado oficialmente através do portal da Anvisa no endereço consultas.anvisa.gov.br. Reportagem Gabriela Noronha.
4: Estados, municípios e o Distrito Federal já podem aderir à Política Nacional dos Direitos das Pessoas LGBTQIA+.
5: A participação é voluntária e também alcança organizações da sociedade civil, instituições de ensino e pesquisa, centros de referência e empresas.
4: O processo de adesão é digital. Feita a adesão, é realizado um plano de ação, como detalha a Secretária Nacional dos Direitos das Pessoas LGBTQIA+, Simi Lahat.
6: Esse plano de ação, ele visa identificar qual é o interesse, se você não tem um conselho e quer fazer um conselho, se quer implementar algum equipamento público, se quer elaborar políticas públicas, ela constrói esse plano de ação em conjunto e aí soma esforços para a execução dessa política no território.
5: O processo pode ser solicitado pelo e-mail politica.lgbtqia@mdh.gov.br. Vou repetir, hein? politica.lgbtqia@mdh.gov.br.
4: E essas foram as notícias do Governo Federal.
5: Uma realização da Secretaria de Comunicação Social da Presidência da República.
4: Com produção da empresa Brasil de Comunicação.
5: Fique agora com o Minuto do TCU e em seguida com as notícias do Poder Judiciário e do Congresso Nacional. Uma boa noite.
4: Boa noite para você e até amanhã.
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10: Presidente do STF abre evento internacional sobre independência judicial nas democracias contemporâneas.
11: TSE define critérios.

0: critérios para caracterizar deepfake nas eleições 2026.
1: STJ identifica comando oculto em recurso para enganar sistema de inteligência artificial e determina comunicação à OAB e ao MPF.
0: Boa noite, eu sou Sérgio Duarte.
1: E eu sou Walter Lima.
0: O presidente do Supremo Tribunal Federal, ministro Edson Fachin, abriu nesta quarta-feira a 17ª Jornada Ítalo-Hispano-Brasileira de Direito Público, que tem como tema Resistência Democrática e Justiça Constitucional.
1: Na abertura do evento, Fachin aproveitou para fazer uma manifestação.
0: O ministro disse que é dever de todos preservar a integridade do STF e destacou a responsabilidade do cargo.
2: A elevada autoridade do cargo não confere privilégios, mas impõe deveres, limites e responsabilidades que devem ser observados com absoluto respeito à Constituição, às leis e ao Supremo Tribunal Federal. Nos próximos dias, concluída a análise necessária dos fatos e os procedimentos institucionais pertinentes, esta presidência anunciará, no tempo devido e sem precipitação, as medidas cabíveis e necessárias.
1: O encontro realizado no Supremo reúne até amanhã especialistas do Brasil, da Itália e da Espanha para discutir desafios das cortes constitucionais.
0: Tribunal Superior Eleitoral define critérios para caracterizar deepfake nas eleições 2026.
1: A corte também definiu que a proibição do uso de deepfake nas eleições é para conteúdo caracterizado como propaganda eleitoral. Fábio Ruas.
3: O TSE estabeleceu que deepfake é o conteúdo produzido ou manipulado por inteligência artificial que apresente grau de realismo e crie, reproduza ou altere a imagem, a voz ou a manifestação de uma pessoa viva, falecida ou até fictícia. A tese foi fixada durante julgamento em que o TSE rejeitou o pedido de multa contra o candidato Flávio Bolsonaro pelo uso de um vídeo que recriou com inteligência artificial a imagem e a voz do ex-presidente Jair Bolsonaro. No mesmo julgamento, o TSE ainda decidiu que o ato de transmitir convenção partidária pela internet não configura propaganda eleitoral antecipada, o que depende do conteúdo, da linguagem, dos destinatários e do contexto.
0: STJ identifica comando oculto em recurso com o objetivo de enganar o sistema de inteligência artificial do tribunal e beneficiar a parte recorrente.
1: Com isso, determinou a comunicação à OAB, ao MPF e para a tomada de providências. Fátima Uchoa.
4: Para o STJ, a prática conhecida como prompt injection pode representar ato atentatório à dignidade da justiça e se caracterizar como crime de fraude processual. Os advogados do caso recorreram ao STJ contra a decisão do Tribunal de Justiça da Paraíba, que considerou a absolvição de uma pessoa acusada de homicídio totalmente contrária às provas do processo. Ao classificar como gravíssimo o uso do comando oculto pelos advogados, o relator do recurso especial ministro Og Fernandes afirmou que ministros e equipes analisam processos de forma minuciosa e que as ferramentas de IA não são usadas para produzir automaticamente decisões que são apenas assinadas pelos magistrados.
0: Começa o segundo seminário de precedentes na Justiça do Trabalho.
1: Por dois dias, ministros, magistrados, pesquisadores do direito discutem a uniformização da jurisprudência trabalhista no país. Rafael Silva.
5: O encontro discute a formação e a aplicação de precedentes e de mecanismos para agilizar a análise de processos e a segurança jurídica ao uniformizar a interpretação do direito. Outro ponto é garantir a segurança no uso de ferramentas de inteligência artificial nesse processo.
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0: Uma boa noite.
1: E até amanhã.
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8: Eu sou Paula Groba.
9: E eu sou Humberto Pinheiro.
8: E estes são os destaques de hoje do Jornal do Senado, que começa agora.
9: Avança a proposta sobre o fim da escala 6x1. Texto segue para o plenário.
8: MP do fim da taxa das blusinhas é aprovada em comissão mista e Câmara analisa texto.
9: Comissão de Constituição e Justiça aprova texto base da PEC da Segurança Pública.
8: Boa noite.
9: Boa noite.
8: O fim da escala 6x1 avançou no Senado. A Comissão de Constituição e Justiça aprovou a proposta que reduz a jornada para 40 horas semanais e garante 2 dias de descanso por semana.
9: Na prática, a PEC prevê a adoção da chamada escala 5x2, 5 dias de trabalho e 2 de folga. Agora, o texto será analisado pelo plenário. Repórter Rodrigo Rezende.
10: A proposta de emenda à Constituição 211 de 2019 limita a jornada de trabalho dos trabalhadores seletistas em 40 horas semanais. A PEC cria ainda a escala 5x2, com a obrigação de 2 folgas semanais ao empregado. Todas essas mudanças não podem acarretar diminuição do salário. O relator da proposta, senador Omar Aziz, do PSD do Amazonas, afirma que as mudanças vão dar qualidade à vida dos trabalhadores, principalmente das mulheres.
11: Nós temos desses 37 milhões, mais ou menos, de trabalhadores nessa situação, mais 57% são mulheres. Essas mulheres muitas vezes têm uma dupla jornada de trabalho.
10: Já o senador Rogério Marinho, do PL do Rio Grande do Norte, lamentou que a PEC obrigue uma forma de contrato entre patrões e empregados diferente do modelo dado pela reforma trabalhista em 2017.
12: Ele coloca uma questão uniforme de cima para baixo. Quando se fala aqui do acordo individual como se fosse um retrocesso, o acordo individual existe desde sempre, desde 1943.
10: A PEC estipula um período de transição para a nova jornada. Depois da publicação, as empresas terão até 2 meses para adaptar a jornada para 42 horas semanais. A partir daí, as empresas terão mais 1 ano para colocar a jornada em 40 horas.
8: Senadores também aprovaram na noite desta terça-feira um projeto que cria incentivos tributários para empresas que instalarem, ampliarem ou modernizarem centros de processamento de dados no país, os chamados data centers.
9: A proposta prevê a suspensão de tributos como PIS, PASEP, COFINS, Imposto de Importação e IPI para essas instalações. O texto prevê uma série de contrapartidas por parte das empresas, visando a redução do impacto ambiental. Repórter Alexandre Campos.
13: As empresas habilitadas deverão manter um percentual mínimo de seus serviços no mercado interno, usar fontes de energia renováveis ou de baixa emissão e garantir eficiência hídrica no resfriamento da infraestrutura. Ainda deverão investir em projetos de pesquisa e inovação industrial e tecnológica ligados à economia digital, o correspondente a 2% do valor dos produtos adquiridos no mercado interno ou no exterior, com benefício do regime especial, sendo que 40% dos recursos devem ser aplicados nas regiões Norte, Nordeste e Centro-Oeste. Relator do projeto, o senador Cid Gomes, do PSB do Ceará, destacou a importância dos data centers no dia a dia das pessoas.
14: Com o advento da inteligência artificial, é de que cada vez mais estruturas de bancos de dados sejam necessárias à implantação para que as informações possam estar rápida e prontamente disponíveis para o uso e consumo da população.
13: O projeto que segue para a sanção presidencial ainda prevê que as multas previstas no chamado Estatuto Digital da Criança e do Adolescente sejam direcionadas por 5 anos para o Fundo Nacional para a Criança e o Adolescente.
8: O Senado também aprovou um projeto que cria a Política Nacional de Minerais Críticos e Estratégicos. A proposta estabelece diretrizes para incentivar a pesquisa, a extração, o beneficiamento e a transformação desses minerais no Brasil.
9: A proposta também cria um Conselho Nacional para a Industrialização do Setor. Os minerais são importantes para áreas como tecnologia, transição energética e segurança nacional. A proposta segue para sanção presidencial.
8: E seguiu para a promulgação a indicação do senador Rodrigo Pacheco, do PSB de Minas Gerais, para o cargo de ministro do Tribunal de Contas da União. O TCU é integrado por 9 ministros, indicados pelo presidente da República, pelo Senado e pela Câmara. O cargo é vitalício. Pacheco vai ocupar a vaga deixada por Bruno Dantas, que renunciou ao cargo na segunda-feira.
9: A medida provisória que acaba com a taxa de 20% sobre compras internacionais de até 50 dólares foi aprovada pela Comissão Mista de Deputados e Senadores.
8: Agora, a MP, também conhecida como Taxa das Blusinhas, segue para a votação nos plenários da Câmara e do Senado. A expectativa é que isso aconteça ainda nesta quarta-feira. Repórter Maurício De Santi.
15: O principal ponto de impasse para aprovar a medida provisória que acaba com a chamada Taxa das Blusinhas era definir quando seriam avaliados os impactos da medida. O texto põe fim à cobrança de 20% sobre as compras internacionais de até 50 dólares, hoje cerca de R$250. Pelo acordo, a primeira avaliação será feita 3 meses depois que a medida entrar em vigor. Depois, o Ministério da Fazenda fará novas análises a cada 6 meses. O Congresso também vai avaliar os impactos uma vez por ano. A relatora senadora Leila Barros, do PDT do Distrito Federal, destacou que o governo federal poderá fazer ajustes dependendo do resultado dessas avaliações de impacto.
16: A gente atendeu em parte a maior preocupação do setor, que é a avaliação, dando essa autonomia ao Ministério da Fazenda, a avaliação de 6 meses e também passar por, pelo Executivo a avaliação do Congresso Nacional anualmente.
15: Mas o senador Alci Lucas, do PL do Distrito Federal, acredita que o prazo de avaliação de impacto a cada 6 meses é muito extenso.
17: O que nós queremos é isonomia para o produtor aqui local. Até 6 meses já quebraram as empresas todas. Se o governo fizer essa avaliação que está aqui hoje, ele já vai perceber que é inadmissível o que está acontecendo.
15: O setor produtivo pediu ainda igualdade nas regras tributárias e regulatórias. O acordo prevê critérios para avaliar os efeitos da medida e análise sobre propriedade intelectual e qualidade dos produtos. Ficaram de fora a exigência de uso dos correios para o envio dos itens comprados e a implementação de um cashback para os consumidores. Esses pontos devem ser tratados em uma futura etapa de regulamentação da reforma tributária.
9: E o Senado aprovou o projeto que permite a brasileiros que trabalham em países de língua portuguesa somar períodos de contribuição para se aposentar. O texto agora segue para promulgação.
8: No Brasil, o acordo vale para aposentadorias por idade e invalidez e pensão por morte. Repórter Patrícia Oliveira.
18: O acordo foi assinado por Brasil, Portugal, Cabo Verde, Moçambique e São Tomé e Príncipe. A ideia é evitar que o trabalhador perca contribuições por não ter cumprido o tempo mínimo exigido em apenas um dos países. No Brasil, o acordo vale para aposentadorias por idade e invalidez e pensão por morte. Para o relator da proposta, senador Carlos Viana, do PSD de Minas Gerais, representa um avanço na proteção previdenciária dos trabalhadores brasileiros.
19: Um ponto muito importante na experiência e na vida de brasileiros que optaram por morar no exterior e trabalhar no exterior, já tendo contribuído no Brasil ou estão contribuindo lá fora.
18: O benefício deverá ser concedido de forma proporcional ao período trabalhado em cada país.
9: A Comissão de Constituição e Justiça aprovou o texto base da proposta que insere na Constituição o Sistema Único de Segurança Pública, também conhecida como a PEC da Segurança Pública.
8: O texto amplia as competências federais no combate ao crime organizado, permite a criação de polícias municipais e redefine o papel das forças policiais. Destaques à proposta continuam sob análise da comissão. Depois, o texto seguirá para o plenário. Os detalhes com o repórter Bruno Lourenço.
20: A proposta estrutura o Sistema Único de Segurança Pública e confere à União a competência para estabelecer diretrizes gerais para o setor. O texto permite o policiamento ostensivo de ferrovias e hidrovias federais pela Polícia Rodoviária Federal. Prevê um regime especial mais rigoroso para punir chefes de organizações criminosas e admite a criação de polícias municipais de natureza civil. O relator, senador Rogério Carvalho, do PT de Sergipe, retirou mudanças dos deputados sobre o financiamento da segurança pública com recursos das empresas de apostas, depois de deduzidas as despesas de custeio.
21: Não é conveniente dar garantia constitucional às despesas de custeios das BETs, principalmente quando a metodologia de cálculo pretendida prejudica a destinação de recursos para áreas sociais como educação, segurança pública e esportes.
20: A PEC assegura para o novo modelo de segurança pública receitas vinculadas ao Fundo Nacional de Segurança Pública e ao Fundo Penitenciário Nacional, vedados os contingenciamentos, ou seja, os bloqueios orçamentários.
9: Música. edição de Paula Groba e trabalhos técnicos de Eliseu Caires. O Jornal do Senado fica por aqui. Acompanhe agora as notícias da Câmara dos Deputados. Boa noite.
8: Boa noite e até amanhã.
6: Jornal Câmara dos Deputados. Plenário define multa para serviços mal avaliados de hospitais privados.
2: Câmara inclui testes vocacionais nos exames de avaliação da educação.
6: Deputados escolhem senador Rodrigo Pacheco como ministro do TCU.
2: Boa noite. Câmara aprova a indicação do senador Rodrigo Pacheco para o TCU. Os detalhes com Ana Raquel Macedo.
3: O plenário da Câmara confirmou, com 404 votos favoráveis e 61 contrários, a indicação do senador Rodrigo Pacheco, do PSB de Minas Gerais, para uma vaga de ministro do Tribunal de Contas da União, no lugar do ex-ministro Bruno Dantas. A indicação já tinha sido aprovada pelo Senado. Rodrigo Pacheco tem 49 anos e foi deputado federal entre 2015 e 2018. Na Câmara, foi presidente da Comissão de Constituição e Justiça. Em 2018, foi eleito senador e presidiu o Senado duas vezes, entre 2021 e 2024. A indicação ao TCU foi apresentada pelo presidente do Senado, Davi Alcolumbre, e outros 19 senadores. Pacheco vai assumir uma das vagas indicadas pelo Congresso Nacional no TCU. O tribunal tem 9 ministros, sendo que o Senado, a Câmara dos Deputados e o Presidente da República podem indicar 3 ministros cada, o que está previsto na Constituição. A proposta de indicação recebeu parecer favorável do relator, deputado Aécio Neves, do PSDB de Minas Gerais.
22: Com uma honra enorme como conterrâneo do senador Rodrigo Pacheco, mas como admirador da sua história, do seu trabalho, mas sobretudo como homem público, que sabe da sua importância e o quanto ele poderá ajudar o país em momentos de incertezas, como fez num passado muito recente.
3: A maioria dos líderes partidários na Câmara recomendou a aprovação da indicação de Pacheco. Falando pelo governo, o deputado Rogério Correia, do PT de Minas Gerais, destacou a qualidade técnica e política do senador para ocupar uma vaga no TCU.
23: Rodrigo Pacheco foi fundamental para a garantia do processo democrático no Brasil quando presidiu o Senado. Nós realmente corremos um sério risco de um golpe de Estado no Brasil, de um golpe que pudesse quebrar a democracia brasileira. Tanto ele, mas também o presidente Arthur Lira aqui na Câmara foram fundamentais, tanto para reconhecer o resultado das eleições, mas também para afirmar uma posição contrária a qualquer tipo de golpe.
3: O presidente da Câmara, Hugo Mota, foi na mesma linha.
24: Não temos dúvida do seu preparo técnico e político para representar o Senado Federal naquela Corte de Contas, fazendo votos que ele possa

0: Da Rádio Câmara de Brasília, com informações de Antônio Vital, Ana Raquel Macedo.
1: Justiça. Chico Alencar, do PSOL do Rio de Janeiro, defende o fim do sigilo das investigações sobre o Banco Master. O deputado considera que a divulgação das informações é necessária para esclarecer possíveis relações do banco com integrantes do Judiciário, do Congresso Nacional e do Poder Executivo.
2: Chico Alencar elogia a atuação da Polícia Federal na apuração do caso. Na opinião do parlamentar, o acesso integral às informações pode evitar vazamentos parciais e permitir a identificação de eventuais responsabilidades.
1: Merlong Solano, do PT do Piauí, defende uma investigação ampla sobre as denúncias envolvendo o Banco Master. Ele pede que sejam esclarecidos os fatos relacionados às instituições financeiras e aos recursos públicos mencionados no caso.
2: Merlong Solano diz que é preciso garantir transparência nas apurações, com a responsabilização dos envolvidos, independentemente do cargo que ocupem. Segundo ele, a investigação é importante para preservar a credibilidade do sistema financeiro e das instituições brasileiras.
1: Rodrigo Dazaeli, do PL de Mato Grosso, defende o impeachment do ministro do STF, Alexandre de Moraes, após novos relatórios da Polícia Federal. Para o deputado, os indícios de irregularidades e conflitos de interesse exigem o afastamento imediato do magistrado.
2: Rodrigo Dazaeli também acusa o governo federal de tentar abafar as denúncias para proteger membros do STF. O parlamentar considera que a abertura do processo de impeachment é fundamental para dar uma resposta de transparência à sociedade.
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1: Previdência. A Câmara aprovou um projeto que dobra o período de atividades civis que PMs e bombeiros militares podem usar para ter direito à aposentadoria. O repórter Antônio Vital acompanhou a votação.
7: A Câmara dos Deputados aprovou o projeto que amplia de 5 para 10 anos o tempo de serviço em atividades civis que policiais e bombeiros militares podem averbar para fins de aposentadoria. A proposta também altera as regras relativas ao pagamento de soldo integral para os militares depois de irem para a inatividade. Para receber o pagamento integral, os homens terão que ter 35 anos de contribuição com 25 anos de atividade militar. Já as mulheres terão que ter 32 anos de contribuição e 25 anos de atividade de natureza militar. Hoje, para receber salário integral, os militares têm que ter 35 anos de serviço, com a possibilidade de apenas 5 deles terem sido desempenhados em atividades civis. De acordo com o autor da proposta, deputado Capitão Augusto, do PL de São Paulo, reduzir de 30 para 25 anos o tempo de exercício de atividade de natureza militar e, ao mesmo tempo, permitir o aproveitamento de 10 anos de tempo civil, equipara os militares aos policiais federais. O projeto também garante igualdade de acesso entre homens e mulheres e veda restrições ou reservas de vaga sem justificativa técnica. O texto final aprovado foi apresentado pelo relator, deputado Cabo Gilberto Silva, do PL da Paraíba.
8: São 35 anos hoje que o policial trabalha, igual a qualquer um. É doença mental, é a questão da saúde. Então é importante todos vocês entenderem a magnitude desse projeto. O Estado não vai perder nada, que estamos tentando resolver o básico para que possamos avançar. Para que possamos avançar no combate ao crime organizado, nas facções criminosas.
7: O projeto também altera outras regras militares. As progressões de posto por merecimento, por exemplo, terão que ter critérios universais com prioridade para o mérito pessoal e para os militares mais antigos. O projeto que amplia de 5 para 10 anos o tempo de serviço em atividades civis que policiais e bombeiros militares podem averbar para fins de aposentadoria seguiu para análise do Senado. Da Rádio Câmara de Brasília, Antônio Vital.
1: Trabalho.
2: Benedita da Silva, do PT do Rio de Janeiro, defende o fim da escala 6x1 como forma de ampliar o tempo de descanso dos trabalhadores. Ela avalia que a mudança vai melhorar a saúde e a convivência familiar, com reflexos positivos também na produtividade.
1: Benedita da Silva pede que o Senado avance na análise das propostas sobre a redução da jornada de trabalho semanal. Segundo a parlamentar, a maior quantidade de tempo livre também beneficia.

0: e a quem precisa voltar mais cedo para casa ou conciliar o emprego com outras atividades.
1: Bongás, do PT do Rio Grande do Sul, pede o fim da escala 6x1 e a redução da jornada de trabalho de 44 para 40 horas semanais, sem redução de salário. De acordo com o deputado, a mudança vai garantir 2 dias de descanso aos trabalhadores.
0: O parlamentar alega que a redução da jornada vai permitir mais tempo para convivência com a família, estudos, lazer e outras atividades. Bongás também lembra que a Câmara já aprovou a redução para 40 horas e solicita a análise da proposta pelo Senado.
1: Glauber Braga, do PSOL do Rio de Janeiro, apoia o fim da escala de trabalho 6x1, que está prevista para ser analisada pelo Senado. O deputado diz que a mudança tem amplo apoio da população e pode melhorar as condições de trabalho.
0: Glauber Braga também defende a redução da jornada para 40 horas semanais, sem diminuição dos salários. Na visão do parlamentar, a medida garante mais tempo para descanso, convivência familiar e cuidados com a saúde.
1: De acordo com Orlando Silva, do PCdoB de São Paulo, o fim da escala 6x1 é uma conquista viabilizada pela mobilização popular e pelo engajamento do governo. O deputado argumenta que a redução da jornada gera novos postos de trabalho e garante mais qualidade de vida.
0: Segundo Orlando Silva, a medida contrapõe retrocessos trabalhistas vistos em governos liberais e reformas anteriores no Brasil. Para ele, o avanço dessa pauta fortalece a proteção da classe trabalhadora e sinaliza a necessidade de proteger os direitos e a justiça do trabalho.
2: Economia.
1: Adriana Ventura, do Novo de São Paulo, repercute críticas sobre a medida provisória que zera o imposto em compras internacionais de até 50 dólares. Ela afirma que a norma cria tratamento desigual porque o comércio brasileiro continua pagando tributos sobre mercadorias semelhantes.
0: Adriana Ventura ressalta que as entidades empresariais defendem a extensão do benefício a produtos equivalentes vendidos pelo comércio nacional, caso a isenção seja mantida. O documento alerta que a diferença de tributação prejudica principalmente os pequenos varejistas.
1: Para Luiz Carlos Raul, do Podemos do Paraná, os 18 anos de governos do PT representam um fracasso socioeconômico para o país. O deputado argumenta que os indicadores de habitação e educação pioraram no período.
0: Luiz Carlos Raul também destaca o aumento da população em situação de rua e a dependência de programas de transferência de renda. Na avaliação do parlamentar, a gestão atual falhou na criação de empregos e na autonomia dos trabalhadores.
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2: Educação.
1: A Câmara aprovou a inclusão de testes vocacionais no Enem e no Saeb. O repórter Antônio Vital acompanhou a votação.
5: Deputados e deputadas aprovaram um projeto que obriga o Instituto Nacional de Pesquisas Educacionais Anísio Teixeira, o INEP, a incluir testes vocacionais no Enem e no Saeb, o Sistema de Avaliação da Educação Básica. Os alunos que fizerem os dois exames não serão obrigados a responder às questões e o INEP terá que reservar um tempo extra para os candidatos que optarem por fazer os testes. O projeto foi apresentado pelo deputado Nicolas Ferreira, do PL de Minas Gerais, e recebeu um parecer favorável do relator, deputado Mendonça Filho, do PL de Pernambuco. De acordo com a proposta, o teste será incluído nos cadernos da prova aplicada no terceiro ano do ensino médio. A justificativa é de que muitos jovens, especialmente os mais pobres, não dispõem de acesso a ferramentas de orientação vocacional, o que os deixa mais expostos a escolhas desinformadas. Entre as diretrizes previstas para a elaboração dos testes vocacionais estão a identificação das áreas de maior afinidade e das aptidões, além do mapeamento de possibilidades de empreendedorismo, de oportunidades profissionais, de cursos técnicos ou de cursos de graduação. Os resultados dos testes de aptidão deverão ser apresentados na forma de relatório e as regras deverão ser revistas, no máximo a cada 2 anos, como maneira de atualizar o conteúdo e forma do teste. Para o relator Mendonça Filho, o projeto democratiza o acesso aos testes vocacionais. Já a deputada Soraya Santos, do PL do Rio de Janeiro, disse que é cada vez mais difícil para os jovens decidir que carreira vão seguir.
6: É um direito da criança você poder medir resultados. Então, quando a gente pega e propõe
2: propõe provas para medir o conhecimento é absolutamente necessário. Segundo, a gente tem que pensar nos testes vocacionais, porque cada vez está mais difícil para os jovens, diante de tanta divisão através das formações, você saber exatamente o que você quer.
5: O projeto que obriga o INEP a incluir testes vocacionais no Enem e no Saeb seguiu para análise do Senado. Da Rádio Câmara de Brasília, Antônio Vital.
0: Agricultura. Luiz Couto, do PT da Paraíba, defende o fortalecimento da agricultura familiar como parte da soberania alimentar do país. O congressista ressalta que o acesso à água como política de segurança hídrica permite que produtores do Nordeste mantenham a produção de alimentos.
1: Luiz Couto reivindica mais investimentos em pesquisa e assistência técnica para apoiar quem vive da terra. O parlamentar também considera necessárias políticas permanentes de convivência com o semiárido, com infraestrutura para facilitar o escoamento da produção.
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0: Saúde. A Câmara aprovou um projeto que prevê multa de até R$500 mil para hospitais privados mal avaliados. O repórter Marcelo Lascher explica a proposta.
6: O plenário da Câmara aprovou o projeto apresentado pelo ex-senador e hoje ministro do Supremo Tribunal Federal, Flávio Dino, que prevê mecanismos de avaliação de hospitais e serviços de saúde privados. A proposta cria o Programa de Avaliação dos Serviços de Saúde, com a previsão de multas que variam de R$5 mil até R$500 mil para instituições privadas que não seguirem determinados padrões de qualidade. De acordo com o projeto, esses padrões de qualidade devem ser definidos pela Agência Nacional de Vigilância Sanitária, a Anvisa. Para isso, serão levados em conta quesitos como a garantia de segurança do paciente, a oferta de atendimento de emergência e o cumprimento de normas da Agência Nacional de Saúde Suplementar, a ANS. Na Câmara, o relator, deputado Márcio Gerri, do PCdoB do Maranhão, deu parecer favorável à proposta já aprovada pelo Senado. Segundo ele, o projeto fortalece os sistemas de fiscalização e avaliação de unidades de saúde já existentes e contribui para o aumento da qualidade de assistência prestada à população. O projeto foi criticado pela deputada Adriana Ventura, do Novo de São Paulo, que apontou intromissão estatal na iniciativa privada.
7: Aqui, intervenção direta, intervenção estatal sobre o sistema privado de saúde. Privado. Tem multas altíssimas nesse projeto, que até R$500 mil. A gente está falando de rede de hospitais privados, laboratórios, consultórios, talvez médicos, clínicas privadas. E assim, simplesmente colocando multas, sanções.
6: O autor da proposta, Flávio Dino, perdeu um filho de 13 anos em 2012 após ser atendido em um hospital particular de Brasília. A justiça considerou que houve falhas e condenou o hospital a pagar uma indenização de R$1.200.000. O caso foi lembrado durante a votação. Para a deputada Maria do Rosário, do PT do Rio Grande do Sul, é dever do Estado fiscalizar os serviços de saúde, inclusive os privados.
8: Porque ainda que seja a iniciativa privada a prestar o serviço de saúde, a qualidade, a segurança na assistência à saúde, mediante o estabelecimento de padrões nacionais, avaliação de serviços, divulgação de resultados e ampliação da transparência e controle sobre a qualidade deste atendimento, tem que ser assegurada pelo Estado.
6: O projeto que prevê mecanismos de avaliação de hospitais e serviços de saúde privados seguiu para a sanção presidencial e já pode virar lei. Da Rádio Câmara de Brasília, com informações de Antônio Vital, Marcelo Larcher.
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9: 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Direitos Humanos.
1: Soraya Santos, do PL do Rio de Janeiro, denuncia que a coleta de material para o exame toxicológico de motoristas tem gerado abusos e violência institucional contra as mulheres. A deputada relata casos em que trabalhadoras tiveram partes do cabelo raspadas para a realização do teste.
0: Soraya Santos reforça que a legislação exige apenas a retirada de poucos fios e que o descumprimento das normas fere a dignidade das motoristas. A parlamentar anuncia que a Procuradoria da Mulher vai acionar a justiça e pedir a punição dos órgãos responsáveis pelos excessos. Homenagem.
1: André Figueiredo, do PDT do Ceará, homenageia o ex-ministro do Trabalho, Manuel Dias, que morreu aos 88 anos no dia 22 de agosto. O deputado destaca a trajetória do advogado e político catarinense e sua atuação em defesa da educação em tempo integral e da democracia.
0: Termina agora o jornal Câmara dos Deputados, produzido pela Rádio Câmara, com trabalhos técnicos de Everson Unani e apresentação de Márcio Aquiles Sardi e José Carlos Andrade. Uma ótima noite para você.
1: A Voz do Brasil volta amanhã. Boa noite.
0: Você ouviu A Voz do Brasil. Boa noite.

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5: O excesso de notificações, vídeos curtos e estímulos digitais diários geram um estado de hipersaturação no sistema dopaminérgico do cérebro. Uma pesquisa conduzida pelo Departamento de Psiquiatria da Universidade da Califórnia revelou que a exposição contínua a recompensas imediatas reduz a sensibilidade dos receptores de dopamina, provocando ansiedade, falta de foco e apatia. Para reverter esse quadro, neurocientistas propõem o protocolo de jejum de dopamina. A prática consiste em reservar 2 horas diárias sem nenhum tipo de tela, música de fundo ou estímulo artificial. Esse período de silêncio neurológico permite que os receptores cerebrais se redefinam, devolvendo a capacidade de sentir satisfação com tarefas simples do cotidiano e melhorando a atenção profunda. Reduzir a sobrecarga sensorial é um ato de preservação mental. 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
15: 7:10.

0: Cristo,
1: para sempre seja louvado.
0: Intenções da Santa Missa. Pelos 30 dias de falecimento de Ney Luiz Pascoaloto, pelo 7º dia de Daniel Francisco Parecido, pela saúde de Terezinha de Vasconcelos Souza e Zélia Almeida. Hoje nos reunimos com o coração cheio de alegria e gratidão para celebrar esta Santa Missa em ação de graças pelos 7 anos de sacerdócio do nosso querido pároco, Padre Ernesto Bax. A liturgia de hoje nos recorda que na missão de servir a Deus, cada pessoa tem o seu papel. São Paulo nos diz: eu plantei, Apolo regou, mas Deus é quem fazia crescer. O sacerdote planta, semeia a palavra, acompanha, orienta, acolhe e caminha junto com o povo. Mas é Deus quem faz a semente da fé crescer no coração de cada um. Com alegria e gratidão, iniciemos esta celebração colocando no altar a vida, a vocação e o ministério do nosso pároco, Padre Ernesto, cantando.

0: Louvado seja nosso Senhor Jesus Cristo.
1: Para sempre seja louvado.
0: Sejamos todos bem-vindos, bem-vindas a esta missa, também aqueles que nos acompanham pela Rádio Maria de Nazaré, nesta noite de quarta-feira, onde nós rezamos por todas as famílias. E hoje, de modo especial também, nós vamos ter o batizado do Gabriel e nós rezamos em ação de graças também pelos meus 7 anos de ministério sacerdotal, que foi na segunda-feira, mas como eu não estava aqui, então nós vamos celebrar também no dia de hoje. E no início desta celebração, nós vamos acolher o Gabriel dentro da comunidade cristã.

0: Querido pai, mãe, vocês transmitiram a vida a esta criança e a receberam como um dom de Deus, um verdadeiro presente. Que nome vocês escolheram para ele? Aí pode falar o nome completo, tá?
1: Gabriel Almeida Dutra.
0: Assim como Jesus acolhia as crianças, também quero, em nome da comunidade, receber o filho de vocês. Cada criança é uma bênção de Deus para a humanidade. Bendito seja Deus para sempre. Querido pai, mãe, que pedem a Igreja de Deus para o Gabriel? Pelo batismo, Gabriel vai fazer parte da Igreja. Vocês querem ajudá-lo a crescer na fé, observando os mandamentos e vivendo na comunidade dos seguidores de Jesus? Padrinho e madrinha, vocês estão dispostos a colaborar com os pais em sua missão? E todos vocês, queridos irmãos e irmãs aqui reunidos, querem ser uma comunidade de fé e de amor para o Gabriel?
2: Sim.
0: Nosso sinal é a cruz de Cristo, por isso vamos marcar o Gabriel com o sinal do Cristo Salvador. Pode fazer sinalzinho.

0: E todos nós aqui reunidos também vamos fazer sobre nós o sinal da cruz. Em nome do Pai, do Filho e do Espírito Santo. Amém. A graça de nosso Senhor Jesus Cristo, o amor do Pai e a comunhão do Espírito Santo estejam convosco.
1: Bendito seja Deus que nos reuniu no amor de Cristo.
0: Antes de nós irmos para o nosso ato penitencial, quem está lá na porta tem um banco vazio aqui na frente e tem mais 4 cadeiras ali na lateral. Então, se alguém quiser vir aqui na frente, tem um banco vazio. Vamos reconhecer, então, as nossas falhas, os nossos erros e pedir a misericórdia de Deus sobre cada um de nós.

Pai Santo, sem mérito algum da minha parte, me escolhestes para a comunhão com o eterno sacerdote do vosso Cristo. E para o serviço da vossa Igreja, concedei que eu anuncie o Evangelho com mansidão e coragem, e seja fiel administrador dos vossos mistérios, por nosso Senhor Jesus Cristo, vosso Filho, que é Deus e convosco vive e reina, na unidade do Espírito Santo, por todos os séculos dos séculos.

0: Leitura da primeira carta de São Paulo aos Coríntios. Irmãos, não pude falar-vos como a pessoas espirituais. Tive que vos falar como pessoas carnais, como a crianças na vida em Cristo. Pude oferecer-vos somente leite, não alimento sólido, pois ainda não ereis capazes de tomá-lo, e nem atualmente sou capazes de receber alimento sólido, visto que ainda sois carnais. As rivalidades e rixas que existem aí no meio de vós, acaso não mostram que sois carnais e que procedeis de acordo com os impulsos naturais? Quando um declara, eu sou de Paulo, e outro, eu sou de Apolo, não estáis procedendo como pessoas simplesmente naturais? Pois o que é Apolo? O que é Paulo? Não passam de servidores pelos quais chegastes à fé, e cada um deles exerce seu serviço segundo o dom recebido de Deus. Eu plantei, Apolo regou, mas Deus é quem fazia crescer, de modo que nem o que planta, nem o que rega são propriamente importantes. Quem é importante é aquele que faz crescer, Deus. Aquele que planta e aquele que rega formam uma unidade, mas cada um receberá o seu próprio salário, proporcional ao seu trabalho. Com efeito, nós somos cooperadores de Deus, e vós sois lavoura de Deus, construção de Deus. Palavra do Senhor.
1: Graças a Deus.

0: O Senhor esteja convosco.
1: Ele está no meio de nós.
0: Proclamação do Evangelho de Jesus Cristo segundo Lucas.
2: Glória a vós, Senhor.
0: Naquele tempo, Jesus saiu da sinagoga e entrou na casa de Simão. A sogra de Simão estava sofrendo com febre alta e pediram a Jesus em favor dela. Inclinando sobre ela, Jesus ameaçou a febre e a febre a deixou. Imediatamente ela se levantou e começou a servi-los. Ao pôr do sol, todos os que tinham doentes, atingidos por diversos males, os levavam a Jesus. Jesus colocava as mãos em cada um deles e os curava. De muitas pessoas também saíram demônios gritando: Tu és o Filho de Deus. Jesus os ameaçava e não deixavam falar, porque sabiam que ele era o Messias. Ao raiar do dia, Jesus saiu e foi para um lugar deserto. As multidões o procuravam e, indo até ele, tentavam impedi-lo de que os deixasse. Mas Jesus disse: Eu devo anunciar a boa nova do reino de Deus também a outras cidades, porque para isso é que eu fui enviado. E pregava na sinagoga da Judéia. Palavra da salvação.
1: Glória a vós, Senhor.
3: Pois bem, queridos irmãos e irmãs, também aqueles que nos acompanham pela Rádio Maria de Nazaré, nesta noite de quarta-feira, dia 2 do mês de setembro, dentro da igreja, nós somos convidados a olhar de modo particular, de modo especial, a Sagrada Escritura. É o mês da Bíblia. Então, é o mês que a gente tira a poeira da Bíblia lá para dar uma lida, né? Porque às vezes ela fica parada lá na estante, já está toda cheia de poeira no Salmo 91, né? Que o pessoal fala. Então, é a hora de tirar a poeira da Sagrada Escritura. Mas brincadeiras à parte, é o momento de nós dedicarmos esse olhar, essa leitura, né, orante da Palavra de Deus. O que a Palavra de Deus quer nos dizer? Qual é a mensagem para a nossa vida, para o nosso dia a dia? Então, é fundamentar a nossa caminhada sobre a Palavra de Deus. E a liturgia de hoje vem nos mostrar isso, né, que a nossa vida ela deve ser configurada ao Cristo Jesus. A primeira leitura que nós ouvimos nos fala sobre isso, né? Nós seguimos, nós nos dedicamos ao Cristo Jesus. Não somos de Paulo, não somos de Apolo, mas somos servidores de Jesus. Somos servidores de Deus. Não somos desse padre, não somos daquele padre, não somos desse bispo, não somos daquele outro bispo, mas seguimos a Jesus Cristo, o nosso mestre, o nosso guia, aquele que nos mostra o caminho e a direção é Jesus. Então, Jesus é o centro da nossa vida. E é Ele que nós devemos seguir o exemplo a cada dia. Não de pessoas que são falhas, mas o Cristo, que foi fiel à palavra de Deus e nos deixa o exemplo de dedicação ao seguimento do Pai. Jesus em tudo foi fiel, em tudo se dedicou ao projeto de Deus. E também nos convida. Mas o ser humano muitas vezes é falho, né? Então nós precisamos olhar o exemplo de Jesus, o exemplo dos santos que nos mostra a caminhada, né, que se dedicaram a essa vida, mas nós sabemos que também os santos, diante da sua caminhada, foram em algum momento, às vezes falham com os pecadores, mas se arrependeram, buscaram a conversão e se dedicaram plenamente ao seguimento de Jesus. Se nós formos ver a própria figura de Pedro, né, no início Jesus falou para ele, né, vai para trás, Satanás, porque és para mim pedra de tropeço. E Pedro foi aquele que era pedra fundamental. Pedro negou 3 vezes, mas depois 3 vezes afirmou: Senhor, eu te amo. Senhor, eu te amo. Senhor, eu te amo. Aquele que negou, né, que não, eu não conheço esse homem, não conheço, mas depois foi aquele que falou: Senhor, eu te amo. E quero apacentar as suas ovelhas, quero me dedicar a esse serviço. Tanto é que foi pedra fundamental dentro da criação da igreja, dentro do início da igreja, né? Então, a primeira leitura vai nos falar sobre isso, né? Irmãos, não pude falar a vós como pessoas espirituais, tive que vos falar como pessoas carnais, como a criança na vida em Cristo. Então, nós percebemos que a leitura, ela vai nos mostrando que tudo é pedagogicamente trabalhado. Não se pode dar alimento sólido à criança recém-nascida. Ela não está preparada para receber o alimento sólido. Então, ela recebe o leite. E até um determinado momento da sua vida, ela se nutre ali do leite da mãe, depois vai se inserindo alguns alimentos, e aí depois se insere o alimento sólido. Não podemos colocar palavras difíceis ou querer ensinar termos teológicos já de início, mas nós precisamos olhar a palavra de Deus com calma. Se a gente fala, vamos falar sobre pneumatologia. Quem sabe? Agora, se eu falar, vamos falar do Espírito Santo? Todo mundo entende, não entende? É a mesma coisa. A pneumatologia é o estudo sobre o Espírito Santo. Então, dentro da teologia, nós falamos do pneuma, sopro, espírito, e tem também a escatologia. É falar sobre a morte. Escatologia. E tantas outras coisas, né? Tem uns que são mais fáceis, né? Se a gente for falar de Maria, a disciplina mariana, né? E assim, a igreja ela vai nos mostrando que nós precisamos ir aos poucos. Não podemos colocar fardos pesados ou querer que coma a criança coma alimento sólido já no início. Então, tudo é pedagogicamente pensado. Nós devemos começar a ler a palavra de Deus de forma tranquila e aí nós vamos aprofundando no decorrer da caminhada. E assim também a vida espiritual. Não podemos olhar o exemplo de um monge, o exemplo de alguém que se dedica ali 24 horas à oração e queremos fazer da mesma forma. Nós precisamos começar aos poucos. Reza uma dezena do terço, depois reza um terço, depois reza um rosário, depois faz uma quaresma de São Miguel, depois reza o rosário da madrugada e assim vai indo, se aprofundando na espiritualidade. Agora, se a gente querer fazer de início tudo isso, a gente não dá conta. Então, a gente precisa ir com calma na vida espiritual. Então, nós vamos rezando uma dezena, vamos rezando um terço, e assim vamos aprofundando na vida espiritual. Assim, todos nós somos convidados a aprofundar dentro do conhecimento da vida e da caminhada de Jesus. Assim também, a questão do jejum, né? A gente vê que tem pessoas que conseguem ali toda quarta e sexta fazer o jejum, comendo só o pão e água, mas outros não conseguem. E assim a gente tem que respeitar o processo, né, de cada pessoa dentro dessa caminhada cristã. Não é porque o outro faz sacrifícios, nós vamos fazer o mesmo sacrifício. Então, nós temos que entender as limitações de cada um. E o Salmo responsorial, feliz o povo que o Senhor escolheu por sua herança. Feliz o povo cujo Deus é o Senhor e a nação que escolheu por sua herança. Então, observar, caminhar junto com Jesus. E o Evangelho de hoje nos fala, né? Jesus saiu da sinagoga e entrou na casa de Simão e encontra ali, então, a sogra de Simão que estava sofrendo com febre alta e pediram a Jesus que fosse lá para curá-la. Então, Jesus vai para curar os doentes, as nossas enfermidades, aquilo que nos atrapalha diante da caminhada. E ser curado das enfermidades é depois se colocar a serviço. Tanto é que a sogra de Pedro, quando ela fica ali curada da febre, imediatamente ela se levantou e começou a servi-los. Então, nós vemos que, quando nós somos curados, quando nós estamos bom, nós devemos nos colocar a serviço da comunidade, a serviço da igreja, a serviço, né, de Jesus dentro dessa caminhada. E ali, um cuidar pelo outro, um zelar pelo outro, né? E ao pôr do sol, todos que tinham doentes atingidos por diversos males, os levaram a Jesus. Jesus colocava a mão em cada um deles e os curava. De muitas pessoas também saíram demônios gritando, tu és o Filho de Deus. Jesus os ameaçava e não os deixava falar, porque sabia que ele era o Messias. Então, nós percebemos que aqueles que iam ao encontro de Jesus eram curados. Se nós queremos ser curados, nós precisamos ir verdadeiramente ao encontro de Jesus, com o nosso coração aberto para que a graça de Deus possa acontecer. Se nós formos olhar a palavra de Deus, nós vamos encontrar uma passagem também onde 10 homens foram curados e somente um foi fazer aquilo que Jesus disse. Vai ao sacerdote e se apresente, né, para que possa ser curado. E no decorrer do caminho percebeu que estava curado e voltou ali a Jesus para agradecer. E os outros 9 sumiram. Às vezes, dentro da caminhada da igreja, a gente recebe uma graça, recebe uma cura, recebe alguma coisa, e aí sumimos. Aonde foi a nossa fé? Era só para receber a graça? Era só para receber a cura? Ou realmente eu quero caminhar com Cristo? Realmente a minha família está ali caminhando junto com o Senhor? Então, nós precisamos olhar essa caminhada, né? Ir verdadeiramente e conhecer verdadeiramente a graça de Deus em nossa vida, sermos perseverantes diante da caminhada. A perseverança nos ajuda, né, a compreender muitas coisas no decorrer da caminhada. E, voltando à primeira leitura, a nossa dedicação à Igreja de Cristo. Não somos de Apolo, não somos de Paulo, mas somos servidores na fé. Então, não tem competição, não tem um melhor do que o outro, mas é tudo em vista do Cristo. Tudo que nós fazemos, tudo que nós dedicamos é para Cristo Jesus, sem buscar reconhecimento em troca, sem buscar ali vanglória, mas é para Jesus que nós fazemos, né? A nossa dedicação, o nosso serviço, ele deve ser para que Jesus cresça em nosso meio, para que a fé